a irmã Penha, que Deus abençoe a irmã Penha. Um alô para a irmã Selma, do Engenho, que Deus abençoe. Um alô para todos os ouvintes, para seu Marcos. Irmã Noêmia, um cheiro no coração, estou com saudade, irmã Noêmia. Que os irmãos estejam orando, porque hoje tem um amigo meu que sempre anda comigo, Antônio, né? Perdeu a sua irmã. Que Deus esteja consolando, conhecido como Tonho. Que Deus esteja consolando, Tonho. Né, a irmã dele hoje faleceu. Então, que Deus esteja consolando a família, porque ninguém nesse momento pode sabe consolar como Deus. Então, que os irmãos estejam orando pela essa família de Tonho, para que Deus esteja indo lá salvando, libertando, fazendo uma obra e consolando os corações, dando força. Porque só Jesus, ele sabe consolar.

0: Glória ao nome de Jesus. Esse é que é um Deus bom, que cria onde não existe, que faz acontecer, aleluia, que diz eu sou. E operando ele, irmã Maria, ninguém impede. Quando ele quer operar, ninguém impede. A paz do Senhor, irmã Maria.
1: Paz do Senhor, irmã Jane, a paz do Senhor, irmã Lourdes, a paz do Senhor, irmã Ninha. Graças a Deus, mais uma vez, estou aqui na 100.5, agradecendo a Deus por esta oportunidade, né, que Deus me dá para estar aqui na rádio. E eu me sinto feliz da vida, né, quando chega essa sexta-feira, que nós estamos aqui reunidos e unidos na presença do Senhor. Né? A paz do Senhor, pai, irmã Denise. Oi, irmã Denise, graças a Deus, que a irmã agora, né, sentiu o prazer de estar ouvindo o programa da 100.5. Graças a Deus por isso. É, paz do Senhor, para todos que me ouvem nesta noite, né? Alô para tu, Paulo, Deus te abençoe. E Deus abençoe a cada um que sempre gosta de ouvir este programa.
0: Glória
1: porque
0: a Deus.
1: Sabe que Jesus está presente. Jesus é aquele que fala bem alto os corações das pessoas. E nesta noite eu quero falar com uma pessoa que é desviada dos caminhos do Senhor. Que Deus, desde sexta-feira, que ele falava no meu coração, que eu desse esta palavra para essa pessoa. Tem muitas pessoas desviadas dos caminhos do Senhor. Mas a palavra que Deus me dá é para um homem que deixou de ser crente, saiu muito tempo da igreja. Muitas das vezes ele fica triste e ele sabe que eu estou falando é com ele, porque Deus me manda dizer para este homem que se volte para a igreja enquanto é tempo, enquanto é hora, porque a porta da graça vai se fechar. Muitas das vezes você, homem, está do outro lado, você está me ouvindo nesta noite. E o Espírito Santo de Deus me ordena que fale para você. E que você se volte para Jesus enquanto é tempo, enquanto é hora. Porque vai ser muito triste para você. E você sabe que é com você que eu estou falando. Muitas das vezes você tem a vontade de se voltar para Jesus. Mas existe alguma coisa na tua vida. Existe uma barreira contrária que não te deixa voltar para Jesus. Mas tu pede força, graça a Deus, para que tu saia desse impedimento que existe na tua vida e que você prossiga na caminhada. Quando você andava nos caminhos do Senhor, você cantava, você pregava e Deus se agradava do que você fazia na casa do Senhor. Ele se agradava do teu trabalho e hoje você fica encostado aí, jogado no lamaçal do pecado. Olha, homem, eu digo para ti, a porta da graça está se fechando. Jesus está voltando, te apressa para voltar para a casa do Pai. Que seja aquela pessoa que você era, cantava, pregava, e Deus se agradava muito do teu louvor. Ah, homem, o Espírito Santo de Deus nesta noite está te dizendo, volta para a casa do Pai. Não fique aí, muitas das vezes você está triste e pensando até de tirar a tua vida. Oh, meu Deus, para ti que não tire a tua vida, porque a tua vida pertence a Jesus. Te alegra o teu coração, pede força a Jesus, repreende essa tristeza, repreende esta voz que te manda te matar. Olha, homem, tu sabe que as coisas que vêm do teu pensamento, ela não vem de Deus, mas vem do inimigo. E o inimigo quer ver você tirar a sua vida. Mas eu te digo para ti, homem, nesta noite, é para você que você está dizendo até assim. Isto é para mim, é para você mesmo, homem. Estou pregando para você, porque Deus me mandou eu falar para você nesta noite. E ele quer que você desça depressa, vá à casa do oleiro, vá conversar com o papai, que ele está te esperando de braços abertos. O que, que você está esperando aí viver neste sofrimento, nesta agonia que você está vivendo? Mas Jesus que quer te ver andando para a casa dele. Jesus quer te ver cantando e pregando a palavra dele. Te desperta, homem, enquanto é tempo, enquanto é hora. Olha para Jesus, que ele é o autor e consumador da nossa fé. Não há outro caminho a não ser o de Jesus. Não há outro caminho que te leva ao céu. O único o caminho que te leva ao céu é Jesus, que é o salvador da nossa alma. Não fique assim, esperando o tempo passar, porque você não sabe o dia da manhã, porque só pertence a Deus. Quantas das vezes alguém fala, não vou hoje não, mas amanhã eu vou servir a Jesus. Só que o amanhã você não sabe e nem conhece o amanhã, porque amanhã só pertence ao nosso Deus. Quantas pessoas hoje estão conversando, falando, daqui a pouco se ouve dizendo, ai, aquele homem que estava conversando aqui morreu, sabe por quê? Chegou a hora dele. E você fica aí pensando em tirar a sua vida. Não tire a sua vida. Mas crê em Deus. Peça força e graça. E volta para o teu canto que tu vivia pregando, cantando. E Jesus te chama nesta noite. E quer ver você feliz e alegre. Então receba a palavra do Senhor nesta noite. Que está sendo inspirada pelo Santo Espírito do Senhor Jesus. E Ele está querendo que você se renda aos pés dEle enquanto é dia. Amém.
0: Eita, Glória, você acabou de ouvir a missionária, cantora, irmã Maria das Dores. Eita, Glória, com esta palavra que Deus revelou para ela. Esta mulher é uma mulher que ora. Ei, quando você ora, meu irmão, Deus se revela através de você grandemente. Então você que recebeu esta palavra muito forte, o dia de amanhã não nos pertence. Então volte enquanto há tempo, porque o arrebatamento de Deus pode chegar hoje. E nós não sabemos o dia nem a hora.
1: Glória a Jesus, aleluia.
0: É por isso que nós temos que estar preparados, andando na verdade. Porque, irmã Maria, coisa triste é conhecer a verdade e andar na mentira.
1: É verdade.
0: Conhecer o que é bom e viver no ruim. Eu tenho certeza, olha, irmão, eu vou dizer uma coisa verdadeira. Quem é acostumado a comer puro, vive comendo puro, não liga não. Mas quem nunca comeu puro, e comer é uma tristeza.
1: É verdade.
0: Não é, irmã Maria?
1: É.
0: Porque com Jesus é vitória na certa. Passamos por luta, passamos. Mas quando contamos e quando vivemos de verdade, vivemos vitória.
1: Glória a Jesus.
0: Com Jesus, até perder é lucro.
1: É verdade.
0: Porque a gente não entende o que Deus faz hoje. A gente entende amanhã.
1: É verdade.
0: Irmã Noemi, ela disse, minha filha, eu peço sempre a Deus para fazer a vontade de Deus. Alabacante, mintio.
1: Aleluia.
0: Alaba séria, andai. Porque a vontade de Deus é boa, perfeita e agradável.
1: Glória a Jesus.
0: E quando vivemos na vontade de Deus, entendemos o propósito dele.
1: É verdade.
0: Entendemos. Entendemos que muitas vezes é necessário chorar hoje para amanhã sorrir.
1: Glória a Jesus.
0: Entendemos. E você precisa entender que este mundo de mentira, de ilusão, não é o seu caminho. O seu caminho é na presença do Todo-Poderoso. O Senhor falou alto e em bom som. Não seja rebelde, como diz lá em Ezequiel. Não sejas rebelde. Porque a irmã Maria, Deus mandou ela entregar, ela entregou o recado, disse, não veio da parte da, veio da parte do céu. Ela
1: Glória
0: foi
1: a Deus.
0: instrumento.
1: Aleluia.
0: Então você dê lugar à voz do Senhor e volta enquanto é tempo. Eu não sei se a irmã Maria sabe cantar aquele hino. A porta da graça aberta está. Eu acho que é ela que canta. É a senhora, irmã Maria?
1: Sou eu.
0: Pronto. Vê se a senhora consegue puxar esse hino.
1: Mulher, agora não vai dar não.
0: Isso vai dar não?
1: Não, mas sexta-feira aí...
0: Sexta-feira a irmã Maria vai ficar devendo.
1: Tá na rádio aqui sexta-feira.
0: Mas canta só uma estrofe, canta só uma estrofe.
1: Uma, né?
0: É, a porta da graça aberta está. Mas eu sei que em breve ela se fechará. Cante aí.
1: Glória a Jesus, aleluia.
0: Pode cantar, irmã Maria.
1: Glória a Jesus, aleluia.

0: para a glória de Deus.
1: Olha aí, esse hino é a mais pura verdade. A porta da graça aberta está, mas sei que em breve ela se fechará. Ei, Jesus te convida, há uma cansada, vem, vem. Pois Jesus é o porto aonde a tua alma pode ancorar. Alebacanda, remincho.
0: Aleluia, glória a Deus.
1: Alabeacé! Este
0: Glória,
1: mundo só
0: glória,
1: é
0: glória,
1: mundo de
0: glória.
1: ilusão, de engano. Ah,
0: Nossa
1: alaba
0: Senhora,
1: sobre a
0: muito obrigada,
1: mincho.
0: Pai. Glória a Deus.
1: Ah, você que vive aí, que um dia provou de Jesus, porque, irmã Maria. Eu um dia, quando eu aceitei Jesus aos 13 anos de idade, e eu tive o discipulado, eu aceitei Jesus na primeira igreja batista, com o pastor Alanar. E ele, quando ele estava dando o discipulado, ele dizia uma coisa muito importante que nunca saiu da minha mente. Ele disse que se um dia alguém conheceu a Jesus,
0: Glória a Jesus.
1: e não tem
0: Aleluia.
1: vontade de voltar para Jesus, é porque só diz que conheceu.
0: É verdade.
1: Porque se conheceu de verdade, não sabe mais ficar sem Jesus. Porque sabe que este mundo é mundo de ilusão. É mundo enganoso. E Jesus Cristo, ele é o caminho, a verdade e a vida. Quantos prejuízos a pessoa tem por não estar na presença de Deus, por sair da presença de Deus? Aí o diabo abre logo as portas de bar em bar, porque
0: É verdade.
1: eu vou dizer a verdade. Quando alguém se entrega ao mundo de vício, de cachaça, de fumo, de cigarro, ei, irmão, isso aí não é vida. Você está colocando a tua vida, você está gastando a tua saúde, gastando o teu suor. E Jesus não tem
0: Aleluia,
1: isso
0: glória a
1: para
0: Deus.
1: você. Jesus tem vida e vida com abundância. A palavra de Deus diz que quem destrói o templo do Senhor, que é você, o Senhor o destruirá. Nós somos templo e morada do Espírito Santo. E o
0: Aleluia,
1: pior
0: aleluia.
1: prejuízo que alguém pode ter na vida é não estar na presença de Deus. É sair da presença de Deus e viver de bar em bar, de mesa em mesa. Isso não é vida. Como sempre, quando eu era pequena, paiinho dizia: vou beber para desopilar. E eu nunca vi paiinho desopilado, nunca vi meu pai com problema resolvido por conta de cachaça. Era diferente, quando paiinho bebia, eu já ficava com medo, porque ia ter briga. Ele arranjava confusão por conta da bebida. Então isso não é vida.
0: É
1: Eu
0: verdade.
1: tenho tios com 90 e poucos anos. Meu pai tem 76, meu tio, irmão dele, o meu tio mais velho tem 94, tem mais saúde do que meu pai. Por quê? Qual a diferença? A bebida estragou com a saúde do meu pai. E Jesus Cristo, ele te dá vida, Jesus Cristo te dá saúde, Jesus Cristo renova as tuas forças.
0: Aleluia, glória a
1: Irmã
0: Deus.
1: Noêmia, quando eu olho irmã Noêmia é muito nova. Por quê, irmão? Porque quando a gente aprende a jogar nossa ansiedade, a lançar nossa ansiedade nos pés de Jesus, a vida muda. Irmã Noêmia passou por um problema de saúde, mas o Senhor deu vitória.
0: Aleluia, glória a Deus.
1: Esse é o Deus que servimos, o Deus que nos dá vitória, o Deus que nos tira do vale da sombra da morte e nos dá saúde, nos dá vida e vida com abundância.
0: Aleluia, glória a Deus.
1: A esposa do meu tio, dona Dalvinha, ela disse que foi fazer a cirurgia. Ela disse que sentiu Jesus entrando com ela. Alaba, remite, é fé. Oh, Deus bom, que não deixa o seu povo só. Vale a pena servir a Jesus. Está fazendo, irmã Noêmia. Fez agora 10 anos. Que eu revivi. Alaba, remite. Alaba, canta, alaba sobre mim. Que tentaram achar que ia botar um ponto final na nossa vida. E Jesus parou aquela bala. Ah, parou aquelas balas. Até o policial disse, Jane, o cara atirou, o mesmo revólver, o cara atirou nele e a bala passou se relando no policial. Mas conosco, o revólver não funcionou, porque a mão do Senhor é quem livra. E quando eu pedi para me colocar frente a frente com esse rapaz que atirou na gente, eu pedi. E ali permitiram, e eu disse para ele, você sabia que Deus também te livrou? Porque você trocou tiro com a polícia. E nenhum tiro também bateu em você. Ele balançou a cabeça. Eu disse, aceite Jesus. Aceite Jesus.
0: Aleluia. Glória.
1: Porque é Jesus quem muda a história. É Jesus que transforma. É Jesus que dá salvação. É Jesus que livra. A palavra de Deus diz que se Deus não guardar, em vão vigia o sentinela. E ai de quem tocar em mim, de quem tocar em você, irmã Maria, em quem tocar, irmã Noêmia, em quem tocar no povo de Deus. Porque a vitória é nossa pelo sangue de Jesus. Quem nos garante vitória é Jesus. E a maior vitória é o nosso nome. Está escrito no livro da vida.
0: Aleluia.
1: Essa é a nossa maior vitória. Alaba canta, alaba série anderremintio. Não existe vitória maior. Não existe alegria maior do que ter direito ao céu. Para Jesus, ele não quer saber se você é bonito, se você é feio, se você tem dinheiro, se você não tem. Não. Jesus, ele quer saber da tua alma. E tem quantas pessoas aí se achando que são bonitos demais, se perdendo. Eu conheço tanta gente se achando que era bonito demais, se perdendo. Satanás usando a boniteza para entrar na prostituição. A palavra de Deus diz, jovem, lembra do teu Criador nos dias da tua mocidade, antes que venham os maus dias e diga, não tive nele contentamento. Você acha que você arrasa botando uma lata de cerveja na boca? Tomando aquele litrão, uma garrafa de cachaça Isso te destrói. Isso acaba com a tua reputação. Porque felicidade de verdade só tem quem tem Jesus. Porque Jesus, irmã Maria, não precisa nos deixar bêbado para nos dar alegria. Ele nos deixa lúcido para nos usar. Aleluia! Aleluia!
0: Glória a Jesus.
1: Esse é o Deus que servimos, o Deus que muda a vida. Então, lembra-te. A Bíblia diz, lembra-te, pois, onde caíste. Arrepende-te e volta. Não queira ter cargo, não. Queira ser crente em Jesus. Cargo não leva para o céu, não. Uma vez alguém colocou uma igreja e disse, você quer... Perguntou a mim que cargo eu queria. Eu disse, nenhum. Mas você vai congregar na minha igreja? Eu disse, não, eu já tenho a minha. Não, digo, não, não, irmão, eu não quero, não. Ele disse para mim, ah, mas o trabalho que você faz, você não vai ser reconhecida nunca, porque eu sempre gostei de evangelizar nos hospitais. Eu disse, eu não quero ser reconhecida por homens, eu quero ser reconhecida por Jesus.
0: Aleluia, glória a Deus.
1: O maior reconhecimento não é de homens, não é de pessoas. O maior reconhecimento vem de Jesus. Porque quantas pessoas, irmã Maria, irmã Noêmia, eu já botei na minha casa, eu já ajudei, eu já abençoei e traíram a minha confiança. A senhora sabe muito bem, irmã Maria.
0: É verdade.
1: Quantas vezes eu ajudei, eu abençoei e traíram a minha confiança. Mas eu não me arrependo. Eu não me arrependo, porque a minha recompensa vem do céu.
0: Aleluia,
1: a palavra de Deus diz que é olhando para Jesus, o autor e consumador da nossa vida. Um dia eu fui para a igreja Deus é Amor e lá Deus usou um irmão para mim e disse assim, olhe, essa jovem aí, existem pessoas que têm inveja do seu sorriso. Eu digo, meu Deus, do meu sorriso. Irmã Noêmia, o negócio foi sério. Eu disse, do meu sorriso, meu Deus. Depois, Deus usou a senhora, irmã Maria. A senhora nem sabia. A senhora disse assim para mim, Jane, aquela pessoa que anda com você, Jesus não se agrada, não. Deixe de andar. Não sei se a senhora está lembrada.
0: Lembro, eu lembro.
1: Pronto. Ela disse para mim assim, por que você ri tanto? Por que você ri tanto? Aí eu disse, meu Deus. Por que você ri tanto? Eu digo, porque a alegria do Senhor é no meu coração.
0: Aleluia, glória a Deus.
1: E quando a alegria de Jesus é no nosso coração, nós temos motivos de andar sorrindo, de andar glorificando, de andar exaltando. Mesmo que por fora haja guerra, mas dentro de nós há uma paz em Cristo. Quando andamos na verdade, ei, nós não nos perdemos. Chegamos ao lugar seguro, ao lugar que Jesus preparou para nós, que é o céu. E a Bíblia diz que no céu os mentirosos vão ficar de fora. A Bíblia diz que ficarão de fora os cães, os feiticeiros, os idólatras, o que se prostitui e todo aquele que ama e pratica mentira. Ficarão de fora do reino de Deus. fica, é assim ou não é, irmã Maria?
0: É verdade, é desse jeito.
1: Está escrito. E o que está escrito. É a palavra de Deus. Uma vez uma psicóloga disse, vamos deixar a Bíblia de lado. Eu disse, eu não posso. Eu não posso. A Bíblia eu não posso deixar de lado. Aleluia. Porque é a palavra do meu Deus. Do Deus ao qual eu sirvo. Do Deus que me deu vida. Que me dá vida todos os dias. Que cuida de mim. Que cuida da minha família. Que cuida dos meus amigos. Esse é o Deus que eu sirvo e quero servir até o último dia da minha vida.
0: Aleluia, glória a Deus.
1: Então, que os irmãos escutem esta palavra, porque a palavra de Deus é verdadeira. A Bíblia diz que nós erramos em não conhecer as Escrituras, porque para todas as respostas, para todas as perguntas, a palavra de Deus tem resposta. Aí a Bíblia diz, você pode dizer, mas eu não sei ler. Mas a Bíblia diz, bem-aventurado os que não sabem ler, mas escutam. O que eu acho lindo, eu estava dizendo, conversando com a irmã Maria, antes de começar o programa, eu estava conversando com ela e eu estava dizendo, irmã Maria, o que eu acho lindo é a sabedoria que Deus lhe dá.
0: Aleluia.
1: Porque, irmão, quem nos dá sabedoria, olha, você pode, não é diploma. Não é diploma. Tem tanta gente aí com diploma. Teve alguém uma vez para mim, disse assim, você vai ver quando eu botar o terno. Eu disse, meu Deus, a sabedoria de fulano vem no terno. Ei, como é que a sabedoria vem no terno? Terno é um pedaço de pano. Terno dá sabedoria a ninguém. Quem dá sabedoria ao homem é Deus. É por isso que vale a pena depender de Deus. Ser dependente dele. Porque quando nós dependemos de Deus, pronto. Quando ele ordena, quando a ordem vem de cima, tudo tem que obedecer. Então você que está nesse mundão perdido, eu quero lhe dizer, Jesus lhe achou e quer que você faça uma aliança com ele. Porque ele ainda tem um projeto muito grande na tua vida. E ele está dizendo que a porta da graça vai se fechar. Alabacanta em mim, tchou. Os teus dias estão contados. Cuidado, não brinque. Porque o Senhor é amor, mas ele é fogo consumidor. Ei, a Bíblia é mais atual do que qualquer notícia atualizada. Porque o que vai acontecer amanhã, a Bíblia já nos diz. A Bíblia, ela é muito atual. A palavra de Deus, ela é muito santa. Eu, olhando para mim, sou cheia de defeito. Mas quando eu olho para o meu Jesus, nele eu tenho força. Nele eu tenho fé para prosseguir. Nem todos os dias acordamos com força. Mas quando pedimos força para o céu, para Deus, ele envia socorro. Ele envia socorro, porque ele é o nosso socorro. Ele é socorro bem presente na hora da angústia. Na hora que um amigo não pode chegar, na hora que o pai falha, na hora que a mãe falha, Jesus chega. Alebea sobre mim, tchou. Alegre a fé. Ai, irmãos. H. Quando faltou água, faltou alimento, ela disse: eu vou fugir, eu vou me esconder, eu vou correr para bem distante para não ver o meu filho morrer. Eu quero te dizer que Deus é um Deus de compromisso. E Deus, ele tinha feito uma aliança com Abraão. Disse a Abraão: olha para o céu. Eu vou fazer a tua descendência como as estrelas do céu incontáveis. Ismael era filho de Abraão, um filho qual Deus não tinha prometido a ele. Um filho que era fora do casamento, mas porém era filho. E por conta da desobediência, de não crer na promessa de Deus, de querer fazer arrumadinho, até hoje pagamos um preço. Existe uma guerra. Porque o filho da promessa era Isaac, não era Ismael. Mas quando Deus disse para Isaac: dá ouvido à tua mulher, manda a serva ir embora. E ele obedeceu a voz do Senhor. Ele mandou. E Agar saiu pelo deserto, sem saber para onde ir. Mas Deus foi o mesmo Deus, irmãos, que cuidou de Abraão, cuidou da descendência dele. Quando Agar achou que iriam morrer, de sede, a Bíblia diz que Deus ouviu o choro do menino. E eu quero te dizer que Deus está ouvindo o teu gemido. E o que Deus providenciou? Água no deserto. Irmão, a coisa mais difícil é existir água no deserto. Mas você serve a um Deus que providencia água em meio a este deserto que você está passando. Que você diz: Deus, está tudo seco. E eu quero lhe dizer que no deserto é mais fácil. Na sequidão é mais fácil. Existe fogo do que água. Porque, irmão, quando você vê um lugar seco, se você arrisca uma piola de cigarro, pega fogo. Agora, para existir água, meu irmão, é difícil. Mas você serve a um Deus. Estou pregando aqui de um Deus. Um Deus de Abraão, de Isaac e um Deus de Jacó. Um Deus de história, um Deus da minha vida, da vida da irmã Maria, da vida da irmã Noêmia, da vida de quem crê nele, vê milagre. Porque a Bíblia diz que quando Deus, que Agar se afastou do menino para não ver o menino morrer, é muito duro para uma mãe, né? Ver um filho com fome, com sede. Porque a mãe, que é mãe, ela deixa de comer e dá ao filho. E Deus, Ele é Pai. Ele providenciou água no deserto, porque ele ouviu o choro do menino. O pai mandou o menino embora. Fiu! Assim, embora. Pega a mãe, pega a H, pode ir embora. Mas nós temos um Deus, irmão, que cuida da gente mesmo quando todo mundo nos despreza. Mesmo quando alguém que não era para desprezar, alguém que era para cuidar, despreza. Aí o que é que Deus faz? Ei, a Bíblia diz que Deus é o Deus do pai do órfão e da viúva. Eu quero dizer a você que Deus é o pai do necessitado, do oprimido. Ei, ele é o teu pai. Ele é teu pai. Ah, vamos mexer com ela que ela não tem pai não. Vamos mexer com ele que não tem pai não. Aí se engana. Porque o Deus, o Senhor dos Exércitos, ele se levanta. E ele é o Deus da guerra. É o Deus que diz para ti que os teus inimigos são inimigos dele. Ele diz para ti hoje, ei, quem se levantar contra ti, não se levantou contra ti não. Se levantou contra mim. Alabacante. Ei, ele toma à frente desta guerra e diz, ei, eu colocarei os teus inimigos por terra, porque eles vão ser envergonhados e confundidos. É a Bíblia que diz. E nesta palavra de Deus eu tomo posse. A Bíblia diz que por um caminho os teus inimigos podem vir, mas por sete ele fugirá de ti. Irmão, o teu Deus é o Deus de vitória. Então toma posse da tua vitória pela fé. A maior vitória, como eu já disse, a maior vitória é o nosso nome está escrito no livro da vida. Essa é a maior vitória. E a pior perda que alguém pode ter na vida, a pior derrota, é quem abandona este Deus vivo. Este Deus que nos amou tão grande, um amor tão grande, que deu seu filho unigênito para morrer por nós. É o pior prejuízo que alguém pode ter. Um dia eu falei para alguém isso. E a pessoa se distanciou de Jesus. Para viver, eu disse, olhe, é o pior prejuízo, viu? Que alguém pode ter, se chama pecado. Deixar Jesus para viver, procurar alegria em outro lugar. Porque não existe alegria sem Jesus. Não existe outro Deus que você possa servir nem adorar, como Jesus, que trabalha 24 horas por mim e por você. É você dormindo e ele pelejando. Quando você olha, ei, aí você canta. É vitória na certa, eu vou vencer de novo. Ei, eu vou vencer. Quantas vezes a luta se apresentar? Se Deus estiver comigo, eu vou vencer todas. Eita! Porque ele é. Ele diz, eu sou. Eu sou o pai. Eu sou o pai de quem não tem. Eu sou o juiz dos juízes. Eu sou o general dos generais. Ei! e esta peleja não é vossa. Parai, estás quieto e vede o livramento que lhe fará o Senhor. Ei, essa peleja não é tua, essa peleja é de Deus. Então fique quieto e veja. E veja, e receba, receba de Deus, porque Deus tem grande vitória ainda este ano para a tua vida.

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0: A paz do Senhor a todos os nossos queridos ouvintes, todos que estão sintonizados na 100.5, sejam todos bem-vindos ao programa Yad em Seu Lar. Queremos expressar toda a nossa gratidão por mais essa oportunidade que o Senhor está nos concedendo. Estamos aqui nos estúdios da 100.5 para poder anunciar as boas novas de salvação, poder levar a mensagem do Evangelho até você nesse fim de noite que está nos ouvindo. Eu quero louvar a Deus pela sua vida que está aí sintonizado na 100.5, você que está aí no conforto da sua casa, você que está aí a trabalho. Nós temos tantos ouvintes que estão nesse momento no trabalho noturno, né, nativa no trabalho noturno, nossos amigos, ouvintes, motoristas de aplicativo. Deus abençoe você que está aí no trabalho, aos viajantes, você que está aí a passeio ou a viagem, a trabalho, você que está na estrada, aonde as ondas sonoras da 100.5 estiver te alcançando e você estiver ouvindo o programa, seja muito bem-vindo. Eu tenho certeza que vai ser uma noite toda especial na presença do Senhor. Nós temos nossos amigos vigilantes noturnos, quero mandar um abraço todo especial para os nossos amigos profissionais da área da saúde, que nesse momento estão na UPA, nos hospitais. Você que está aí ligadinho na 100.5, Deus tem uma palavra poderosa para o teu e o meu coração, tá bom? Tenho certeza que o Senhor vai falar aos nossos corações nessa noite. Os céus estão abertos porque Deus quer abençoar a sua vida, abençoar a minha vida. Eu não sei qual é o cenário, não sei qual é a realidade, eu não sei o que você está passando, não sei as suas dores, eu não sei os problemas que você está enfrentando nesse momento. Só Deus e você sabe, mas uma coisa eu sei: Deus continua sendo Deus Todo-Poderoso e Ele pode mudar a história da sua vida, tá bom? Aqueles que estão ligadinhos agora, os nossos queridos irmãos em Cristo Jesus, mandar um abraço todo especial para o pastor Daniel, pastor presidente, né, pastor Daniel Evangelista, pastora Raquel, a todos os pastores que compõem o nosso ministério, a todos os obreiros que fazem parte desta obra, né, mandar um abraço aí para os pastores, evangelistas, presbíteros, as missionárias, os diáconos, diaconisas, mandar um abraço para toda a membrasia, todos os nossos queridos irmãos, membros da nossa igreja. Você que não conhece a Igreja Evangélica Assembleia de Deus Ministério Santa Rita, venha conhecer. Esse é um projeto. O programa Yad em Seu Lar é um programa da Igreja Evangélica Assembleia de Deus Ministério Santa Rita, ministério esse presidido pelo pastor Daniel Evangelista, tá bom? E pastora Raquel, a sua digníssima esposa. Mandar um abraço para essa família em nome de Jesus. Também mandar um abraço todo especial para minha família que está nesse momento sintonizada na 100.5. Ficaram lá em casa. E aí o Davi, a Manu, a Pérola, a Carla, minha esposa, estão todos aí sintonizados na 100.5, ouvindo o papai aqui na companhia do Diácono Jailson. E hoje nós estamos com uma presença toda especial, né? Nosso irmão jovem aqui, Thiago, que é o jovem aqui da sede, e aí a gente já vai estar apresentando ele, e ele vai ser um instrumento nas mãos do Senhor nessa noite. Mas antes de apresentar o nosso convidado, e aí dar também continuidade ao programa, eu quero convidar você a fazer uma oração. Quero convidar você a fechar os seus olhos, e vamos apresentar nesse momento o programa Yad em Seu Lar. Esse programa é um canal para que você seja alcançado pelo poder da palavra do Senhor. Então nós vamos orar nesse momento. Eu quero apresentar a sua vida também. Senhor nosso Deus e Pai, em nome do teu Filho amado, em nome de Jesus, queremos pedir a sua permissão uma vez mais para entrarmos na sua presença no dia de hoje. Ó Pai, agora nós estamos aqui nos estúdios da 100.5 para cumprir esta missão que o Senhor depositou, ó Pai, sobre os nossos ombros, de estar aqui conduzindo o programa e Yad em Seu Lar, sendo instrumento nas mãos do Senhor, sendo um canal de bênção para a vida dos nossos queridos ouvintes. Pai, nós queremos te agradecer por tudo que o Senhor é. O Senhor é maravilhoso, o Senhor é soberano, o Senhor é um Deus tremendo, santo. Pai, o Senhor é bom, o Senhor é fiel. Meu Deus, quero te agradecer por tudo que o Senhor tem feito por nós. Ó Pai, o seu cuidado, a sua bondade, a sua misericórdia, a sua fidelidade, as bênçãos, os livramentos. Ó Pai, por esse dia que o Senhor nos concedeu, pela saúde que o Senhor tem nos dado, pelo dom da vida. Pai, nós te louvamos, nós glorificamos e te exaltamos nesta noite. Pai querido e Pai amado, eu quero apresentar o programa IA de Seu Lar. Que o Senhor venha abençoar este programa nesta noite, se fazendo presente através da presença do Teu Santo e Poderoso Espírito Santo. Pai querido e Pai amado, que o Senhor, meu Deus, venha abençoar a vida dos nossos ouvintes, aqueles que estão sintonizados na 100.5 nesse fim de noite. E tenho certeza, Pai, que o Senhor tem todo o poder. O desejo do seu coração é abençoar, ó Pai, o seu povo. E quero apresentar a vida de cada irmão, de cada irmã, de cada ouvinte. O Senhor sabe a necessidade de cada um deles, as dores, os anseios, os sonhos, os projetos. Ó Pai, as lutas, as dificuldades, o Senhor conhece todas as coisas. Pai, visita, Senhor, nos lares, visita aonde esse ouvinte estiver agora sintonizado na 100.5. Se ele precisa de cura, o Senhor tem todo o poder para curar ele dessa enfermidade. Se o Senhor, meu Pai, está vendo esse ouvinte que está ligadinho agora conosco, e ele precisa ser liberto da escravidão do pecado, das drogas, ó meu Pai, do vício, ó meu Deus, da prostituição, do crime. O Senhor sabe todas as coisas, essa família. Pai, eu te peço, entra com providência, que seja uma noite de vitória, uma noite de milagres, para a glória e louvor do Teu santo e poderoso nome. Usa-nos nesta noite como instrumento nas Suas mãos. Assim nós oramos e Te agradecemos em nome de Jesus. Amém.
1: Amém.
0: A paz do Senhor, Diácono Jailson.
1: Paz do Senhor, Pastor Adriano. A paz do Senhor a você que está aí do outro lado. Saiba de uma coisa. Como sempre, Deus tem uma palavra de vida para a tua vida. E se você espera um milagre, se você crê, o milagre vai acontecer. Em nome de Jesus.
0: Glória a Deus. Estou aqui com nosso convidado nesta noite. Diácono Jailson fez um convite para o nosso irmão.
1: Foi uma intimação.
0: Foi. Isso, para o jovem Tiago. Ele é um membro da nossa igreja aqui na sede. Um jovem que tem feito a diferença com a sua fé, com o seu modo de viver, né? Com o seu testemunho de vida. E que Deus continue abençoando. A paz do Senhor, Tiago.
2: Paz do Senhor, Pastor Adriano. Paz do Senhor a todos os ouvintes. E quero agradecer a Deus por essa rica oportunidade e dizer que será uma noite especial. Amém. E que Deus, através da sua palavra e dos louvores que aqui tocar, fale em cada coração dos ouvintes.
0: Amém. Glória Amém. A Deus. Vou pedir aqui para o nosso sonoplasta, que o Léo está soltando o primeiro louvor. Deus quer falar contigo nessa noite, quer falar comigo. Deixa Deus se manifestar nessa noite através da sua vida, minha vida, em nome de Jesus.
1: Amém.

0: Glória a Deus. Depois de um louvor como esse tão... Ele vem, eu creio. Ele está voltando. Vamos aproveitar o tempo que temos para ouvir a bendita e poderosa palavra do Senhor. Hoje o canal Instrumento nas Mãos do Senhor nessa noite vai ser o nosso irmão Tiago. Já está com a oportunidade, fica à vontade. Deixa aí Jesus te usar em nome de Jesus.
1: Amém. Nos últimos dias eu estava lendo o livro de 1 João e meditando na palavra do Senhor, até que veio a passagem do primeiro capítulo de 1 João, que é no verso 8, que diz o seguinte: se afirmarmos que não temos pecado, enganamos a nós mesmos, e a verdade não está em nós. Se confessarmos os nossos pecados, Ele é fiel e justo para perdoar os nossos pecados e nos purificar de toda injustiça. Se afirmarmos que não temos cometido pecado, fazemos de Deus um mentiroso, e a sua palavra não está em nós. E meditando nessa palavra, pesquisando mais a fundo, e percebi que quem escreveu, logicamente João, ele escreveu para a igreja primitiva. Igreja parecida com nós, porque conheciam a Cristo, conheciam a verdade e precisavam ouvir aquela palavra. E eu, como servo do Senhor e fazendo parte do corpo de Cristo, eu tomei para mim, meditei e percebi a dependência que eu tenho no Senhor e que eu preciso ter no Senhor. Porque é o seguinte, o cristão, ele na vida vai passar por três processos. Primeiro é justificação, quando nós aceitamos a Cristo como nosso único e suficiente Salvador. Ele vem com toda a graça, toda a misericórdia e nos aceita como seu filho. E a partir daí a gente já depende do Senhor, porque é Ele que vem a nós, não que nós vamos a Ele, Ele que vem a nós. E eu meditando ainda mais, no segundo processo é a da santificação, que é o processo que nós hoje vivemos, que é o processo da luta diária entre a carne e o espírito, onde, como o apóstolo Paulo falou, que os desejos da carne se opõem ao do espírito. Então, se nós semearmos a carne, iremos construir destruição. Mas se nós semearmos o Espírito, iremos colher frutos do Espírito, pois amor, paciência, benignidade, fé e assim por diante. Só que é nesse segundo processo que eu me aprofundei, que é um processo onde a gente não percebe o quanto Deus ele nos ajuda. Porque nesse processo que a gente passa por momentos difíceis, por pecado, e se a gente for depender de nós mesmos para sair desse pecado, não acontecerá. Porque a gente somos fracos, e o Senhor morreu na cruz para isso, para nos livrar do pecado. Esse é o segundo processo. O segundo processo é a glorificação. Só que esse é necessário que Ele venha e que nós estejamos purificados nele, com as mãos limpas. Só que para termos as mãos limpas e bom testemunho, é preciso do Senhor também. Porque é preciso do Espírito Santo, é preciso que o Espírito Santo esteja em nós. Então, lembrando, primeiro, justificação, que é o nosso passado. Nosso passado é apagado a partir do momento que nós justificamos em Cristo. O segundo é santificação, é quando a graça do Espírito Santo vem até nós e faz parte de nós. E o último é glorificação, quando entendemos que precisamos ter um bom testemunho para irmos para a glória eterna. Só que perceba que nessas três dependemos do Senhor para tudo, para tudo. E como o Senhor mesmo falou, como João falou em Apocalipse 21, verso 27, ele falou o seguinte: nela, na Nova Jerusalém, no céu, jamais entrará algo impuro, nem aqueles que praticam abominação e mentira, mas unicamente aqueles cujos nomes estão escritos no livro da vida do Cordeiro. Eu estava meditando e pensando o quão difícil é estar no livro da vida. Porque, irmão, se a gente for depender da nossa própria vontade, da nossa força de vontade para vencer o pecado, a gente não vence. É na dependência no Senhor que a gente vence o pecado. Então, para alcançar essa nova Jerusalém, precisamos ter um bom testemunho e mãos limpas. E para isso, precisamos ter Cristo em nossa vida. E aqui é um recado para pessoas que vivem escravizadas no pecado. Escravizadas no pecado. Não deixe o pecado lhe vencer. Porque eu sei que há muitas pessoas que estão, aos poucos, deixando o pecado lhe vencer. E quando nós, como seres humanos, deixamos o pecado nos vencer, é cada dia mais difícil se reerguer. Ainda mais se nós tentarmos se reerguer sozinhos. Se é total dependência no Senhor. Por exemplo, no livro de Jeremias, quando o povo pecou contra o Senhor e buscava argumentos em cura, descanso em outros deuses, adorando outros deuses, e Jeremias clamando, dizendo: por acaso não há bálsamo de Gileade? Não há cura? Não há um médico ali? E há. Hoje também há. O médico é o Senhor e a cura é a sua palavra e servir a Ele. Só que eu estava lendo e buscando mais a palavra. E como eu falei, Ele é o nosso intercessor e o nosso salvador. Como a própria palavra fala no 1 João do capítulo 2, que eu li em seguida, diz o seguinte: meus filhinhos, escrevo-vos a vocês estas coisas para que não pequem. Se, porém, alguém pecar, temos um intercessor junto ao Pai, Jesus Cristo, o justo. Não há outro, é só Ele. Ele é a expiação pelos nossos pecados, e não há somente pelos nossos, e não somente pelos nossos, mas também pelos de todo o mundo. Quando ele fala, ele é a expiação pelos nossos pecados, ele está se referindo da igreja. Infelizmente, quando a gente tá enquanto a gente estiver nessa terra, no corpo corruptível, podemos errar, podemos falhar e pecar. Só que o Senhor é a nossa expiação, Ele perdoará. Então não deixe o pecado lhe vencer, porque nada chega perto da glória do Senhor e nem o pecado, até porque Ele venceu a morte. O que é o pecado para Ele, se Ele venceu a morte? Então, continuando, como eu falei, Ele é a expiação para os nossos pecados, já estamos em Cristo. Porém, Ele também é pelo de todo mundo. Então, por exemplo, a pessoa que está afastada do Senhor, que conhece o Senhor, conhece a sua palavra, está afastado, está afundado no pecado, é para você também. A promessa que Ele voltará é para você também. Não é só para as pessoas que estão dentro da igreja. É necessário passar por esse processo de justificação para sim irmos para a glória eterna. Só que também é para vocês. Também é para vocês. E eu falo isso porque eu estava vindo de João Pessoa no Uber para aqui de Santa Rita. E o Uber bem legal, simpático. Ele estava ouvindo música secular, até porque está no carro dele, não tem nenhum problema. E ele disse, a gente criou uma intimidade ali, conversando com a minha irmã, a minha prima. Ele disse, coloca uma música aí do seu agrado. A gente colocou música cristã. Aí do nada uma vozinha cantando. Aí eu percebi, era um homem afastado do Senhor. Por quê? Não sabemos. Por causa do pecado ou por alguém lhe magoou, não sabemos. Mas é um homem, uma alma precisando do Senhor. Isso. E estava afastado. Então o recado essa noite é não deixe o pecado lhe vencer. Porque há expiação ao Deus Salvador. Ele veio para isso, para nos salvar e nos livrar do pecado. Deus mandou ele para isso, na crucificação, para salvarmos do pecado. E, por exemplo, um pecado que eu vejo que é levado não tão a sério assim é o orgulho. O orgulho, a gula, uma mentirinha aqui, uma mentirinha ali, mas principalmente o orgulho. Eu vejo isso, infelizmente, em muitas pessoas e até muitas vezes em mim. E eu peço perdão a Deus por isso. Só que esse é um pecado muito perigoso, porque assim, existiam os fariseus. E eles tinham muito conhecimento da lei da Torá. Então eles serviam ao Senhor. Eles serviam a Deus. Porque eles ensinavam em sinagogas, eles ensinavam. Então eles serviam ao Senhor. Só que isso não é suficiente. Servir ao Senhor não é suficiente. Porque como Jesus mesmo falou, aquele povo, os fariseus, era um povo que ensinava bem, mas não praticava o que ensinava. E isso é contra a palavra do Senhor. Tanto que Jesus falou no Mateus capítulo 23, verso 3: obedeçam-lhes e façam tudo o que eles lhes dizem, mas não façam o que eles fazem, pois não praticam o que pregam. Então essa é uma mensagem clara, que não é todo o que dizer Senhor, Senhor é dará o reino dos céus, e sim aquele que faz a vontade do Pai, do nosso Pai, Deus. Então, como eu falei, os fariseus, eles serviam o Senhor, tudo mais. E o Senhor deixa claro aqui, no capítulo 7, versículo 21, adiante, diz o seguinte: nem todo aquele que me diz Senhor, Senhor, entrará no reino dos céus, mas aquele que faz a vontade do meu Pai que está nos céus. Muitos me dirão naquele dia, Senhor, Senhor, não profetizamos em teu nome? Serviu. Ele serviu ao Senhor, profetizou em seu nome. Em teu nome não expulsamos demônios? Serviu ao Senhor, expulsou demônios. E não realizamos muitos milagres? Serviu ao Senhor. Mas não foi o suficiente. Até o Senhor dizer, então eu lhes direi claramente, nunca os conheci. Imagina o peso de receber essa frase vindo de Jesus: nunca os conheci. Afaste-se de mim, vocês que praticam o mal. E são pessoas que serviram o Senhor. Exato. Só que só serviam. Mas o coração, servindo com orgulho, ou vivendo a vida a contrária da palavra. Prega uma coisa e vive outra.
2: Esse
1: é, exato. Então, para experimentar o reino do céu, não é suficiente só servir ao Senhor. É abraçar o caminho da cruz. Que é como o Senhor mesmo falou, se alguém quiser vir após mim, nega-se a si mesmo, toma sua cruz e siga-me. E nega-se a si mesmo é negar a nossa vontade, negar o nosso querer e fazer a vontade do nosso Pai, que é Deus. E é isso que nos vai levar para a glorificação, o terceiro processo. Então, tudo, muitas vezes, é pecado. Mas não existe pecado maior do que a glória de Deus. Então, nesta noite, eu queria trazer essa palavra que Deus colocou em meu coração e dizer que não deixe o pecado lhe vencer. Porque o inimigo vai fazer de tudo. Vai lançar seta, o que seja, mas não deixe o pecado lhe vencer, não deixe a luta, as aflições lhe vencer. Porque Deus e a glória de Deus é muito maior que isso. Então, essa é a mensagem que eu deixo para os irmãos, para que lutem contra o pecado. E para aqueles que ainda não estão em Cristo, o Senhor ele tem uma promessa para cada um, para todos, sem exceção, que é a sua vinda. E a outra, foi a primeira que ele veio e morreu por todos nós e por nossos pecados. Então, a sua vinda é para terminar tudo isso e nos levar para a glória eterna, em nome de Jesus.
2: Amém. Eita, glória a Deus. Boa palavra.
3: Não é?
2: Que boa palavra.
3: É bom assim.
2: Mensagem como essa precisa estar mais nos nossos cultos, né?
0: Nos altares. Mensagens como essa precisam estar mais presentes nos altares.
3: Eu tô precisando de uma reciclagem.
0: Denunciar o pecado.
1: Exato.
0: Hã?
3: Olha, tem que aprender a renunciar, porque assim, só anunciar não é suficiente. Como ele bem falou, né? Servir a Deus para ser visto.
1: Exato.
3: Não é servir
1: orgulho,
3: a
1: né?
3: Deus de coração. Não é abraçar a cruz.
4: Como ele falou. Mas é servir a Deus para ser visto.
1: Exato.
4: E isso acontecia muito. E acontece muito nos dias de hoje. Tem muita gente subindo ao púlpito para ser visto.
1: Exato.
4: Não é para que olhem para a pessoa e vejam e é Cristo. A pessoa está ali para ser vista. Hoje eu vim dessa forma. Eu mudei a cor do cabelo. Eu quero que vocês percebam isso. Sabe? Então, quando vai falar, não tem essência. É só...
0: Só capa.
4: É para impactar. Mas não é para impactar, tipo, é um confronto. Porque o evangelho é confronto.
0: Com certeza.
4: O evangelho é, olha, eu sou santo e você, para me seguir, tem que ser santo. Ah, mas não vai ser fácil. Claro que não é. É por isso que o Espírito Santo está habitando em nós para nos conduzir.
1: Exato.
4: Mas é necessário que a gente dê espaço. O próprio Jesus falou, eis que estou à porta e bato. Então, se ele está à porta e está batendo, é porque ele está do lado de fora. A gente é quem tem a chave da porta, então vamos abrir para que ele entre.
0: Para que ele entre.
4: Senão ele não entra, ele fica o tempo todo lá fora. E lá fora pode estar chovendo, ele está se molhando. Aí você dentro de casa quentinho, abre a porta para ele entrar.
0: Com certeza.
4: Convide ele para tomar um copinho de café com você. E você vai ver como a coisa vai ficar aquecida na sua vida.
0: Glória a Deus. Vou pedir para o Léo soltar aí o segundo louvor. Daqui a pouco a gente volta com mais.
4: Meu Deus.
0: É uma bênção.

0: Glória a Deus. Jailson, tá com a oportunidade.
1: Jesus, ajuda esse vaso.
0: Nós temos ainda alguns minutos.
1: É, temos alguns minutos. Mas vamos lá. Eu tava aqui, a princípio eu tava conversando aqui com o Thiago sobre a questão do livro de Josué. Eu estava observando esse livro hoje e percebi que a gente é muito inconstante na espera da promessa de Deus, certo? A gente costuma, assim, recebe a promessa, mas já quer a promessa para ontem. E ele não disse quando vai te dar, ele só disse que vai acontecer.
0: É verdade.
1: Então você tem que aprender a esperar. Aí eu estava avaliando, assim, nesse livro de Josué, no capítulo 6, a epígrafe fala, Jericó é destruído e Raabe é salvo. Há uns dias atrás eu estava falando dessa questão de Raabe, mas hoje não, hoje é Jericó, a cidade. A cidade de Jericó. Olha só. O versículo 2 do capítulo 6 diz o seguinte. Então disse o Senhor a Josué, olha, tenho dado na tua mão a Jericó e ao seu rei e aos seus valentes e valorosos. Vós, pois, todos os homens de guerra, rodeareis a cidade, cercando a cidade uma vez. Assim fareis por 6 dias. E 7 sacerdotes levarão 7 buzinas de chifre de carneiro diante da arca. E no 7º dia... rodeareis a cidade 7 vezes e os sacerdotes tocarão as buzinas. Olha só, irmão. Olha que situação. Deus disse a Josué, tu vai rodear a cidade durante 6 dias. Nesses 6 dias, tu rodeava a cidade uma única vez. No sétimo dia, Vocês vão rodear a cidade 7 vezes. Aí eu estava vendo, meu Deus. No tempo de Josué, as cidades eram cercadas de muros. E como toda a cidade é grande, tem mercado, tem ruas, tem, enfim, inúmeras coisas como a nossa cidade tem. Eu estava falando aqui com o Tiago. Tiago, já pensasse, Santa Rita, uma cidade como a nossa, que tem vários distritos, Vaza Nova, Marcos Moura, Itel Santiago, Bebelândia, Odilândia, e assim vai.
0: É.
1: A dimensão da cidade eu ainda não captei, mas é imensa. Aí já pensou essa cidade de Santa Rita cercada de muro? E Deus disse para mim assim, olha, você vai botar todo mundo. Na frente bota a arca. E os guerreiros vêm atrás da arca. E vocês vão rodear a cidade durante 6 dias. Uma vez. A cada dia você rodeia a cidade uma vez. Aí já pensou o primeiro dia. Todo o exército, todo o povo de Israel, circulando a cidade de Santa Rita.
0: Santa Rita.
1: Pela extremidade, a cidade toda cercada de muro, pela extremidade. Olha o quanto o pessoal ia andar durante um dia para fazer uma volta só. E no 7º dia, Deus mandou dar 7 voltas. 7 voltas. Agora, para que isso, irmãos? Está na 7ª volta... O povo não fazer nada, irmão. Só gritar. O povo ia só gritar na 7ª volta. Aí já pensou o cansaço desse povo nesse 7º dia. Na 1ª volta, ainda estava empolgado, mesmo sendo grande. Na 2ª volta, o cansaço começava. Na 3ª volta, os desistentes. Mas tinha que ir. E quando chegou na 7ª volta... O povo não tinha mais fôlego. Aí Deus manda mais gritar. Já pensou? Gritar para poder alcançar a promessa. O sacrifício que o povo fizeram para alcançar a promessa. Deus faz uma promessa, não diz quando vai dar, e a gente se emburrece com Deus e sai da presença dele.
0: Eita.
1: Olha o que o Tiago falou aqui. Se a gente disser que não tem pecado, somos mentirosos. Então por que a gente não aprende a esperar pela vontade de Deus? É necessário, porque estamos vivendo uns dias em que tudo é para ontem. Tudo é já. A gente deixou de se comunicar com as pessoas que estão perto para falar com todo mundo que está longe. E no mesmo ambiente, 10 pessoas não se falam. Todo mundo no celular ligando para outras pessoas, falando com outras pessoas em outro lugar. Aí quem está perto não interessa, só quem está longe. Aí já pensou no dia que faltar energia ou o sinal da internet a cair?
2: Meu desespero.
1: Aí vão perceber que o celular foi feito para falar. Né? A gente precisa entender uma coisa. A promessa que Deus te fez, ela continua de pé. Ela continua de pé. Agora é necessário que você tome uma posição. Se posicione. Se você conhece o livro de Josué, você vê que na sequência existe uma mulher chamada Raabe. Essa mulher, segundo a Bíblia, ela era uma prostituta. Ela morava em cima dos muros da cidade de Jericó. Para que você veja a dimensão do muro. Tinham casas em cima do muro. Então, se tinha casas, tinha espaço para o pessoal transitar entre uma casa e outra. Ou seja, uma rua em cima do muro. Raabe morava em cima desse muro. A cidade, Josué mandou 2 espias visitar a cidade para conhecer a cidade, para fazer sondar, para ver uma forma deles invadirem e entrarem na cidade, porque Josué está querendo entrar na cidade do jeito dele, estratégia de militar. Mas Deus tinha outros planos. Você viu que eu li antes que Deus mandou o pessoal rodear a cidade. O plano de Deus era derrubar os muros da cidade, mas com o poder dele, não com a força do homem. E Raabe estava lá. Os espias entraram. O rei tomou conhecimento, manda matar. Entraram na casa de Raabe. Ela escondeu os homens no celeiro. Quando foram lá, disseram, não, eles estiveram aqui. Lógico, uma casa de prostituta, eles foram lá para se satisfazer. Mas já foram embora. E o que ela fez? Apontou para o lado oposto. Eles estavam dentro da casa dela. Mas apontou para o lado oposto para que o pessoal se distanciasse da cidade. E quando eles foram embora, ficaram a um dia de viagem, os homens que estavam na casa de Raabe saíram. E ela disse, epa, peraí, vem cá. Não é assim não. Eu estou parafraseando, meu irmão. Não está escrito dessa forma não, mas eu estou parafraseando. Ela disse, olha, não é assim não. Já que eu salvei vocês, eu quero que vocês me garantam, porque o povo aqui está tudo morrendo de medo de vocês. Porque conhece o Deus de vocês. E eu quero que vocês me garantam. Já que vocês vão destruir a cidade, tomar conta da cidade, eu quero que salve a mim e minha família. A mim e a minha família. Aí o que foi que eles fizeram? Deram a ela um cordão de escarlate. Escarlate é uma cor vermelha, tá? Para quem não sabe. Um cordão vermelho. E disseram a ela, olha, quando a gente for invadir a cidade, coloca no umbral da tua porta. E ela pendurou na janela. E se você voltar um pouquinho para Gênesis, você vai ver que quando Deus disse a Moisés, eu vou passar no Egito. Então mata um cordeiro, pega o sangue do cordeiro e passa no umbral das portas. Sangue é vermelho, né, irmão? E tipifica Cristo. Raabe colocou um cordão de escarlate pendurado na janela. A cidade foi invadida. Os muros caíram. A casa de Raabe não caiu, não. Sabe por quê? Deus honrou o compromisso de Raabe. E Deus não fica devendo nada para ninguém. Então ele não vai dever para você uma promessa que ele disse que ele fez. Então aguarde só mais um pouquinho. Tenha só um pouquinho de paciência. Que esse tempo de espera é Deus moldando você. Porque a promessa dele vai se cumprir. Você só precisa aprender a esperar e confiar nele. Amém?
2: Amém. Deus abençoe. Glória a Deus. Deus é maravilhoso. Irmãos, vamos aproveitar o tempinho que temos ainda para passar os avisos da programação da nossa semana na nossa igreja aqui na sede, no templo sede. Você que não conhece a nossa igreja, eu quero te fazer o convite para que você possa estar conhecendo e visitando. A sua presença para nós é de suma importância. Nossa igreja fica aqui na rua Frei Martinho, no templo sede, né? Fica aqui na rua Frei Martinho 191, bairro da Liberdade, aqui em Santa Rita. É fácil, fácil, não é, Gelson?
1: Muito fácil.
2: É muito fácil você chegar. Colocou o GPS rapidinho, você está aqui no templo sede. Não tem erro, tá bom? Mas para você que fica difícil, fica inviável estar aqui nos visitando, você também pode conhecer a nossa igreja, o nosso ministério, através do canal oficial da nossa igreja. Nós estamos com nosso canal oficial no YouTube. Então você vai lá, quando você for acessar a plataforma do YouTube, você digita lá TV IEAD Santa Rita. TV IEAD Santa Rita. Você vai ter toda a programação, todos os cultos que já tiveram, já foram realizados, estão todos salvos para que você possa assistir quantas vezes você quiser, tá bom? E tem os que nossos cultos são transmitidos ao vivo. Eu quero te fazer o convite. Amanhã tem um culto jovem, né?
1: Tem o culto da mocidade.
2: Isso, tem o culto da mocidade amanhã, sábado, às 19h20, né? Estará dando início ao culto da mocidade aqui na sede, no Templo Sede. Você, jovem que está me ouvindo, eu quero te fazer esse convite, tá bom? Venha se fazer presente. Eu tenho certeza que Deus tem uma palavra poderosa para o teu coração. Você, principalmente você, que está afastado dos caminhos do Senhor, né? Venha ouvir o Senhor falar contigo. Eu tenho certeza que você vai ser muito bem recebido pela nossa juventude, tá bom? É uma noite de louvor, uma noite de adoração e principalmente de você ouvir uma palavra da parte do Senhor, tá bom? Então, os jovens, a mocidade vai estar se reunindo amanhã no Templo Sede para o culto jovem, tá bom? Às 19h20. Nós temos amanhã à tarde, sábado à tarde, nós temos aula do nosso seminário teológico, tá bom? Você que tem interesse em fazer curso de teologia, fica ligadinho no nosso ministério, no nosso Instagram, né? Na nossa página no Instagram, no canal oficial da nossa igreja, no programa IA de Celular, tá bom? Que em breve vai estar aí abrindo inscrições para a nova turma para que está fazendo aí o curso de teologia. Os que já estão fazendo, tá uma bênção. E amanhã nós temos aula amanhã. Amanhã nós vamos começar um novo livro, uma nova matéria. Nós vamos estudar os livros históricos, tá bom? O Diácono Jailson aqui trouxe uma palavra no livro de Josué. Josué compõe, né? Faz parte desse conjunto de obras da Bíblia Sagrada, chamados livros históricos. Ele é o primeiro da lista. De 12 livros da Bíblia Sagrada, ele é o primeiro que compõe esse conjunto que nós chamamos da Bíblia Sagrada de livros históricos. É uma benção. Então você também vai ter oportunidade. Então amanhã à tarde, estou te passando a programação para que você possa conhecer todos os dias. Nós temos programação, nós temos eventos na nossa igreja. Domingo agora, nós temos o culto da família. E aí é onde eu quero convidar você. Quero que você convide a sua família para estar conosco nesse domingo agora para o culto da família. Tá bom? A sua presença para nós é de muita alegria. Então traga a sua família, traga os seus amigos para estar conosco para uma noite de celebração, uma noite de adoração, de louvor e de muita palavra do Senhor, tá bom? O culto de domingo na nossa igreja, ele começa às 17h30. Todo domingo nós temos o culto da família e começa às 17h30 aqui no Templo Sede, tá bom? Segunda-feira temos o IBAD, né? O IBAD, nosso seminário teológico. Toda segunda-feira, às 19h, nós temos o nosso seminário de teologia, tá bom? Terça-feira, toda terça-feira, não é essa terça-feira, toda terça-feira no Templo Sede nós temos o nosso culto de oração. Esse trabalho está na direção do pastor João Paulo, a partir das 19h20. O culto de oração, claro que por levar esse título, esse nome, né? Nós estamos um tempo, dá-se um tempo maior para que a igreja busque a presença do Senhor em oração. Então você que gosta de orar, venha. Você que não gosta também, mas precisa, né?
1: Precisa e muito,
2: né? Vem estar conosco toda terça-feira às 19h20. Mas não é só oração, tem louvor. E também tem palavra do Senhor, tá bom? Tem palavra do céu fresquinha aos nossos corações. Toda terça-feira, tá? Quarta-feira, à tarde, nós temos a tarde de oração. Você que pode, você que tem espaço aí na sua agenda, tempo para isso, né? Muitas pessoas podem estar de folga, ou estar em casa descansando. Venha, que eu tenho certeza que você vai ser grandemente abençoado nesse trabalho toda quarta-feira a partir das 14h30. A tarde de oração é um trabalho na direção da nossa pastora Raquel, tá bom? Diaconisa Sueli também, diaconisa Carminha. Nosso pastor presidente, pastor Daniel Evangelista, ele toda quarta-feira, ele também, ele participa desse trabalho nas quartas-feiras, mas dá uma atenção toda especial para aqueles que precisam de um atendimento pastoral, de um aconselhamento pastoral. O pastor Daniel sempre está colocando aí à disposição para ajudar aqueles que precisam de um aconselhamento, tá bom? Quarta-feira à noite nós temos a nossa Escola Bíblica Dinâmica, a nossa EBD. Quarta-feira agora começa mais
1: um trimestre,
2: não é verdade? Mais uma jornada na palavra do Senhor.
1: Epístola aos Hebreus.
2: Epístola aos Hebreus
1: e Tiago.
2: Epístola ao, né, do nosso apóstolo Tiago. Irmão, vai ser uma peça. Porque o livro de Hebreus é um enigma, né, a ser desvendado. O livro de Hebreus e todas as cartas que compõem o Novo Testamento, com certeza a carta aos Hebreus é um enigma, né? Há assim muita discussão.
1: Isso.
2: Né? É muito rico em teologia. Então, se você pega a carta de Hebreus, você vai pegar vários eventos em torno de uma carta só. Então, você que tem esse desejo de conhecer de uma maneira mais profunda, detalhada, a carta aos Hebreus, chegou a sua oportunidade. Quarta-feira agora começa e vamos começar esse novo trimestre, que vamos estudar carta aos Hebreus e a carta do apóstolo Paulo, do apóstolo Tiago, tá bom? Encerramos agora nessa última quarta-feira, foi o encerramento. Estudamos o livro do profeta Daniel. É assim, irmãos. É um trimestre estudando o livro, um livro do Antigo Testamento e outro trimestre, né, o novo. Eita glória. É uma maravilha, é uma benção. E esse encerramento quarta-feira agora foi muito bom ver os nossos adolescentes deixar ser usados, né? Pelas mãos do Senhor.
1: Eu fiquei extremamente orgulhoso.
2: Todos eles.
1: Todos eles.
2: Todos
1: eles.
2: Todos. E foi uma bênção.
1: Eles se empenharam bastante.
2: É.
1: Porque eu não vi esse empenho assim, em outras turmas. Muito, nem nada dos adultos.
2: É.
1: Mas quando eu pensei que eles iam levar um jornal, eu pensei que era a coisa literária. Mas não.
2: É.
1: De fato, fizeram um jornal. Rascunharam com as suas palavras, desvendaram o livro e também o seu rascunho. Eu fiquei assim impressionado.
2: É, uma benção.
1: Muito orgulhoso daqueles adolescentes.
2: É uma benção.
1: Todos eles.
2: E aí, você que não conhece o trabalho da EBD, nós temos aula para todas as idades, classe para todas as idades. Nós temos a classe infantil para as nossas crianças, então você pode, você pai, você mãe, você pode trazer o seu filho, que é criança, pode trazer, porque tem EBD para eles, na linguagem deles. Nós temos a EBD para os adolescentes, tá bom? Temos para os jovens e também para os adultos, tá bom? Quarta-feira, toda quarta-feira, nós temos a nossa EBD a partir das 19 horas. Quinta-feira, nós temos o nosso culto de ensino, o culto da palavra. O culto de ensino sempre está na direção do nosso pastor presidente, pastor Daniel Evangelista, que além de conduzir o culto, também fica na incumbência e na responsabilidade de ministrar uma palavra de ensino, e é uma bênção o culto de quinta-feira. Toda sexta-feira nós estamos aqui, né? Nos
1: querendo
2: estúdios,
1: Deus.
2: Querendo Deus. Aqui nos estúdios da 100.5 para o programa IEAD em seu lar. Toda sexta-feira, a partir das 22 horas e se estende até às 23. Aqui nos estúdios da 100.5 para o programa IEAD em seu lar. Toda sexta-feira, a partir das 22 horas e se

0: Sim, as pessoas estão ocupadas com outras atividades, até porque trabalham e estudam,
1: Estudam.
0: faculdade, isso também tira um foco, até porque eles estão se promovendo. Mas, num espaçozinho de tempo, a gente resgata um.
1: É verdade. Chegamos ao fim do programa. Eu quero aqui encerrar o programa orando, clamando a Deus.
0: E agradecendo a Tiago pela sua
1: Exatamente.
0: disponibilidade.
1: É, o Thiago aí, a gente agradece aí
0: Palavra
1: pela.
0: boa vai ser usada mais vezes, em
1: Com
0: nome de
1: certeza,
0: Jesus.
1: as portas do programa estão abertas,
0: Não é
1: não é
0: não?
1: verdade? E aí, mas a gente vai fazer uma oração. É, vamos falar com Deus. Eu quero apresentar a sua vida e vou pedir para o diácono Jailson estar fazendo essa oração, apresentando a vida dos nossos ouvintes nesse momento.
0: Amém. Vamos orar. Pai amado e misericordioso, uma vez mais em tua presença, quero me louvar e bendizer o teu nome e já te agradecer, Senhor, por esta palavra lida neste lugar. Pelo teu Santo Espírito está habitando aqui, como também aí do outro lado. Queremos te pedir, ó Deus, em nome de Jesus, que o Senhor derrame da tua Shekinah naqueles que estão carentes, Senhor. Carente. O Senhor sabe de quê? Então derrama, Senhor, teu Shekinah na vida de cada um deles. Dê uma noite de sono reparador e que possamos, Pai, muitas vezes e mais uma vez te agradecer pelo dom da vida, porque só o Senhor é aquele que consegue promover alegria na vida dos teus filhos. Que o Senhor venha fazer conforme a tua vontade e nos ajuda, Pai, a andar na retidão da tua palavra. Não está sendo fácil, mas com o Senhor do nosso lado, somos mais que vencedores. E eu quero desde já agradecer por tudo, em nome de Jesus. Amém.
1: Amém, glória a Deus. Mais uma vez agradecemos a presença aí do nosso irmão Tiago. Muito obrigado aí pela sua presença, né? Veio na companhia do pai. Isso, como que é o nome do senhor? Ô, Tertuliano, Deus abençoe, viu? Deus continue abençoando a sua vida. Obrigado aí por trazer o seu filho. E foi bênção de Deus essa noite.
0: Canal de bênção.
1: Canal de bênção. Manda um abraço para todos os nossos queridos irmãos, principalmente aqueles que acompanham toda sexta-feira o nosso programa. Pastor Cristiano, né?
0: Pastor Cristiano, que
1: Isso.
0: tá com um radinho novo, aleluia.
1: Glória a Deus. Manda um abraço para o pastor Cristiano. Temos aí o pastor Tiago, o diácono José ali da Rua do Sol.
0: Isso, Pastor Ramos, lá
1: Pastor
0: de
1: Ramos,
0: Pilar.
1: de
0: E
1: Pilar.
0: o evangelista Ivanildo, lá de Mari.
1: É, temos vários irmãos aí que sempre acompanham.
0: Ah,
1: Irmãos e irmãs
0: e
1: também.
0: também tem José aí do lado de Sobrado.
1: Olha.
0: José disse, mas irmão, pararam do YouTube. Disse, não, não parou o YouTube. É só uma ressalva.
1: É.
0: Mas a gente está promovendo. Vai acontecer de novo, em
1: Em
0: nome
1: nome
0: de
1: de
0: Jesus.
1: Jesus, em nome de Jesus. Queridos irmãos, queridos ouvintes, eu quero agradecer a Deus pela sua vida e a sua companhia, tá bom? De estar aqui conosco até o finalzinho do programa. Eu tenho certeza que Deus abençoou sua vida através da sua poderosa palavra. Deus falou contigo. Reflita no que Deus falou nessa noite, que eu tenho certeza que coisas novas Deus há de fazer por você, por nós, em nome de Jesus, tá bom? Deus abençoe a todos. Chegamos ao final do programa. Até sexta-feira que vem. E desejamos nós, a nossa oração é para que Deus abençoe esse final de semana, que seja um final de semana de muita alegria, de muita paz, de muita comunhão e de muita vitória para a glória de Deus, tá bom? Deus abençoe a todos e até o próximo programa, querendo Deus.
0: Amém.

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O nosso Deus é o mesmo ontem, hoje e será eternamente. Ele abriu o Mar Vermelho e libertou Moisés e o povo de Israel do cativeiro de Faraó. Ele livrou Sadraque, Mesaque e Abidnego da fornalha de fogo. Ele livrou Daniel da cova dos leões. Ele deu a vitória para Josué, derrubando as muralhas de Jericó. O justo anda pela fé. Então, pela fé, receba.

eu declaro teu poder e a tua graça sobre essa nova geração que se levanta para declarar publicamente que te ama. Oh Deus, essa nova geração não será uma geração de crentes secretos, mas de crentes declarados a ti, ó Deus. Quem é jovem aqui, dá um glória a Deus bem forte.

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2: Clube da Madrugada e a hora certa. 1:02.

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Sean Carr.

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3: Clube da Madrugada e a hora certa. 2:02.

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1: Clube da Madrugada e a hora certa, 13h01.

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1: Clube da Madrugada e a hora certa, 4:03.

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2: Na Paraíba, 7:11.
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2: Bom dia, Paraíba. Bom dia, Brasil. Começa agora o programa Abril Verdecast, que leva até você informações sobre temas importantes, com respeito e credibilidade. 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Paraíba, hoje, 10 de outubro de 2026. Já está no ar o nosso programa e já estamos recebendo aqui dois profissionais, né, de uma excelência em educação, em saúde e prevenção de uma forma geral sobre a saúde mental. Estou falando aqui de Fábio Barbosa, enfermeiro do trabalho, técnico em segurança do trabalho, professor, enfim, especialista, enfim, se eu for falar o currículo dele aqui, eu vou passar a manhã toda. Seja bem-vindo, Fábio, ao nosso programa, que já foi apresentador também deste belíssimo programa.
4: Tem um ditado que diz que o bom filho a casa torna, né?
2: Verdade.
4: Obrigado, Nivaldo. Obrigado aos colegas que estão aqui conosco. Obrigado a você que está nos assistindo, está sintonizando. É uma satisfação, mais uma vez, poder estar aqui construindo conhecimento com vocês.
2: Legal. E também estamos recebendo a Lívia Maria, psicóloga, né? Ela que é bastante, assim, bem entusiasta, né? Traz aquela motivação e vai falar um pouquinho conosco aqui sobre saúde mental. Seja bem-vinda, Lívia, ao nosso programa.
5: Muito obrigada, Nivaldo. Um bom dia a você novamente, a vocês que estão aqui com a gente no estúdio, a você que está nos assistindo. E é uma alegria poder estar aqui com vocês, partilhando desse espaço para a gente falar sobre saúde mental, sobre conhecer, né, as nossas emoções, a importância. Legal. Da saúde mental. Então, estou muito feliz de estar aqui. Muito
2: obrigada. Eu que agradeço, e nossos ouvintes, também os nossos internautas. Mas eu quero fazer algo diferente aqui. Aqui é um bate-papo, certo? Aqui é um bate-papo. A gente vai conversar aqui como se a gente estivesse conversando numa mesa, numa confraternização, certo? Aqui é um bate-papo. Então, eu já quero trazer uma visão geral, né? Sob a ótica da enfermagem e da psicologia. O que é que significa cuidar da saúde da mulher de forma integral? Então, tentar no Outubro Rosa, né, essa questão. Eu quero, aí fica os dois batendo bola, um faz, outro entra, fica à vontade. Aí os dois fica aí. Como é que a gente pode começar sobre isso?
4: Eu começo ou você começa?
5: Pode começar.
4: Então, vamos lá. Vamos começar primeiro falando o seguinte: outubro, né? Outubro Rosa.
2: Certo.
4: Essa aquarela de cores que nós abordamos durante todo o ano. Então a gente vai entender que o Outubro Rosa é um movimento internacional, tá? A questão é trabalhada a conscientização.
2: Certo.
4: E o diagnóstico precoce do câncer. O Outubro Rosa, ele teve originalmente seu início, né? Sua criação, digamos assim, na década de 90 nos Estados Unidos. 12 anos depois, ou seja, em 2002, ele chega ao Brasil. E em 2018, ele passou a ser, ele foi instituído como realmente uma campanha efetiva. Então, há 8 anos que a gente vem trabalhando isso de forma bem significativa, bem intensa. Por quê? Bom, primeiro a gente vai entender o seguinte, é uma abordagem a respeito da prevenção ao câncer. E o que é o câncer? O câncer é o adoecimento em função de um crescimento desordenado das células. Sim. Então a gente tem aí diversos tipos de câncer. O que nos chama a atenção no outubro, Rosa, é que a gente tem um foco aí sobre câncer de mama. O câncer de mama é o segundo câncer que mais adoece as mulheres. Ele só perde para o câncer de pele. Tá? Então a gente vai entender que é também o que mais causa morte entre essas mulheres. Há uma estimativa do INCA, né, Instituto Nacional de Câncer, que agora para o período de 2026 a 2028 nós teremos pouco mais de 78 mil casos de câncer. Tá? Então é importante a gente ressaltar isso. Quando a gente fala a respeito de saúde integral, nosso pontapé, inclusive aqui hoje, é essa abordagem sobre câncer de mama. No entanto, a gente vai entender que a mulher, ela é completa. O ser humano é completo e a mulher não é diferente. Então, a gente precisa olhar a mulher como um todo. Então, eu achei muito legal a sua proposta de me chamar como enfermeiro para fazer uma abordagem sobre esse tema, mas você também fez o convite à Lívia, psicóloga. Então,
2: que tem tudo a ver alguma coisa com a atual.
4: Exatamente, né? Então, o ser humano é um todo, a mulher é um todo, então a gente vem fazer essa abordagem. Então, inicialmente eu começaria dizendo isso, parabenizando por essa iniciativa, de trazer não apenas um, mas mais de um profissional, ou seja, trabalhar de forma multiprofissional.
2: Legal.
5: E quando a gente fala da visão integral, né, dentro também da psicologia, é justamente isso, a gente poder contar com um trabalho multiprofissional. A psicologia, de forma geral, ela vai olhar para o indivíduo como um ser que ele é biopsicossocial, né? O ser como isso. Um todo. Então, é o ser dentro das esferas sociais, biológicas, psicológicas. Então, a gente entende que, com relação, por exemplo, ao câncer de mama, ele tem um fator genético? Tem. Mas as nossas emoções, o nosso estado mental, vou puxar mais para cá, né? O nosso estado mental, ele também, ele vai interferir, ele vai colaborar para o desenvolvimento, né, de algumas doenças, de algumas questões de saúde. Sim. Então, a importância da gente olhar para a saúde mental também como uma prevenção, mas como a promoção da saúde. E aí, dentro disso que a gente olha como o que seria o integral, a gente vai ver esse ser, né, a gente, como essas esferas reunidas.
2: Legal. Na Paraíba 719, estamos conversando com Fábio Barbosa, enfermeiro do trabalho, Lívia Maria, psicóloga. A gente vai tratar aqui sobre o tema Entre o Corpo e a Mente, um olhar integral para a saúde e bem-estar da mulher. E não só da mulher, enfim, de toda a sociedade em geral, para que possamos não ter mais pessoas acometidas com algum tipo de doença. Sinais de alerta. O que a gente pode entender como enfermeiro? Quais são os principais sinais de alerta? Como a mulher deve observar no próprio corpo do dia a dia, de que dia, quando, hora, em procurar uma avaliação médica. O que a gente pode fazer? E os ouvintes e internautas que queiram participar, você pode mandar a sua pergunta pelo WhatsApp 98612-1005 ou pode ligar 3229-1005. Diga aí, Fábio.
4: Eu acho muito importante essa pergunta que você faz, até porque aí a gente consegue trazer mais informações para as pessoas e, como foi dito anteriormente, de forma integral. Por quê? Então, vejam só, a própria campanha do Outubro Rosa, como eu falei anteriormente, era uma campanha de conscientização e de diagnóstico precoce, né? Então, o que é que a gente precisa entender? Que a mulher, ela precisa quebrar alguns tabus.
2: Certo.
4: Né? E quando a gente fala de tabu, é aquilo que, digamos assim, não é falado, não é comentado. Então a gente já tem uma primeira quebra aí de um paradigma. E a gente precisa entender que ela precisa se conhecer, literalmente, fisicamente. Então a gente vai compreender que alguns sinais eles já surgem. Então, nesse diagnóstico precoce, a própria mulher, ou o companheiro, ou a companheira que está ali próximo, pode ajudar na identificação.
2: Sim.
4: De que maneira? Bom, a gente vai começar a perceber, de repente, se as mamas elas se apresentam aí de uma forma diferente. De que maneira? Por exemplo, se há ali um nódulo. Então, eu lembro que na década de 90... De 80, perdão, foi no final da década de 80. Eu lembro que teve uma campanha nacional a respeito do autoexame. Lembro também que na época foi até uma atriz, né? Cássia Kiss,
2: onde... grandes artistas.
4: Exato.
5: Eu não lembro disso, não.
4: Lívia novinha.
2: Ela é de daquele desenho pra cá. A gente é do Balão Mágico.
4: É, exatamente. Né? A gente é do Balão Mágico. Pois bem. E aí, na ocasião, então, assim, descrevendo, aproveitando para a Lívia e para os ouvintes que nos veem, que nos escutam, foi uma campanha que uma atriz, na época, global, que estava em ascensão, ela foi à TV mostrar como fazia o exame, né? O autoexame, o toque, a palpação. Então, ela ficou, inclusive, despida fazendo isso. Então, aquilo ali já foi uma quebra de paradigma. Então, ela mostrava que a mulher, ela pode, ao se tocar, identificar de repente um nódulo endurecido, né? Então isso já chama atenção. A gente também consegue perceber, através desse autoexame, se há alguma secreção mamilar. Então vamos lá, a mulher ela nem está no período de amamentação. Talvez ela nem filho tenha, ou já tenha tido, não está nesse período. Mas começa a sair uma secreção. Então, que tipo de secreção é essa? Quais as características? Então, isso já é um alerta. Alterações no formato, na simetria. Então, assim, tem características na pele que são percebidas. Então, são alguns dos sinais que a gente percebe, mas a mulher já identifica isso logo no início, tá? No olhar e no toque. Então, é importante perceber o vermelhidão, a coceira, a dor. Eu costumo dizer assim, que dor não é normal. Se você está sentindo dor, seja ele de qualquer tipo, você precisa investigar. Então, assim, de uma forma bem resumida, a gente poderia entender que começa por aí, Nivaldo.
2: Ô, Fábio, eu vou mais longe, eu vou mais adiante. Você fala em prevenção, né? O tabu para as mulheres na década de 90. E pegando o gancho, eu falo para os homens também, que vem aí o Novembro Azul, né? Ainda existe tabu, nós masculino, com essa questão do exame do câncer de próstata, da prevenção, infelizmente.
4: Tem. Olha aí, já você que está nos assistindo, mês que vem, ó, a gente tem mais assunto para discutir. Mas antes de falar sobre isso, deixa eu também te falar e falar para quem nos assiste que homem, infelizmente, também pode desenvolver câncer de mama. Não é isso, Lívia? Os estudos mostram, as pesquisas mostram que 1% das pessoas diagnosticadas é homem. Então, assim, é importante você, homem, também se observar.
2: Sim.
4: Né? Às vezes é o tabu também que é presente.
2: Isso.
4: Então, assim, tem parte do corpo que para o homem é intocável. É, então ele não suporta a possibilidade de repente de ter um câncer de mama, até também por uma questão de preconceito. O que é que eu, câncer de mama? Como assim? Um relato bem breve. Dentre as empresas que eu atendo, tem uma que se localiza no interior do estado. E há 3 anos atrás, eu fui justamente ministrar uma palestra. Eu achei muito legal, coincidentemente ou providencialmente, a empresa solicitou que fosse feita uma abordagem sobre câncer de mama nos homens. E aí era uma empresa que na época tinha 260 trabalhadores. Você acredita que nessa palestra que eu fiz, 3 pessoas informaram que tiveram câncer? 3 pessoas não, 3 homens tiveram câncer de mama. Gente, mas só foram 3. Eu estou falando aqui de um universo de 260 pessoas. Isso é um número muito alto. E aí serve, inclusive, como fonte de busca, de investigação, porque numa cidade relativamente pequena, dentro de uma empresa com 260 trabalhadores, 3 têm câncer de mama. Um câncer que, como eu falei, é 1%. Então, isso merece ser investigado. E quando a gente chegar no Novembro Azul, a gente vai trabalhar essa questão também. E é interessante, né? No Novembro Azul, uma grande rejeição que tem diz respeito ao toque retal, né? O homem, ele é muito homem para ser tocado. Só que eu quero lembrar quem nos escuta e quem nos vê que o exame de toque, ele não é o primeiro exame a ser realizado.
2: Sim.
4: O primeiro exame em busca de um diagnóstico é o do PSA, é uma coleta de sangue. A partir do momento que os valores encontrados naquele exame estiverem elevados, aí vem a possibilidade de um toque. Tá? E mesmo assim, se o PSA estiver elevado, quer dizer o quê? Que a próstata, ela está crescida. Necessariamente não é um câncer, é uma hiperplasia prostática, que é algo que não é maligno. Então, quando a gente fala de toque, tem esse preconceito. E olha que interessante, eu comecei justamente esse momento falando a respeito do autoexame, do toque. Então, é algo que ainda precisa ser quebrado da parte do homem e da parte da mulher. E só para finalizar, sim, a respeito da saúde da mulher, tanto tem da mulher como do homem, existe uma política pública nacional que faz essa abordagem, né? Que é o PNASM, é o Programa Nacional de Atenção Integral à Mulher, como também tem o Programa de Saúde ao Homem. Então, a mulher, ela está assistida do ponto de vista da prevenção, da saúde, na sua infância, lá desde o nascimento, na sua infância, na sua adolescência. E aí a gente vai lembrar aqui, por exemplo, a campanha da vacina contra o HPV, ela acontece lá na infância e adolescência. A gente tem uma preocupação com a saúde dos jovens, dos adultos e dos idosos, então é ampla.
5: E também tem uma questão, sim, relacionada ao autoexame, né, que é quase como uma cultura daquela do jeitinho brasileiro que a gente, sim, desenvolve, sim, é aquela coisa. Eu não vou fazer um exame, não, porque se eu não fizer o exame, até lá eu não tenho nada. Né? É como no exame,
2: verdade,
5: de sangue.
2: Verdade.
5: Se eu não fizer um exame de sangue, eu não vejo minhas taxas baixas.
2: Verdade. Né? Muita gente fala isso mesmo. Assim, não, eu não quero. Se eu for para o médico, eu vou descobrir, aí eu vou,
5: exatamente,
2: ficar pior. Eu vou ficar aqui porque eu não estou sentindo nada, né? Não estou vendo nada. Então eu vou continuar.
4: Deixa quieto, né?
2: Deixa quieto. Mas, Lívia, veja só. A gente viu que o Fábio falou na questão do toque, né, questão, uhum, da prevenção. E quando você vai fazer o exame, tem o diagnóstico. Eita, eu recebi que realmente eu estou. A cabeça da pessoa, a mente da pessoa, como é que fica? O que é que ela vai fazer daqui para ali? O mundo acabou?
5: É comum que sentimentos como o medo, né, uhum, apareçam, a insegurança, a tristeza, é lidar com algo que não existia. Então, a gente vai lidando com o medo, e na verdade a gente se pergunta como é que eu posso lidar com o medo, mas a gente tem que, sim, aprender também a olhar para ele e perguntar o que ele significa. Entender, a gente só lida com algo que a gente precisa conhecer. Então, o medo nada mais é do que uma emoção natural. É aquilo que a gente vai desenvolvendo ao longo da vida, como os outros sentimentos. Ele funciona como um mecanismo de defesa natural.
2: Certo.
5: Então, o que é que acontece? Se é um mecanismo de defesa, ele busca nos proteger de alguma coisa. E aí, a nossa mente, ela nos conta umas espécies de verdades e fantasias.
2: Certo.
5: Né? Então, esse medo, ele surge quando a gente percebe alguma coisa. E aí, nisso de contar verdades, de contar fantasias, a gente precisa aprender a questionar o medo. Não questionar como se ele fosse um inimigo, mas perguntar, do que é que você está tentando me proteger? Né? É o medo de que a gente, quando a gente fala sobre o câncer, independente de onde ele surja no corpo, a gente tem receio da morte. Né? E aí esse é o caso mais extremo. Mas é quando receber o diagnóstico, certo? Eu tenho um diagnóstico a partir daqui. O que é que pode ser feito, né? Quais são as alternativas que eu tenho? E do que é que esse medo que eu sinto hoje, ele tenta me proteger? E aí aparece também um outro sentimento, que é a ansiedade. A ansiedade, ela precede o medo, porque a gente imagina vários cenários na nossa mente, né? Será que eu vou precisar fazer uma quimioterapia? qual será o tipo de tratamento mais indicado para mim, como é que vai ficar a minha casa, como é que vão ficar meus filhos. E para a mulher isso pesa muito mais, porque veja só, quando o marido adoece, a casa continua rodando,
2: isso,
5: a mulher está lá, está cuidando dos filhos, está preparando a comida, ela sai para trabalhar. Quando o filho adoece, a casa continua rodando.
2: É verdade.
5: Mas quando a mulher adoece, a casa ela fica uma pausa.
2: É verdade.
5: Né? E assim, a família inteira sente, quem está ao redor sente. E para essa mulher receber um diagnóstico é de fato uma situação que traz medo, que traz ansiedade. Mas é a gente se questionar, né? Independente, na verdade, assim, da situação, do diagnóstico que a gente venha ter. A gente não olhar para as nossas emoções como se elas fossem nossas inimigas. Mas a gente perguntar, por exemplo, já que a gente está falando do medo, do que é que você está tentando me proteger?
2: Isso.
5: E isso entra também muito no que é valoroso para a gente. A gente tem medo de perder aquilo que tem valor. Mas o que é que a gente tem feito também para conservar isso que é valoroso?
2: Isso.
5: Né? E aí, quando a gente fala de valor, é aquilo que rege a gente no sentido da nossa essência, né? Por exemplo, Nivaldo, o que é valoroso para você?
2: A vida.
5: A vida é valorosa para você. O que é que você faz para manter essa vida, esse vigor, a alegria de viver?
2: É, se prevenir.
5: Se prevenir. Então, é algo que você não... que você busca não procrastinar. É algo que você sabe que a prevenção é algo importante. Então, você olha para aquilo que tem valor, você exerce algo a respeito daquilo e aquilo tende a se manter como algo positivo, assim como o contrário também é verdadeiro.
2: Na Paraíba 7:32, estamos conversando com Fábio Barbosa, enfermeiro e técnico de segurança do trabalho, também com Lívia Maria, que também é psicóloga. Estamos tratando a questão da saúde mental, do corpo, mente, enfim. Um bate-papo bem legal aqui na 100.5 FM Líder, a rádio mais popular da Paraíba. Hoje, 10 de outubro, né? Já chegando aí, reta final do ano, aí já chegando aí, já perto. Depois que passar as eleições, já vão começar a falar em Natal, Ano Novo, né? João Pessoa já está iluminada de Natal.
4: Exatamente.
2: Rapaz, o tempo está passando rápido demais, viu, Fábio? É uma correria tão grande. E essa correria a gente não pode passar despercebido com a prevenção. Vocês falam algo mais importante. Essa correria do dia a dia, o que é que a gente, ser humano, trabalhador de forma geral, eu falo para os dois, o que é que a gente pode fazer? Tem que ter um tempinho para tudo. Tempinho para estudar, para dormir. O que é que a gente pode fazer para os dois?
4: Antes de responder tua pergunta, deixa eu só fazer duas observações. Primeiro, eu quero deixar um abraço aqui para pessoas que estão nos assistindo, né? Eclijânio e Ricardo, eles são alunos do curso de mestre de obra lá do Senai, que eu inclusive tive a oportunidade de contribuir com a formação deles. Eles já estão concluindo, esse mês eles terminam.
2: Maravilha.
4: São grandes profissionais.
2: E um grande abraço aí, porque parabéns a vocês dois que estão fazendo esse curso. Meu pai era mestre de obra. E assim, eu tenho o maior orgulho que eu nasci dentro da construção civil. Uhum. Quando eu nasci, meu pai era mestre de obra e eu ia criança para dentro da obra. E fui, minha primeira profissão como técnico foi técnico em edificações, técnico em estrada. Então, pela antiga escola técnica. E eu dou graças a Deus a meu pai ser mestre de obra e dizia assim: vai estudar, meu filho, que o caminho é esse. Teve parabéns, viu? E continue assim.
4: Tive uma referência. E outra pessoa que também está nos assistindo aqui, parabenizando, Lívia, é a nossa amiga Daniele.
5: A Dani, maravilhosa. Também psicóloga clínica, tá? Então, deixa também aqui a indicação, ela é maravilhosa. Um beijo, Dani.
2: Rapaz, a audiência qualificada, viu? Obrigado aí, mas diga aí.
4: Ainda assim, antes de responder sua pergunta, vocês estavam abordando justamente essa questão do medo, né? Quando o Lívia falava pra gente. E eu queria trazer um relato aqui que, na verdade, poucas pessoas sabem, é uma questão pessoal.
2: Certo.
4: Só as pessoas do meu núcleo familiar. Na verdade, eu nem sei se Lívia sabe dessa história que eu vou contar aqui, que aconteceu com minha mãe. Há 15 anos atrás, eu perdi minha mãe em função de um câncer. E o que eu vou contar aqui, eu só soube depois, através de uma amiga dela, que depois a gente teve a oportunidade de trabalhar junto, e ela me contou. Minha mãe trabalhava, na época, ela foi trabalhar num hospital. E nesse período, ela fez uns exames, porque ela estava sentindo algo que demandava uma resposta, né, de um profissional, uma resposta médica. E quando ela pegou o exame, ela olhou e ela rasgou o papel.
2: Sim.
4: E essa pessoa que depois, anos depois, me contou, acho que uns 2 anos depois que minha mãe faleceu, ela me contou. E aí a gente veio entender. Naquela época, minha mãe teve um diagnóstico de um câncer. Só que ela não falou para ninguém.
2: Ela ficou para ela.
4: Para ela. Essa, justamente tudo isso que ele falou. É, a respeito, porque ela tinha para ela a responsabilidade de cuidar da casa, de cuidar da família. Ela não quis ir além. E, infelizmente, a gente perdeu minha mãe, até de uma forma precoce. Ela morreu nova, 60 anos, por conta do medo. Tá? Então, eu deixo aqui, aproveito para, em cima disso que a gente está conversando, para trazer para vocês, nesse momento, de forma especial, as mulheres, não tenham medo.
2: E sirva como exemplo, né, para que as pessoas abram a mente, abram a boca e peçam ajuda. Porque talvez, uma ajuda, talvez, conserte.
4: Exatamente, exatamente.
5: E também tem um outro fato aqui, eu acho que a gente ainda não tem a dimensão do quanto as nossas emoções elas afetam a gente em todos os sentidos. Por exemplo, a gente está falando muito sobre a questão do medo. O medo, ele libera na gente, no nosso organismo, hormônios. Hormônio do estresse, hormônio de vigilância, uhum, né? Que a gente tem o cortisol, a adrenalina, a noradrenalina. E imagine isso sendo descarregado o tempo inteiro no nosso corpo.
2: Legal.
5: Né? Então,
2: mesmo.
5: Assim, a gente tem uma máquina, literalmente, aqui dentro, né? Que é o nosso cérebro, ela rege o nosso corpo. Tudo aquilo que a gente não fala, tudo aquilo que a gente não põe para fora, seja necessariamente de negativo, né? A nossa mente vai dar um jeito de manifestar isso no nosso corpo. A gente está falando aqui de forma específica do câncer de mama. Estudos já mostram que, além da carga genética, tem também os fatores emocionais, né? De como uma pessoa que vive ali na raiva, no estresse, nessa hipervigilância, nesse medo, a probabilidade de se desenvolver uma doença como o câncer de mama é muito alta. Então a gente pode entender como se a gente fosse um computador. E aí nesse computador tem várias abas abertas. Chega um momento que o navegador vai sinalizar
2: isso,
5: que o sistema está sobrecarregado. E aí vai aparecer aquele avisozinho de canto. A gente vai dizer, mas dá para abrir outra aba. Por
2: verdade,
5: que não? Por
2: verdade.
5: Que não? Aí a gente vai, e inclusive aparece para a gente a opção ignorar. Aí a gente vai lá, clica e ignora.
2: É verdade.
5: Daqui a pouco a gente abre mais uma, mais duas, mais três, e tá lá o aviso de novo.
2: Uma hora vai dar pane.
5: Uma hora vai dar pane. A gente não vai conseguir permanecer com o que está aberto, a gente não vai dar conta de abrir mais, e dificilmente a gente vai conseguir fechar. Então a gente funciona como se fosse de fato esse computador com várias abas abertas.
2: Isso.
5: Então a gente precisa ver o que tanto está em aberto.
2: É verdade.
5: Né? O que é que a gente não está conseguindo externalizar e a importância da gente olhar para isso como algo que de fato é importante. Então a gente retoma para aquela primeira pergunta que você fez, né? O ser humano de forma integral. Então quanto mais a gente ignora, mais coisas se acumulam. Né? O sistema fica pesado.
2: Isso. Às vezes a gente quer trocar o celular, quer trocar o notebook, é a mesma coisa. E o ser humano não se troca, né?
5: Não tem como, não tem como. Nós somos seres insubstituíveis.
2: Isso.
5: Então, aí, ó, como tudo casa, porque a gente estava falando sobre o que é valoroso e sobre o que tem sentido.
2: Isso.
5: Então, se a gente coloca, estabelece para a gente o que é valoroso para mim, o que é que tem sentido, eu começo a entender que eu não tenho substituição.
2: Legal. Na Paraíba 7h39, olha só, Fábio e Lívia, a nossa amiga Ana Edivane está nos ouvindo e assistindo, manda um parabéns aí para os profissionais, um abraço para Fábio e Lívia, um abraço para todos, eles são meus parceiros na obra do meu dia a dia, são pessoas maravilhosas, amo eles. Léo, vamos ao intervalo comercial e na volta a gente estaremos conversando aqui com Fábio Barbosa e Lívia Maria, no tocante à questão da prevenção da saúde mental.
4: E eu respondo sua pergunta, viu?
2: Vamos sim.
4: Respondo.
2: Não vá fugir, não.
4: Não,
2: vá fugir, não. Valeu. Vamos ao intervalo comercial e voltamos já.

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1: Na Paraíba, 7h44, estamos de volta com o programa Abre o Verde Cast. Hoje, 10 de outubro de 2026, estamos conversando com Fábio Barbosa, enfermeiro e técnico em segurança do trabalho, professor, e também Lívia Maria, psicóloga e especialista na área da questão da saúde mental em nosso país. Na Paraíba 744, Fábio, eu deixei a pergunta, você não fugiu não, viu?
2: Não, não.
1: Você trocou de lugar, mas não fugiu. Então, a pergunta é a questão do tempo.
2: Veja só, antes eu não posso deixar de apontar uma analogia que Lívia fez, que eu acho que ela foi muito feliz nesse momento, quando ela falou justamente a sobrecarga que se tem, né? E ela trouxe a questão do computador. Realmente, a gente está ali usando o computador, ele vai preenchendo, daqui a pouco ele para, a gente não sabe por quê. Nas nossas vidas, pode acontecer a mesma coisa. E uma outra situação que ela falou, e aí eu quero trazer para você que nos ouve, para você que nos assiste, é o contexto que ela fez a abordagem, quando ela diz que o ser humano, ele é biopsicossocial. Ou seja, ele é completo. Certo. É a questão bio da vida, ele é psico, porque é a vida no que diz respeito à questão fisiológica, mas é também a questão emocional e social. A gente, quando vai fazer uma abordagem do aspecto da saúde ocupacional, por exemplo, e aí eu vou fazer um resgate histórico, né? Bernardino Ramazzini, pai da medicina do trabalho, foi ele quem ficou sendo considerado como o pai da medicina do trabalho, porque ele trabalhou a questão da saúde ocupacional. Ele, a partir do momento que ele atendia o paciente, no final da consulta ele perguntava: qual é a sua profissão? Ele queria saber qual é a função. Porque aquele contexto, ou seja, a questão social, no caso laboral, ambiental, poderia trazer um adoecimento. Então é isso. Então, quando você me pergunta referente a respeito do tempo, Nivaldo, infelizmente, talvez até seja uma defesa nossa, a questão da procrastinação, ou seja, deixar para depois, né? Então, o que é que a gente entende? Eu tenho tempo para tudo. E na maioria das vezes eu não tenho tempo para mim. Eu estou falando eu como indivíduo. Eu tenho tempo para vir à rádio. Eu tenho tempo para encontrar com meus amigos, para jogar a bola, para tomar uma cerveja, para ir à praia. Mas quando chega na questão de saúde, aí a gente... Não, hoje eu não vou, eu não tenho tempo. Uma coisa que a gente precisa enfatizar, como eu falei, nós temos a aquarela no mês do ano, né? Então, outubro rosa, mês de prevenção e o diagnóstico precoce do câncer de mama. Mas essa prevenção vai acontecer só em outubro? Mês que vem, novembro, saúde do homem. A gente tem um foco no câncer de próstata, mas é a saúde do homem. Então, eu só vou fazer o exame de próstata, né, para a prevenção no mês de novembro. Uhum. Você, por exemplo, idealizador do Abril Verde, a gente só vai fazer segurança do trabalho no Abril? Não. Então, infelizmente, se procrastina, tá? E uma das áreas que menos a gente vê essa disposição diz respeito à questão também da saúde mental. Não é assim, Lívia?
3: E até uma crítica que eu fiz, assim, de forma específica, no Setembro Amarelo, né? Porque a gente não pode falar sobre o Setembro Amarelo somente quando ele chega.
1: Sim.
3: Porque
1: sim.
3: A gente vai falar sobre a prevenção do suicídio, a gente vai falar sobre a valorização da vida, mas isso precisa acontecer todo ano, o ano todo. O suicídio, infelizmente, a gente tem uma taxa muito elevada, principalmente no Brasil, que é um país que a gente tem aí a presença, o maior índice, né, de uma população adoecida mentalmente, principalmente com relação à depressão e ansiedade. E a gente fala disso por muitas vezes, até mesmo nas empresas, uma vez no mês. A gente precisa falar o ano todo, todo ano, assim como sobre o câncer de mama, sobre o câncer de próstata, sobre o Abril Verde, né?
1: Isso.
3: Então, cada mês a gente tem lá uma corzinha sinalizando.
1: Eu chamo o arco-íris do nosso país, né?
3: E foi até interessante porque em uma das palestras, justamente do Setembro Amarelo, eu falando sobre essa importância, e aí um trabalhador disse, oxente, e todo mês tem uma cor? Eu disse, pois é, todo mês tem uma cor. Mas a gente todo ano, e a gente todo ano fala, mas dificilmente as pessoas ainda conhecem. Com relação a essa questão de tempo, é o seguinte, é comum que no consultório, principalmente os adolescentes, os adultos jovens, eles cheguem com a seguinte demanda. Eu me sinto atrasado para as coisas. Eu sinto que eu estou lá atrás enquanto está todo mundo lá na frente. Ou então, eu não consigo dar conta disso aqui, eu não estou conseguindo fazer e eu estou procrastinando isso. A gente vive numa sociedade que ela é imediatista.
1: Sim, sim.
3: Que ela, ao mesmo tempo que a gente se cobra, né, naturalmente, ela também nos cobra e quer que a gente esteja sempre produzindo. E aí, tanto para quem acha que está atrasado, quanto para quem acha que está nesse adiante, nesse atraso,
1: sim.
3: Pega isso aqui e bota aqui de lado.
1: Isso.
3: Me diga no que é que você está atrasado, no que é que você está adiantado.
1: Isso.
3: Porque a gente passa o dia inteiro rolando, por exemplo, o feed do Instagram, e aí a gente vê gente correndo, gente trabalhando, postando os melhores recortes do seu dia. Mas e a parte ruim do que aconteceu? Porque na vida acontecem coisas, tanto boas quanto ruins, é a vida, né? E aí nessa questão de cuidado com a saúde, a gente também procrastina. A gente deixa para depois o que poderia ter sido feito hoje, né? E a gente ainda se preocupa com lá na frente, mas a gente não está fazendo nem o que é necessário hoje.
1: Isso.
3: Né? Tem coisas que realmente precisam da nossa atenção, assim como a saúde. Muita gente coloca a terapia, por exemplo, como a última alternativa, quando na verdade ela tem a necessidade de ser a primeira, né? De ser aquela que vem primeiro no sentido de a gente não tem a visão psicossocial, a gente também vai orientar nesse sentido. Pacientes chegam muito deprimidos, ansiosos, e aí a gente indica, né? Seria interessante a gente olhar como estão as suas taxas. E aí quando o paciente faz esse exame que a gente vai analisar e também tem o respaldo de outro profissional, a gente começa a ver o quanto está baixo, né? O quanto aquela pessoa está também com dificuldades relacionadas à questão física. Então a gente precisa se priorizar, né? Colocar a gente mais como nesse lugar de importância. Tantas outras coisas ganham esse valor.
1: Verdade. Lívia, você falou algo interessante, celular. Olha só que interessante, Flávio. A tecnologia nos faz a ser mais rápido. Antigamente você via assistir um vídeo de 5 minutos. Aí a tecnologia faz, aí inventa tal de TikTok, não sei o que, não sei o que. Aí vai diminuindo para 3 minutos. Aí vai diminuindo para 1 minuto. Hoje é 30 segundos. Né? Você tem um vídeo, você não aguenta mais ver um vídeo de 1 minuto e já começa a passar. Porque essa pressa, né? Então a tecnologia está forçando a gente ser rápido, né? Assim, uma velocidade incomparável.
3: Principalmente quando ela nos recompensa com isso. Porque nesse movimento que a gente fica de rolar os vídeos, a gente costuma chamar algo que é isso de dopamina barata. Né? Que a dopamina é aquele hormônio do prazer, relacionado ao prazer e à satisfação. Então a gente está ali o tempo inteiro consumindo conteúdos que são do nosso núcleo ou que são sugeridos baseados naquilo que a gente gosta e a gente tem fácil acesso. Mas essa dopamina também a gente poderia ter fazendo uma atividade física que é muito mais benéfica porque, por exemplo, eu costumo dizer assim, os trabalhadores, né? Que Joãozinho está lá com a dor na perna. Aí vai ao médico, não, doutor, porque eu tô com a dor na perna, porque tá aparecendo isso, isso e isso. E aí o médico faz aquela consulta, passa a medicação e diz assim, ô, seu Joãozinho, dá uma caminhada ali de 10 minutos. Aí seu Joãozinho pensa, né, rapaz, eu vim pra tratar uma dor na perna. O cara manda eu caminhar 10 minutos. Ele não explica o porquê da caminhada, mas eu explico.
1: É verdade.
3: O que é que acontece? Quando a gente faz esse movimento aqui, é um movimento de caminhada, é um movimento similar ao exercício que o nosso cérebro faz para que a gente tenha o processamento das informações. Então, nessa caminhada, nessa espairecida, a gente também exercita o nosso cérebro, levando para ele a oxigenação. Por exemplo, uma pessoa que ela desmaia por quê?
2: falta de oxigênio no cérebro.
3: Exatamente. Então, quando a gente se sente ansioso, aí as pessoas dizem assim, respira, tenha calma. Não estão erradas, né? Mas é o que, é que a gente precisa fazer? Respirar e mostrar para o nosso cérebro que de fato é tudo bem. Né? Então a gente vai nessa caminhada oxigenando o nosso cérebro e as áreas que atuam no processamento, né, no planejamento, vão se organizando. Então, a gente tem meios diferentes, né, de adquirir essa dopamina. Tudo que a gente precisa, a gente tem na gente. Mas a gente precisa, como eu falei, quando eu estava falando do medo, né? A gente precisa conhecer para aprender a lidar e a desenvolver também.
1: Olha só, você falou algo interessante. É, as pessoas têm que conhecer. E eu quero aqui, em nome de todos os técnicos de trabalho, todos os prevencionistas, agradecer a nossa querida amiga Raquel Maroja, a família Maroja, a 100.5, porque é a única FM no Brasil, a única FM no Brasil que fala sobre segurança e saúde do trabalho. Nós começamos aqui em 2016, o primeiro programa FM que trata com exclusividade sobre segurança do trabalho. Às vezes a gente tem tanta programação porcaria em nosso país, que é tanta demagogia, tanta, né? É sangue, é não sei o quê, e a gente está falando de prevenção. A gente está falando para os internautas de coisa boa, de coisa de vida, de viver. E que em nome de todos os prevencionistas, obrigado Raquel, obrigado a família Maroja, Osmar, enfim, a 100.5, a única FM no Brasil. Olha só, Fábio, que interessante, o Ricardo também perdeu a mãe para o câncer de mama. Naquela época não tinha esses programas, como disse, o conhecimento para salvar vidas. Né? Então, é a questão do diagnóstico precoce.
2: Isso, isso.
1: Então, o que é que a gente tem que fazer, Fábio, com relação... Ainda existem muitas dúvidas com relação ao diagnóstico precoce?
2: Sim, e a gente tem métodos para buscar esse diagnóstico. Eu me solidarizo com você, Ricardo, né? Nós temos algo em comum. E quero também aproveitar e mandar um abraço para a Ana Edivânia, que falou que está conosco. E antes de falar do diagnóstico precoce, deixa eu só reforçar algo que vocês estavam abordando, a questão do tempo, da velocidade. E aí, para isso, eu quero mandar um abraço, um beijo grande para minha esposa que está nos assistindo. E é uma correção que ela me faz, Nivaldo, é o seguinte. Celular, chegou uma mensagem.
1: Sim.
2: De áudio. O que é que eu faço?
1: Avança.
2: Avança. Bota a velocidade, é. 1,5, às vezes 2. Ela faz... Não faça isso, não.
1: Eu não faço, não. Porque ela... eu fico doidinho, eu gosto mais lento.
2: Não, sabe qual é? E ela, assim, ela sempre me advertiu isso. Não faça isso, não. E aí eu comecei a perceber que quando eu tô fazendo isso no celular, daqui a pouco eu tô conversando com o Nivaldo. Nivaldo tá falando e eu fico querendo aumentar a velocidade de Nivaldo. Então me falta paciência.
1: É,
2: então isso se explica, inclusive, aquilo que você falava. Vídeo de 5 minutos, 2 minutos. Eu preciso só de 30 segundos. Não, eu preciso de mais tempo. Eu preciso para entender tudo isso. Então, essa questão do tempo, meu amigo, não faça como... Eu confesso, eu ainda faço, de vez em quando eu faço, mas minha esposa tem me policiado e eu tenho evitado aumentar esse tempo. Como a gente está falando de tempo, de diagnóstico precoce, veja só. Hoje, nós temos, né, isso foi um avanço agora do ano passado para cá. A prevenção, ela começa em casa, literalmente, a respeito do autoexame, uhum, né, que pode ser feito. Mas o governo, a partir do ano passado, ele instituiu que as mulheres, elas já podem fazer a mamografia a partir dos 40 anos. E a mamografia é um exame que vai contribuir com esse diagnóstico precoce. Atenção, mulheres. Às vezes há uma queixa no que diz respeito. Ah, dói. Às vezes até quem não fez, mas pela imagem a ideia é essa, que dói. Mas vamos entender o seguinte. Se há uma dor, eu poderia dizer, não, mas ela é uma dor suportável, que ela que vale o sacrifício, digamos assim. E também a gente precisa entender em que momento ela vai fazer esse exame. Porque quando chega, por exemplo, uma mulher que ela ainda está na sua vida sexual ativa, ela tem ainda o período menstrual, a mama ela está mais rígida, então ela está mais sensível, então isso vai doer mais. Tá? Então, a partir dos 40 anos já tem o diagnóstico. Perdão, já tem a liberação do exame para fazer o diagnóstico. A partir do momento, qual é a orientação do Ministério da Saúde? Tá? Dos 40 aos 49 anos, o exame pode ser realizado e acompanhado por um profissional, o médico, o especialista, porque o exame por si só, o exame pode ser realizado e acompanhado por um profissional, o médico,

0: a IA. Então, assim,
1: a doutora entro, IA.
0: Eu entro no chat, eu faço a pergunta que eu quiser e eu venho, tem um resumo lá, um resumo, né? Na verdade, vem o textão. Aí a gente é agoniado para um resumo, porque a gente não tá nem com paciência mais para ler. E tá muito difícil a gente também falar sobre prevenção, porque, por exemplo, a gente usa os nossos canais, as nossas redes, a gente escreve, grava um vídeo um Sim. pouquinho mais longo, as pessoas não leem, as pessoas não veem. Então, essa questão da IA, ela vai se tornar cada vez mais presente também no cenário da saúde, né? Ou favorecendo e também dando uma certa atrapalhada aí na gente, porque cada um que acredite mais na IA, né?
2: Isso.
0: Em algo que está ali programado, do que necessariamente no cuidado, onde você vai ali, consulta um profissional, tem um acompanhamento.
1: É, olha como é maravilhoso esse programa que já está aqui há 10 anos, né? Como Nivaldo falou. Eu estou aqui acompanhando também a interação, né? O pessoal está interagindo bastante, eu agradeço aqui pelo YouTube. Então, nós já temos aqui interação de psicóloga, mestre de obra, engenheira de segurança e nutricionista. Eu quero mandar um abraço aqui para minha cunhada e amiga, Cristiane. Ela é nutricionista.
2: Muito bom.
1: E olha o que é que ela nos fala. É, e como já foi abordada a questão da procrastinação, temos tempo para tudo, tá? É, menos para procurar fazer os exames preventivos. Parabéns pelo tema abordado. Então, é muito interessante, porque, inclusive, Cristiane, ela é nutricionista, e a gente também vai entender que a nutrição, ela contribui de forma significativa para a prevenção no que diz respeito à alimentação saudável, tá? Então, dando continuidade àquela questão da prevenção, dos 40 a 49, faz a mamografia com acompanhamento profissional. A orientação do Ministério da Saúde é que dos 50 aos 74 anos, essa mamografia seja feita a cada 2 anos. Isso, digamos assim, é uma regra geral. Mas é importante entender que quando uma mulher ela tem no seu histórico familiar pessoas como, por exemplo, a tia, a avó, a mãe que teve o câncer de mama, a gente não vai esperar por 2 anos. Porque, infelizmente, a doença ela se alastra rapidamente, dependendo da questão emocional, ambiental, alimentar. Tá? Então, é aquilo que Lívia falou, é o biopsicossocial. Então, isso pode ser muito rápido.
0: E o ambiente, ele molda muito a gente, molda os nossos comportamentos, logo, molda a forma como a gente pensa, como é que a gente se sente, né? E, assim, a gente está falando aqui também de mulheres no cenário familiar. Mas e aquelas mulheres que desempenham, além
2: papel de mãe e pai?
0: Mãe e pai, né? Provedora da casa, mulheres que estão em situação de vulnerabilidade social, que elas têm determinado acesso, né, aos cuidados com a saúde, mas ela não tem um apoio, um suporte emocional, uma rede de apoio, né? Então, são questões de alerta para a gente também, né? Para a gente, como sociedade, pensar sobre isso de forma crítica. E o que é que a gente pode fazer? A gente também tem responsabilidade com relação a isso.
2: Olha, Fábio, olha quem mandou uma mensagem aqui, o nosso amigo André.
1: André, gente, parceiraço, um abraço,
2: parceiro, André. Obrigado aí pela sua participação. Olha só, como é que ele coloca? Quem é da área de segurança do trabalho não tem mais paciência, por isso adiantamos o áudio. Rapaz, o tempo é inimigo, né, rapaz? O tempo. Mas diga aí,
1: Fábio. É aquilo que Lívia falou, né? Parece que a pessoa se sente o adiantado ou atrasada, né?
2: Mas falando em tempo, a gente vai para o intervalo comercial.
1: Vamos lá.
2: E voltamos já aqui na 100.5 FM Líder, a rádio mais popular da Paraíba.

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0: 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E hoje estamos de volta com o programa Abre o Verdecast, conversando com Líbia Maria, psicóloga, especialista da área de saúde mental, e também nosso amigo Fábio Barbosa, técnico de trabalho e também enfermeiro. Fábio, antes do intervalo você estava falando, e eu já faço já uma pergunta, a questão do apoio familiar afetivo. É importante? Aí você faz o complemento.
1: Importantíssimo. No bloco anterior nós falávamos a respeito da prevenção, tá? Então, o que é que a gente vai entender? Nós temos o exame clínico das mamas, né, que é a palpação, é a observação. Temos a mamografia e, como complemento, nós ainda temos a ultrassom e a ressonância magnética. Então, a gente tem ali condições de buscar um diagnóstico. Mas, detalhe, o que fecha o diagnóstico é a questão da biópsia, né? Em função, a partir do momento que identificou lá a questão de um nódulo, faz-se uma biópsia e vê se é benigno ou é maligno. Tá? Então, essa questão do diagnóstico precoce. Aí você me perguntou referente à questão do apoio familiar. Eu vou deixar para a Lívia fazer uma abordagem sobre esse aspecto, mas eu não posso deixar aqui de mandar os parabéns para minha sogra, tá? Maria José, que ontem fez 72 anos de vida e está também nos acompanhando. E por que é que eu quero também dar uma ênfase nessa questão da minha sogra? Porque ela venceu um câncer. Eu lembro que na época quando ela teve, nós sentamos na sala, né? Nós fomos à casa dela, aí estava eu, minha esposa e ela em prantos, né? Desesperada, porque mostrou lá um nódulo, fez a biópsia, ela disse, o que é que eu vou fazer da minha vida? Eu simplesmente peguei na mão dela e disse, calma, a gente está junto, a gente vai enfrentar. Nivaldo, eu não imaginei, eu sempre soube, e a palavra de Deus fala isso, que a palavra tem poder. Isso. Mas eu não imaginei que ela tivesse tanto poder, aquela palavra que eu deixei com ela. Por quê? Um determinado dia, alguns anos depois, né, que ela já tinha feito o tratamento, 5 anos depois, melhor dizendo, ela tinha feito o tratamento, o médico já tinha dado o diagnóstico da remissão do câncer. E aí eu fui ministrar uma palestra sobre prevenção para um grupo de mulheres. E na ocasião ela pediu para falar, testemunhar. E ela testemunhou, venceu o câncer. E no final ela disse a importância que foi ouvir de mim, né, o seu genro, aquela palavra de apoio. Então, por aí eu já começo dizendo a importância que tem esse apoio familiar. E aí não é nem apenas familiar, né, Lívia? Ela pode se estender, não é isso?
2: Quando a gente vai falar de rede de apoio, a gente vai pensar num grupo de pessoas ou uma pessoa, né? Isso. Uma pessoa também é rede de apoio, que de fato vai prestar esse apoio, essa solidariedade, independente da situação. E aí, quem pode ser essa rede de apoio? Os familiares, amigos, vizinhos, né? Aquela pessoa que você liga e ela atende. Mas peraí, a gente tá dizendo que a gente já acelerava o áudio, quem dirá ligar, né?
0: Verdade, então... eu gosto de ligar, eu não gosto de mandar. Se eu for falar com o Fábio, eu sou da moda antiga. Ah, manda, a minha esposa, não, manda um áudio nosso, não, eu gosto. Minha amiga, você não sabe que tem esses telefones ainda, não? Eu sou da moda antiga.
2: Quem dera todo mundo ainda tivesse, né, com essa ideia de vamos ficar na moda antiga. Mas hoje a gente passa uma mensagem com o intuito de ser mais rápido.
0: E quer, né, a resposta de imediato.
2: Exatamente. Porque antes a gente tinha o olho no olho, porque isso, não se tinha celular. Depois passou com o celular ser voz com voz, né? Já se perdeu o olho no olho. E isso, agora é só mensagem por mensagem, é tela com tela. Né? A importância da gente resgatar isso. Mas é aquela pessoa que você manda uma mensagem, que você liga e você sabe que ela vai estar ali disponível, no sentido de estar com você, de prestar solidariedade, de prestar apoio. Quando a gente vai falar sobre, né, a mulher que foi diagnosticada com um câncer de mama, inclusive no intervalo a gente estava comentando, né, que muitas mulheres, não é que elas não... elas deixam de fazer o exame, né, de toque, o exame preventivo, por medo, mas também porque elas assumem outras responsabilidades. A gente falou muito do contexto familiar, mas e aquelas mulheres que assumem um papel de pai, de mãe, de provedora da casa, que cuida de outras pessoas, que trabalha fora. Então, são muitas coisas para lidar ao mesmo tempo com uma pessoa. Mas quando a gente olha para essa uma pessoa, para essa mulher, e a gente diz, eu estou aqui, calma, a gente vai estar junto. Isso. Né? E não só o falar, mas o permanecer. O que foi que fez a diferença? Foi o permanecer. Porque falar, muita gente fala, mas o permanecer é diferente. E nesse permanecer, é um abraço, é uma palavra de conforto, é uma saída para espairecer, é o acompanhamento nos exames, nas consultas. Então, é fortalecer esse vínculo. Né? A gente também precisa falar que a rede de apoio também se abala. Né? Quem está ao redor também se preocupa. Às vezes não sabe como lidar. Uhum. E por isso a importância da gente estar falando sobre isso, que é a questão da prevenção. Quando a gente previne, a gente promove saúde. Então, propagar essas informações, né, para que os familiares, os amigos, os vizinhos, essa rede de apoio também tenha ciência do que é o câncer de mama, quais são os sintomas, qual é a forma de tratamento que vai se adequar para aquela pessoa e permanecer. Inclusive também depois, né, desse período de remissão que algumas pessoas conseguem alcançar. Porque é um período muito delicado, sim, sim, né? Em, como a gente já falou, em todas as esferas. Então, a importância de permanecer, de estar e de se fazer presente. Hoje está tão difícil a gente contar com essa presença, né? A gente está, como a gente já falou, presente no celular. Mas, assim, há quanto tempo a gente não vai visitar aquela pessoa?
0: Sim.
2: Né? Que a gente fala, inclusive, no celular. Uma colega minha disse assim, não, porque semana passada a gente se viu. E aí ela disse, pelo menos uma vez, né? Porque você disse que não tem tempo e a gente verdade, mora uma do lado da outra. E aí, depois que ela falou isso, aí, realmente, na verdade, se tem tempo, só falta administrar. Né? Então, ela me fez pensar sobre isso também. E a importância da gente estar junto, de ter esse olho no olho de novo, né? De não deixar para depois aquilo que a gente pode fazer hoje.
0: Isso.
2: Né? E você falou sobre a questão do... de que a vida tem sentido para você, né? É o viver, é o
0: isso,
2: estar aqui, o agora.
0: Isso.
2: Quando a gente vai trabalhar na terapia, pronto, questão de ansiedade. A gente sempre traz o paciente.
0: Sou muito ansioso.
2: A gente, pronto,
0: já diminuiu bastante.
2: Vamos voltar para a realidade, porque é real, para o agora, né? Que é justamente esse movimento que a gente busca fazer. O que é que a gente tem agora? Né? Onde é que a gente está agora? Quais são as coisas que a gente consegue perceber aqui? Né, que te faz voltar para essa realidade. Então é trilhar esse caminho com a rede de apoio, pezinho no chão, ciente de que existem meios, existe tratamento, existem formas, né, de lidar com isso. E aí a gente vai caminhando juntos.
0: A prevenção é a melhor forma de salvar vidas. Falando em vidas, estilo de vida e prevenção. Sabemos a questão da alimentação, atividade física e hábitos. O que é que influencia a saúde para vocês aí?
1: Vamos lá. A sua audiência, ela não tem limites, não tem fronteiras, né? Então, eu estou vendo aqui algumas pessoas que estão interagindo conosco, inclusive, Sara está me acompanhando, mandou uma foto aqui. Sara é lá de Solânia, tá?
0: Maravilha.
1: É uma amiga nossa, ela, a família dela, ela, os filhos, o esposo Edinaldo, então estão nos acompanhando. Bom, quando a gente fala na questão de qualidade de vida, né, dos fatores que podem contribuir, a gente pode dizer o seguinte. Bom, uma vida saudável, ela precisa também levar em conta a questão da alimentação, né? Então, hoje a gente tem... Lá vamos nós novamente falar de tempo. A falta de tempo, o que é que nos faz?
0: O bendito tempo.
1: Alimento ultraprocessado. Então, é mais prático eu chegar e pegar um determinado alimento ali, que já vem quase pronto. Eu só dou um esquentozinho e compro.
2: Na
1: então,
2: verdade, assim, tem uma ressalva, né? Não é a falta de tempo. É a má administração do nosso tempo.
1: Vamos levar isso com... Ó, você que está vendo e nos assistindo, não lhe falta um tempo. Porque o tempo que eu tenho, Nivaldo tem, os colegas aqui do estúdio têm, você tem. São 24 horas. Agora, como administrar isso?
2: Porque, na verdade, existe algo que diz assim, nós temos todas as mesmas 24 horas. Rapaz, não tem, né? A gente não tem. Por quê? Cada um tem as suas demandas.
0: Sim,
2: cada
0: sim.
2: um tem as suas situações, sim. o seu trabalho. Mas é aquilo que a gente falou, a gente não arruma tempo para tudo.
0: Isso.
2: Então o que é que a gente precisa fazer? Administrar esse tempo, priorizar as coisas que de fato são importantes. Aí a gente vê o negócio começando a andar.
0: É verdade. É.
1: Então essa alimentação balanceada, ela vai nos ajudar bastante na questão da prevenção. Por exemplo, quando eu tenho aí um controle do peso, né? Do peso corporal, quando eu tenho um controle do tecido adiposo, ou seja, o que é que eu estou comendo, está aumentando assim minha gordura, e aquela gordura que não é legal, porque ela não só pode trazer problema no que diz respeito ao mau desenvolvimento das células, levando a um câncer, mas também a outros problemas, como por exemplo problemas cardíacos, né? A importância de sair do sedentarismo, a prática de uma atividade física. Ah, mas eu não tenho tempo de ir para uma academia. Você não precisa necessariamente ir para uma academia. Você pode fazer uma caminhada. Lógico, eu também preciso considerar a questão da saúde. Ah, no meu bairro eu não consigo. Mas comece a mudar determinados hábitos. Por exemplo, eu trabalho a maior parte do tempo num canteiro de obra. E uma obra vertical. Então, eu priorizo subir as escadas. Tudo bem, eu tenho um ponto de melhoria. Eu preciso fazer uma atividade física de forma regular. Só que eu, particularmente, eu tenho um grande problema com a academia. Eu não consigo fazer. Se eu tiver uma companhia, eu vou, mas só eu não consigo fazer. Então, enquanto eu ainda não administrei melhor isso em mim, eu começo a fazer no meu dia a dia. Então, se eu vou para determinado pavimento lá, fazer um acompanhamento de um serviço, eu evito o elevador, eu vou pelas escadas.
2: Isso me lembrou agora de André, né? André disse, rapaz, tem um elevador, tem uma escada. Vamos pela escada? Vamos priorizar, né? Entre um e outro, pela escada.
1: Justamente, a gente foi fazer um atendimento junto com o André. Um abraço, André está aqui nos assistindo, ele mandou mensagem aqui que está nos assistindo. E ele disse isso, a gente precisava ir num terceiro pavimento. Aí ele disse, vamos pela escada? Vamos. Então, é isso. A redução ou abstenção, ou seja, cortar ou pelo menos diminuir a questão da bebida alcoólica. Uhum. A questão do tabagismo, do fumo. Eu lembro na minha graduação de enfermagem que a gente aprendeu a fazer a redução de danos. Né, Lívia? Que a gente fala assim. Por exemplo, o tabagismo é um vício muito difícil de soltar, de largar, né, de trabalhá-lo. E aí eu lembro que eu tive uma professora maravilhosa que ela mostrava pra gente o seguinte: a redução de danos, Nivaldo, é mais ou menos isso. Vamos lá, o cara, ele fuma, ele é tabagista, ele fuma. Então, ele já anda com a carteira de cigarro no bolso. Enquanto ele tiver cigarro, ele vai estar fumando. Então, o que é que você pode fazer? Uma redução do dano causado por isso. Então, a carteira de cigarro, ela tem 20 cigarros. Tudo bem, você comprou sua carteirinha, tire 10, deixe só 10 e bota no bolso e vá, fume. Quando acabar, você não tem mais cigarro. Então, isso a gente entende que é uma redução de danos. Então, se você não consegue parar de beber, mas pelo menos reduza. Veja qual o tipo de bebida, a quantidade de bebida, a questão do fumo. E olha que interessante, Nivaldo, a amamentação. Então, assim, as mulheres que tiveram a oportunidade, ou que têm a oportunidade de amamentar, a gente vai considerar que ela é sim uma medida de prevenção, de proteção natural, né? Por que isso acontece? Porque no aleitamento materno há uma alteração no nível dos hormônios. Na amamentação também promove aí uma descamação e remoção das células dos mamilos, né? Que a gente chama dos ductos mamários. Então, amamentar também é uma forma natural de prevenir o câncer de mama.
2: E assim, a gente fala sobre a questão da atividade física, né? E a gente pensa logo na academia, no esporte, por exemplo. Mas teve a doutora Dora, não é isso?
1: Isso,
2: que é a dentista. Ela falou assim pra gente: você não tem tempo, né? De fazer uma atividade, você não se sente motivado a ir à academia. Deu 5 voltas na mesa todo dia?
0: É, verdade.
2: Né? Ao redor da mesa. Porque assim, é uma coisa que você vai ali se dedicar, parece ser uma coisa simples, mas quando você coloca no seu dia a dia, se torna um hábito.
0: Sim.
2: A gente desenvolve tantos hábitos, inclusive maus hábitos, né? Como essa questão, a gente, por essa famosa falta de tempo, vai ingerir alimentos que são ultraprocessados, industrializados. E se a gente começar a modificar isso, né? Se a gente já deixar alguma coisa pré-pronta, né? Para a gente conseguir ir administrando isso. Se a gente der essas 5 voltas ao redor da mesa, todo dia um pouquinho, a gente vai criando um novo hábito. Então, isso também tem a ver com a questão comportamental, né? Tudo aquilo que a gente repete vira um hábito.
0: Na Paraíba 8h23, estamos conversando com Olívia Maria, psicóloga, especialista em saúde mental, e também Fábio Barbosa, que também é técnico de segurança do trabalho e enfermeiro. Vamos ao intervalo comercial agora ou daqui a pouco? De 8h30. Olha só, Fábio, mitos e tabus. Né? O que, que a gente pode fazer, as pessoas que estão em casa, nos assistindo, nos ouvindo, quase 80 municípios na Paraíba, quais são os mitos e tabus? O que, que a gente pode fazer para afastar isso das pessoas?
1: Bom, primeiro, participando em momentos como esse, né? Que você justamente... Eu até conversava com Lívia antes, né? Falando um pouquinho de você, falando um pouquinho do programa e da sua sensibilidade. E entender que a pessoa, ela é biopsicossocial. Quando a proposta do SST na TV surgiu, o foco era a segurança do trabalho, mas sem esquecer que o trabalhador tem uma vida.
0: Sim.
1: Ele tem família. Sim. Ele tem seus hábitos. Então hoje a gente está trabalhando, lógico, a gente fez aqui e tem feito abordagem na questão ocupacional, mas não exclusivamente sobre isso. Então, uma iniciativa como essa sua, né, apoiada inclusive pela família Maroja, que deu esse crédito aqui, disponibilizando o espaço para isso, é uma forma, sim, da gente já começar a vencer esse mito, esses tabus, essas inverdades que são contadas. E aí a gente também precisa ter uma preocupação com as redes sociais, como Lívia falou, com a inteligência artificial. Eu uso IA, mas eu uso de forma consciente e moderada. Eu posso, em determinado momento, errar? Posso. Eu posso estar fazendo errado? Posso. Mas eu tento, ao máximo, discernir. O que ela me dá como uma verdade absoluta, eu faço uma análise e, de repente, eu entendo que aquilo ali talvez seja uma verdade relativa, é pontual. Então, vamos lá. Um dos mitos que há é câncer de mama só acontece nas mulheres mais velhas. Isso é mito. Gente, o câncer, infelizmente, ele pode acometer mulheres de todas as idades. Então, a questão, por isso a prevenção, isso é tão claro que o próprio Ministério da Saúde, reconhecendo, ele já deixa como uma política pública a possibilidade de fazer isso já aos 40 anos. E detalhe, se há um histórico familiar onde outras pessoas desenvolveram esse tipo de câncer, é importante que já se faça cedo. Né? Amamentar reduz a chance de câncer? Sim, como eu falei anteriormente, né? Para a liberação do hormônio, a descamação dos ductos mamilares. Aí tem situações como, por exemplo, usar desodorante provoca aí o câncer de mama. Não, gente, não é isso. Vejam só, alguns desodorantes, antitranspirantes, eles formam uma barreira, né, nos poros, que evita com que você sue.
0: Sim.
1: Né? Então, ele fecha aquilo ali. Mas é porque às vezes a pessoa assimila, né, associa ali, que os nódulos, eles surgem inclusive nas axilas. Ah, é porque está vedando ali. Não, não é isso. Tá? Então, esqueçam, desodorante, o uso de desodorante é mito, não provoca o câncer de mama.
2: Na verdade, a gente precisa ver quais são as substâncias que tem, principalmente no aerosol, né? Então, existem as recomendações médicas também que possa substituir, né? Ver qual é a composição, porque de fato tem elementos que são pesados, digamos assim, para a saúde, né?
1: Uma batida no peito, né? Uma pancada no peito, isso pode levar a um câncer? Não. Isso pode trazer outras consequências, né? Mas vamos partir do princípio sempre. Sempre que você tiver uma pergunta sobre a questão do câncer e você quiser saber se é verdade ou não, você vai pensar o seguinte: o que é o câncer? É o desenvolvimento de forma irregular das células. Então, isso pode acontecer em função do trabalho, né? Dependendo do que você trabalha. Pessoas que trabalham com radiação, né, ionizante, pode desenvolver câncer. Produtos químicos pode afetar as células e desenvolver o câncer. Então, a gente já começa nesse princípio, tá? Nem todo caroço é câncer. uma pessoa, vamos supor, quando ele é um caroço, tem a questão do caroço, do nódulo, do cisto. O caroço ou nódulo, quando a pessoa palpa que ele movimenta de lugar, então aquilo é um nódulo, a preocupação existe, mas diminua aí o nível dessa preocupação, que isso dificilmente vai ser algo maligno. Quando ele é fixo, que ele não sai do lugar, aí é uma preocupação, tá? Então, teve um caroço lá. Não, pode ser um cisto.
2: Uma inflamação,
1: um cisto sebáceo, água. Por exemplo, na mama. As mulheres, elas desenvolvem na mama em cistozinhos. De quê? De água. Vai lá, faz uma punção, pronto. Então, a gente precisa entender isso. Tá na mama, apertou, ele andou de lugar, relaxa. Não despreza, vai ao médico, mas relaxa, tá? Então a gente precisa entender situações como essa. O histórico familiar, sim, eu preciso me preocupar. Se eu tenho histórico na família, então eu preciso considerar isso. Homem não tem câncer de mama. Falei anteriormente, isso é mito. Sim, ele pode desenvolver. A taxa é baixa? Mas existe. Então 1% dos casos de câncer a gente tem aí acometido aos homens. Câncer de mama não tem cura. É mito, tem. E se o diagnóstico for precoce, ainda mais rápido. Eu dei um exemplo, minha sogra se curou, isso, pela graça de Deus e pela ação da rede familiar, né, da rede, isso, de apoio que Lívia falou, conseguiu ali a remissão do câncer e hoje está bem, completando 72 anos, feliz da vida. E mais feliz, eu digo a ela, porque tem um genro como eu, o preferido. Minha sogra,
0: ele,
1: um beijo.
0: Ele é modesto.
1: Mas ela diz isso, ela diz isso.
0: Na Paraíba 830, vamos no intervalo começar e na volta estaremos conversando com Fábio Barbosa e Lívia Maria, ambos. Fábio, técnico de segurança do trabalho, enfermeiro, e Lívia, psicóloga. Vamos no intervalo começar e voltamos já.

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4: Na Paraíba, 8h38, 8h38 na Paraíba. Estamos de volta conversando com Fábio Barbosa e Lívia Maria, falando aqui sobre saúde mental, câncer de mama, como é que a gente pode se prevenir, como é que a gente pode rever os mitos e tabus, enfim. Hoje que é o Dia Mundial da Saúde Mental, gente. Então, tudo isso que a gente fala no dia a dia, que a gente fala... aqui no nosso programa, é a questão da saúde mental. Todo mundo tem que ter uma saúde mental adequada, né? Para que não possamos adoecer. Mas aí eu pergunto a Lívia, autoestima e a imagem corporal na questão do tratamento do câncer de mama, muitas vezes mexe diretamente com a autoestima. Isso. O que, que a gente pode falar sobre isso?
5: Antes de a gente falar sobre isso, a audiência está em peso em casa, né? Então, aqui deixa um cheiro grande para minha avó, para a maninha. Mãe acordou logo cedo também.
4: Legal.
5: Mande o link pra mim. E também pras minhas tias, né? Tia Dende já tá aqui. Olha, eu tô aqui, viu? Então, um cheiro, um beijo. E aí, quando a gente vai falar sobre autoestima, além, né, do câncer de mama, além do diagnóstico, a gente já tem, naturalmente, de forma, dentro da sociedade, um modelo colocado pra mulher. Certo. Do cabelo que ela deve ter, do tipo de corpo que ela deve assumir, a forma de se vestir. Então, sim, tudo isso impacta. Quando a mulher ela se depara com um diagnóstico, né, em que muitos casos é preciso fazer a retirada da mama, isso impacta diretamente, né, na questão da autoestima. A autoestima ela não vai ser necessariamente resumida numa questão física. Ela é muito mais uma questão interna, né, de como aquela mulher se percebe, dos seus valores, daquilo que ela considera que é essencial para ela, da essência dela, né? Que o corpo dela não faz com que ela seja mais ou menos mulher, mas aquilo que ela entende por ser mulher. Essa questão da autoestima para a mulher, ela pesa bem mais, porque já existe essa cobrança social e a própria cobrança dela. Mas o que é que a gente pode... fazer para auxiliar durante esse processo, né? Que é muito parecido com aquilo que a gente falou com relação à rede de apoio. A gente saber qual é o caminho que precisa ser percorrido com a questão de tratamento. A gente sabe que a quimioterapia ela pode ser pesada, tem a queda do cabelo também. Então, quais são os mecanismos, quais são os artifícios que a gente pode ter, né? Pode criar para auxiliar nesse momento. As mulheres que têm a queda do cabelo durante o processo de tratamento, a gente pode ter a adesão do lenço, né? Algumas não se adaptam com a peruca. Porque, assim, a gente até ali na escolha, a gente brinca, vamos ter um novo visual.
4: É isso.
5: Né? Vamos colocar aquela cor de cabelo que você tanto queria já um dia, sei lá, na adolescência, cabelo rosa, cabelo azul. Mas talvez aquilo já não faça mais tanto sentido para ela. Né? Não vai devolver a forma como ela estava. E de fato, você passar por um câncer, né? Algo muda em você. Assim como tem situações na nossa vida, não necessariamente atreladas à doença, mas que algo na gente modifica. Então a gente tem a peruca, a gente tem o lenço, não para tampar, né? Mas para fortalecer. Tem mulheres também que assumem, né, a carequinha, né? Até mesmo como um símbolo de resistência, de mostrar que aquela doença é um período que não a define, né? E a gente ter também a consciência de que a vida continua, com alguns percalços, com algumas situações, com algumas dificuldades, mas ela vai estar ali, continua. E a importância da rede de apoio, frisar isso, né? O elogio faz muito bem para o nosso ego.
4: Faz, com certeza.
5: Né? Faz muito bem, então a gente... reforçar quais são os pontos fortes, né? Dizer, você é uma pessoa de forte. E de fato, não por dizer, mas porque ela é. Tem uma música de Milton Nascimento que é Maria Maria.
4: Isso.
5: e eu acho que ela representa muito bem a mulher brasileira, a mulher de forma geral, mas eu digo assim, a brasileira pelo contexto em que a gente vive. Que ele diz, Maria, Maria é um dom, uma certa magia, uma força que nos alegra. Então, a mulher, ela tem uma resistência, ela tem uma força, e isso pode ser encontrado durante o tratamento. E, por fim, a terapia, né? Para que ela possa resgatar esses valores também, isso que é essencial para ela, para fortalecer a autoestima. Uhum. Não é que a autoestima se acabe, mas ela vai para um lugar mais escondidinho, né? E a gente precisa trazer ela de volta, reforçar ela, mostrar que ela existe e que isso seja um meio, um mecanismo também para que ela possa passar por esse momento que é tão delicado.
1: Sabe, é interessante, Lívia, falando essa questão da, que envolve a questão da autoestima, da rede de apoio. Vivaldo, infelizmente, em determinados casos, a gente vê o abandono dessa pessoa que foi acometida. Às vezes pela doença, às vezes pelos amigos e o pior, às vezes pelo companheiro. Tá? Porque essa imagem que, como Lívia falou, que a sociedade definiu para a mulher, que ela precisa ser aquele modelo, infelizmente alguns homens trazem consigo esse conceito. Então, quando a mulher perdeu a mama, perdeu o cabelo, esteticamente ela já não está dentro desse parâmetro, ele a abandona. Então, é muito importante cuidar do físico, mas em ser um fato, pela pessoa, pela mulher, ser biopsicossocial, eu não posso esquecer-me disso. Que a autoestima precisa ser elevada, até porque a própria questão da autoestima, Lívia, ela vai contribuir no que diz respeito ao tratamento, né? Isso. Se ela está bem, né? Tem aquela máxima, né? Mente sã, corpo sã. Isso. Então, se você está bem, consequentemente, a sua imunidade ela vai melhorar, você tem condições de reagir melhor, então o corpo vai contribuir para isso.
5: E assim, como isso favorece o bem-estar, né? A gente falou aqui dos mitos, das verdades, aquilo que a gente poderia fazer para se prevenir, para promover a questão da saúde. Então, a gente tem essa promoção do bem-estar através disso, mas através da questão mental também. Uma coisa favorece a outra. Assim como a gente tem a liberação de hormônios com relação ao medo, né? O cortisol, que é o hormônio do estresse, né? Que quando a gente está ali numa situação mais delicada, a gente acaba se estressando, esse hormônio ele aumenta, da noradrenalina, da adrenalina, com o bem-estar também. A gente tem a liberação de hormônios de ocitocina, serotonina, né, a dopamina também. Então, isso favorece o tratamento. É aquilo que eu tinha dito, de que a gente tem tudo que a gente precisa na gente.
4: Isso.
5: Né? Mas como é que a gente vai desenvolver isso faz total diferença. Então, se eu pego aquele medo, né, que existia e eu coloco também práticas, ele vai que vão favorecer o bem-estar. Ele pode continuar existindo, mas ele vai ser minimizado, né? Então a gente começa a entender essa parte neuropsicológica também, que é com relação ao nosso organismo, funcionamento, a liberação de hormônios, junto à parte física, e aí a gente vai também para essa questão psicológica como um todo. Então a gente pega um pouquinho daqui, um pouquinho dali, e a gente trabalha essa questão também multiprofissional.
1: Justamente, a importância era isso que eu ia falar, da equipe multiprofissional, dentre elas a terapia, né, que é tão importante, porque a terapia ela apenas vai mostrar, né, fazer, apontar os caminhos, mas que já está dentro da pessoa, ela só precisa ser lembrada disso, não é assim?
4: Isso. Na Paraíba 8:47, estamos conversando com Fábio Barbosa e Lívia Maria, da questão da saúde mental, do autocuidado e também da questão da prevenção do câncer de mama. A sobrecarga feminina e o autocuidado. A mulher costuma cuidar de todos ao seu redor, de casa, dos filhos, da família, frequentemente se coloca em outro lugar. Como quebrar esse ciclo e resignar o autocuidado com prioridade de saúde?
1: Você ou eu?
5: Eu posso ir.
1: Tá.
5: De fato, né? A mulher, ela sempre coloca, eu acho que já é até um pouco da mulher, né? E dessa cultura social que não é algo de agora, mas já vem há algum tempo, de sempre priorizar o outro, né? Até mesmo por essas funções que a mulher ocupa, digamos assim, de isso. ser mãe, de ser esposa, enfim. É, tem uma pessoa que ela se chama Aracira, né? E ela fala muito sobre a saúde da mulher. Ela palestra e ela fala assim, a importância de... Olha um pouquinho pra você, né? Coloque um perfuminho antes de dormir. Vai dormir cheirosa. Sabe aquela roupa de candidato, de carnaval, isso. que geralmente você bota pra dormir? Substitua por um pijama, uma camisola sim. que você gosta. Faça coisas que faz sentido pra você, né? Coisas que são do dia a dia, que estão no cotidiano, mas que a gente vai esquecendo, que a gente vai escanteando. E aí, a importância da gente olhar pra isso e também fazer com que isso seja parte do nosso dia a dia, né? E é interessante que eu fico refletindo sobre isso. A Aracira, ela não é psicóloga, ela não é enfermeira, ela é uma mulher que se preocupa com outras mulheres e ela ocupa sim. esse espaço, né, de assumir esse cuidado. Então, a gente não aprende só dentro da profissão, né? Muita coisa do que eu aprendi não foi na faculdade, mas foi na experiência de vida também, né, de forma individual, mas partilhando saberes com outras pessoas, assim como a gente está fazendo agora. Então, a gente se conscientizar disso, né, de que existem coisas, existem meios que a gente pode minimizar, na verdade, maximizar esse cuidado consigo mesma. É fazer coisas que, por essa falta de tempo ou por outras prioridades, a gente acabou esquecendo. Por exemplo, Nivaldo, a gente está falando de um cenário feminino. Mas me diga uma coisa, existe alguma coisa que você considera um hobby para você e que você não faz há muito tempo?
4: Sim, sim.
5: O que seria?
4: São tantos, né? Mas são tantos... Eu costumo, assim, graças a Deus, para mim isso aqui, eu fico, hoje eu me considero uma pessoa feliz, porque isso aqui para mim é um hobby. Isso aqui para mim é um hobby. Eu tenho minha profissão, tenho meu, né? Mas isso aqui, como eu estava falando, né? Sair 5 horas da manhã de casa para chegar aqui e tal, quando, às vezes venho cansado e tal, mas quando eu volto, quando eu volto para cá, eu volto feliz. Porque eu vim fazer o que eu gosto.
5: Exatamente. Aí o que é que acontece? Muitas mulheres acabam deixando de lado aquilo que elas gostam de fazer. Pegam um hobby e engavetam. Não só as mulheres, todos nós, né?
4: Isso.
5: Engavetamos. E aí, isso vai se perdendo. Então, como seria bom se a gente olhasse mais pra gente nisso também, né? Tirar uma horinha do nosso dia. Eu sei
4: verdade.
5: Que uma hora é muita coisa quando se tem muito para fazer, mas nós não somos seres substituíveis.
4: Isso.
5: Né? A gente tem as nossas funções, tem as nossas atribuições, mas a gente precisa ter a gente também. Ainda que a gente faça pouco, mas que a gente faça inteiro nesse pouco. Então, é muito nesse sentido, né? Da gente resgatar essas coisas que se perderam aí ao longo do tempo, seja por qual razão for. E quando a gente fala da mulher, para que ela, de fato, tire esse tempo para ela, faça coisas que ela gosta, né? Coisas que façam sentido para ela e que tenham esse autocuidado. Apesar da autoestima ser uma questão muito mais interna do que
4: isso.
5: externa, mas esses cuidados que a gente tem também relacionados à nossa questão exterior favorecem muito, né, a saúde mental e o bem-estar.
4: Gente, infelizmente, estamos chegando já ao finalzinho. Infelizmente, parece tão boa, tão gostosa, tão maravilhosa. Mas aí eu quero vocês, suas considerações finais, a mensagem principal que vocês gostariam de deixar para os ouvintes, para os internautas. Fique à vontade.
1: Eu quero agradecer, né? Agradecer a toda a equipe que tem dado esse suporte aqui. Só é possível porque vocês estão aqui, na imagem, no som. Quero agradecer a você, Nivaldo, por essa preocupação, esse carinho, esse respeito, você sempre nos convidando, nos deixando muito à vontade. Quero agradecer a vocês que nos assistem, estão nos assistindo, ou porventura estão vendo esse vídeo, né, depois que ele já foi postado nas redes sociais, que interagiram conosco, o pessoal que interagiu, Eclijânio, Ricardo, André, Ana, minha esposa, Sara, Cristiane e tantos outros. Prevenção é tudo, né? Então, assim, até como você falava ainda há pouco, em off aqui, a gente é muito mais corretivo do que preventivo. Então, prevenir é melhor, como já se diz, né? Prevenir é melhor do que remediar, tá? Então, a todos vocês que estão nas nossas redes sociais, né? Estão seguindo aqui no Instagram, a você do YouTube, a você que está nos ouvindo pela rádio, nosso muito obrigado. Compartilhe esse vídeo.
4: E qual as redes sociais?
1: Se você gostou aqui, compartilhe. Bom, você pode me encontrar no Instagram, Fábio Barbosa, _ educador, e também FB Consult SST. E lá a gente vai estar trabalhando outros temas além desses. Então, muito obrigado a todos vocês.
4: Lívia, fica à vontade suas considerações finais.
5: Gostaria muito de agradecer o convite, né? Me coloco à disposição para voltar aqui. Adorei a nossa conversa. E assim, eu costumo dizer que eu sou uma psicóloga que a gente, como você. Então, isso quer dizer que a gente vai partilhar experiências, a gente vai conversar, né? Entender que todos nós sofremos, nos alegramos, mas que tudo também é passageiro.
4: Né? E onde é que eu encontro Lívia? Se alguém quiser fazer uma consulta, redes sociais, consultório, telefone?
5: Atualmente eu estou atendendo lá no Eco Medical Sul, que fica localizado nos bancários, no espaço Expandi. E o meu Instagram é liviamaria.psicóloga. Então, né, quem precisar de terapia, né, da gente conversar, entender o que é terapia, muita gente não sabe o que é de fato a terapia.
1: Terapia é coisa pra doida?
5: É coisa pra gente sã, pra quem tá muito sã.
4: E você falou algo interessante, a gente tem que quebrar esse tabu, né? A gente tem que quebrar esse tabu, a gente tem que procurar conversar, dialogar. Hoje a gente está muito preocupado com muitas coisas e a pandemia veio para nos ensinar. A gente tem que ser e não ter.
1: Exato. Dani, esqueci de você não, viu? Obrigado. Dani está mandando mensagem aqui dizendo que foi muito bem, muito bom, e parabenizando a todos em função da importância. Tá? Como Lívia falou, Dani é uma psicóloga excelente que a gente tem no ciclo de amizade.
4: E para quem ficou aqui até agora, eu quero finalizar dizendo que são pai e filha, né?
1: Maravilha.
4: Eu fico muito feliz a gente conversar em casa, na hora de jantar, conversar temas tão bons como que eu acho que toda a sociedade, toda a família deveria dialogar, conversar sobre drogas, sexo, isso. Conversar sobre ter esse diálogo em casa, né? Pronto. Porque às vezes a rua ensina errado.
1: Hoje eu estou acompanhando aqui a minha filha, não é ela que está me acompanhando não, tá? Sou eu que estou acompanhando essa psicóloga e quem sabe em breve eu não venho aqui acompanhando um engenheiro mecânico, Lucas, meu filho, que também está nos assistindo.
4: Parabéns.
1: Engenheiro mecânico, de repente vem construir conhecimentos a respeito dessa área que é tão importante, necessária no Brasil.
4: Parabéns, obrigado Lívia, obrigado
5: muito
4: Fábio.
5: Obrigada.
4: Gente, quero me despedir hoje e dedicar esse meu programa de hoje ao meu sogro, faleceu na última quinta-feira, e que Deus o conforte, que esteja num bom local, um grande amigo que eu perdi, e vou dedicar esse programa hoje com essa belíssima música de Milton Nascimento, Canção da América, Amigo é coisa para se guardar, debaixo do peito. Obrigado e até sábado, se Deus quiser. Tchau, tchau.

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11: 9:13. Olá, como vai? Tudo bem? Bela manhã de sábado, 10 de outubro de 2026. Hoje é o dia. Ontem já era. E o amanhã? A gente pede a Deus que aconteça. E que seja bem melhor que hoje, né? Então, minha querida amiga, meu amigo, aonde quer que você esteja, eu te convido para uma oração de agradecimento ao nosso Pai Superior, que lá em cima se inclina para todos nós, em nome do Filho dele, Jesus Cristo, e do Espírito Santo. Se você tem fé, você agradece ao nosso Pai Superior. Porque quando a gente faz as coisas do melhor modo que a gente pode fazer, despreocupado com o resultado, aí você está confiando em Deus, porque você é criatura dele, ele está em você e com você, por conta da sua fé. São duas, a fé, são a fé e a razão, são duas asas com as quais o espírito humano se eleva até a contemplação da verdade. Tenha fé. Só assim você obterá êxito nos seus ideais. Nesta linda e maravilhosa manhã, estão orando comigo o Roberto Brega, que está com um problema na perna, né? Mas Deus vai te curar, Roberto. Roberto Rodrigues, o Beto Brega. Ione Leal, o Cláudio Pereira. Ione Leal está em Brasília, Distrito Federal. Professora, bom dia, mulher de fé. Cláudio Pereira e família. O doutor Gerson Barbosa, delegado. Doutor Fernando Barbosa também. Bom dia, doutor Fernando Barbosa. O radialista James Vitor, grande profissional em artes plásticas, designer. Comerciante Geraldo Lira, Dona Neves. Estive ontem lá, bati um papo com Dona Neves. Dona Neves, mulher de Deus. Dona Maria José, lá no Mandacaru, o radialista João Ferreira, o Joãozinho Ross. E o cinegrafista Edson Davi, o comerciante Peixinho aí na Torre, homem de Deus. Vaneide Barbosa e o seu esposo, Gilberto, campinenses. Edinaldo da República Móveis. Inaldinho aí na Torre, JC Eventos, a deputada estadual Estefânia Maroja, Raquel Maroja e Roberta Maroja, família Maroja. Naldinho na Torre, JC Eventos, lá na Praia da Sereia, em Maceió. Sabino, em Bahia. Souza, no Valentina de Figueiredo. O delegado Alberto, do Egito. O João Batista, em São Miguel de Itaipu. A Fabiana, no João Paulo II. Dona Silene, no Roger. E o Major Bertuni. Isamar nos expedicionários. Esse povo ora comigo. O policial federal Maurício Abreu, no Água Fria, orando comigo também. Muita gente. Nunes Maravilha. O meu amigo da técnica aqui, o Léo, homem de Deus, Expedito Leite, também já está vindo no caminho aí, ora comigo também, não é? Então, meus amigos e minhas amigas, a oração é a maneira de você se comunicar com Deus, em nome do Filho dele, Jesus Cristo. Então, aonde quer que você esteja, caminhando ou em casa, ou no trabalho, ou na academia, em voz alta ou não, o importante é você levar os seus pensamentos dirigidos a Deus, ao Altíssimo. Diga comigo: Senhor meu Deus, muito obrigado pelo presente do novo dia. Obrigado pela minha vida e pela vida dos meus familiares, parentes e amigos. Pois muita gente foi dormir e não acordou. Então, meu Pai, só me resta te agradecer. Sou grato ao Senhor, meu Deus, em nome do seu Filho Jesus Cristo e do seu Espírito Santo. Sou grato por tudo, Senhor. E te peço, Senhor, que afaste de mim todo e qualquer pensamento negativo. Tire da minha cabeça, Pai. Afaste de mim as coisas negativas, as pessoas invejosas, maldosas, maliciosas, olhos grandes. Afasta, Senhor. Faz entender que o homem não só recebe de ti apenas um galardão, se ele odeia o seu próximo porque ele cresceu na arte da vida. Faz-o entender que se ele trabalhar também sem desejar o que é dos outros para si, ele há também de crescer. Faz, Pai. O Senhor pode tudo, sabe todas as coisas, e eu te peço, Pai, que todo e qualquer mal que porventura queira se levantar contra nós, que caia por terra, Senhor. Pai, eu te peço saúde para o corpo e paz para o espírito. Eu te peço, meu Senhor, neste momento, Senhor meu Deus, te peço serenidade, paciência, amor e bondade, discernimento, inteligência para saber ouvir, falar na hora certa e de uma maneira correta. Pai, só tenho a lhe agradecer, Senhora, por estar aqui de pé, ladeado dos meus familiares. Pai, afasta a enfermidade, a promiscuidade, o tabagismo, o alcoolismo. Afasta, Senhora. Pai, muito obrigado por tudo, Senhora. E certo das suas bênçãos, eu fico com a consciência tranquila e com a certeza de que vou ter um excelente dia. Um dia de paz e de amor no coração. Um dia frutífero. Um dia de prosperidade. Um dia de sucesso na minha vida pessoal e profissional. Ó Deus, em nome de Jesus Cristo e do seu Espírito Santo, eu lhe peço, meu Pai, a permissão para eu pedir a Nossa Senhora da Conceição Aparecida, padroeira do Brasil. Segunda-feira será o dia dedicado à Nossa Senhora. Todos os dias é dedicado a ela, mas na segunda-feira, dia 12, dia das crianças também, é um dia escolhido no ano para se dedicar a ela. Eu peço que ela interceda por mim com a sua permissão, Senhor meu Deus. Todas as Nossas Senhoras, uma só mãe do seu Filho Jesus Cristo. Interceda por mim, mãezinha. Hoje e sempre, e por todos nós. Em nome do Pai, do Filho e do Espírito Santo, digam todos comigo. Amém.

Eu vou pedir ao meu pai que as estrelas não parem de brilhar. Não, não, meu pai. E as crianças não deixem de sorrir. Não, Senhor, meu Deus. E que os homens jamais se esqueçam de agradecer. Por isso eu digo: obrigado, obrigado, Senhor, por mais um dia de vida. Obrigado por essa bela manhã, obrigado pela oportunidade de estar aqui comunicando, informando e até alegrando. Obrigado, obrigado, Senhor. O que seria de mim sem a fé que eu tenho em Ti, meu Pai? E todos os profissionais liberais recebem.

Bom dia! Vamos sorrir e cantar! Hoje eu estou tão feliz! Que bom! A natureza é tão bela que nos ensina a amar e o amor está no ar! Alô, Tarcísio Costa, aí no Rio de Janeiro, Jadson Moura, também no Rio de Janeiro, e Beto Fonte, aí em Duque de Caxias. Que bom, estamos juntos mais uma vez, né? Bom dia, dia! Profissionais liberais, motorista de ônibus, motoristas de ônibus, os famosos operadores de transportes coletivos, aquele abraço. Alô, aplicativo, você que faz Uber, bom dia, o meu abraço, hein? Alô, você que faz alternativo, feirantes, hoje tem feira livre, né? Muito bom dia, empregada doméstica, secretária do lar. Bom dia, meu amigo porteiro de condomínio, aquele abraço a você, pedreiro, a você... profissional do volante, caminhoneiro, carreteiro pelas estradas da vida, taxista, aquele abraço, bom dia. Vocês nos bares da vida e quiosques da vida, aquele abraço, bom dia. Nas churrascarias aí, né? O garçom, o churrasqueiro, muito bom dia. Minha amiga enfermeira, como vai? Tudo bem? Médico, maqueiro, policial, vigilante, vigia... Muito bom dia, o meu abraço. Isso é bom demais. Está no ar o programa J. Ferreira e Amigos, um show de rádio aqui na...

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1: 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Aquele abraço. Passa aí depois, viu, rapaz? Quem está chegando por aqui é o Expedito Leite, o xodó de Dona Maria José e Isamar. Rapaz, olha, você estava ausente, mas muita gente aqui pedindo sua música. Calas Boas disse, rapaz, eu já disse que Expedito tem que ser multado, só assim, que a parte que mais dói no ser humano é o bolso. Ó, ele não comparece, aí o outro lá de Cruz do Espírito Santo. Mas não é, nunca mais ele vem, mas eu quero a música dele. Sua música foi a mais, foi não, Joãozinho? Foi a mais tocada aqui nos últimos dias aqui, porque o pedido era grande, Dona Maria José. Disse, ele não tá aí, mas a música dele tá. Eu disse, tá bom, substitui. Bom dia, Expedito.
2: Bom dia, J. Ferreira. Bom dia, Léo. Bom dia, meu querido artista Joãozinho Rossi. Bom dia. E Jota, especialmente para todos nossos ouvintes, né?
1: É.
2: Esse pessoal que gosta do seu programa, do J. Ferreira e Amigos.
1: E que gosta de você também.
2: E gosta de mim também. E é muito... Isso aí dá uma força aos nossos espíritos, né, Jota?
1: É, uma terapia.
2: Essa terapia...
1: Massageando o coração da gente.
2: Massageando o coração. E hoje eu... Realmente eu estava com saudade. E fico feliz em poder estar aqui. Com saúde, todos nós aqui alegres. Já tinha ouvido, eu vim ouvindo o seu programa. Hoje deu uma zebrinha porque o trânsito aí em Bahia estava muito...
1: Garrafamento.
2: Problemazinho. Tal. Eu demorei mais um, passei uns 15 minutos ali no... Eu estava ouvindo você desde o início. E você hoje estava muito inspirado, viu?
1: É, agora me diga uma coisa. Você aí com essa camisa bege aí. É bege, né, Joãozinho?
3: É, né?
1: É?
3: É.
1: Camisa elegante, né? Um look bacana, né? Esse relógio tira a pressão, tudo, mede a pressão do...
2: Mede.
1: A pressão,
2: quer ver quantas pancadas,
1: batimento.
2: Quer ver quantas pancadinhas tá aqui?
1: Sim.
2: O meu? Vamos olhar agora. Vamos olhar agora. Porque eu tô alegre, né, que estou aqui. Vamos ver quantas pancadinhas ele dá. Vamos ver aqui. Cadê? Tá aqui, vamos ver quantas pancadinhas ele dá aqui.
1: É. Aí ele faz o quê?
2: Tá bebendo. Medindo, aí.
1: O batimento cardíaco?
2: É o pulso, é.
1: É, olha aí.
2: Medindo. Eu acho que vai dar um pouquinho alterado, porque eu tô emocionado, né, João? Depois de voltar, depois dos trancos e barrancos, a gente tá aqui, graças a Deus.
1: Mas a vida é assim
2: luta.
1: Mesmo,
2: não, gente,
1: né?
2: Se não tivesse isso...
1: Não há vitória sem luta,
2: se não tivesse isso, João, não tinha graça não. Não tinha graça não.
1: Tem não, porque aí o camarada...
2: Tem que ter as emoções, como o Roberto Carlos dizia, né? E agora eu vou copiar o Roberto também. Que bom estar aqui com vocês, né?
1: Coisa boa. Beleza. Joãozinho, como é que tá lá o mutirão, Joãozinho?
3: Tá tudo na Santa Paz.
1: Tá na paz?
3: Tá tudo na Santa
1: Paz. Não tá, não. Você disse que tomaram o celular do seu filho?
3: Aí é um negócio diferente, né? Tomaram porque ele tava na rua, né? Eu vivo em casa direto.
1: Se tivesse em casa, eu não tomava, não era isso.
3: Verdade.
1: É. Isso é o risco, né?
3: É.
1: Agora, Joãozinho é um pai exemplar. Quando o menino,
2: já comprou outro?
1: Quando o menino disse que roubaram o celular, ele disse, não tem problema, tomei outro pra você.
3: É assim mesmo. Deu o meu e tinha um suporte em casa, né?
1: Tá bom. Você só trocou o chip, né?
2: Tomou logo as providências, né, João?
3: É.
2: Mas é assim mesmo. Vão-se os anéis e ficam os dedos.
1: Você,
2: né,
1: sabia que o Joãozinho cantou lá no bancário?
2: Ele passou o vídeo pra mim, eu fiquei
3: abismado.
2: Alegre em ver você dar aquele show, viu, João?
1: Agora as mulheres pedindo mais, e Léo Barreto não deixou ele cantar mais. Disse, não, tá bom, porque senão aparece você aqui e a estrela que sou eu.
2: É assim mesmo. Léo canta muito também, viu?
1: Agora tem uma coisa, no final teve uma reclamação.
2: Dele?
1: Que ele cantou aquela música de Reginaldo.
3: Garçom?
1: É, me deite no chão, né? Parece que eu não
2: lembro. É bom.
3: Uma queria que eu me deitasse também.
1: É. Aí o camarada chegou e disse, rapaz, seu show foi primeira de luxo, muito bom. Olha, você até parece a voz com a de Reginaldo Rossi e tal, lá vai. Agora, quando você disse, me deita aqui no chão, você não se deitou. Você ficou em pé. Foi assim ou não foi?
2: Mas ele pediu para alguém deitar, não foi ele que se deitou, não. Ele na música, me deite no chão, né? Então não é ele. É porque ele tá tão embriagado.
1: Pra alguém pegar ele
2: e deitar, né? É o que diz a frase, né?
1: Mas
2: é.
1: O camarada chegou lá, abordou ele na mesa, tava eu, Fernando Barbosa e Joãozinho. O cara disse, rapaz, o cara primeiro botou ele do céu, lá pra cima.
2: Lá,
1: né,
2: pra cima, nas alturas.
1: Nas alturas. Aí depois o cara disse, agora você deu uma vacilada grande. Aí ele disse, qual foi a vacilada que eu dei? Ele disse, na hora que você disse, me deite no chão. Você não se deitou, continuou em pé e ficou sem graça.
2: Era para Joãozinho fazer isso, se por acaso fosse me deito no chão.
3: Me deito.
2: Mas a música é me deite.
1: Que alguém vá lá
2: e... vá lá e ajude, que ele tá embriagado, né?
1: É, e aquelas fotos lá foi a mulherada lá que tirou as fotos. Fez um vídeo, não foi?
2: Eu vi o vídeo, ele mandou pra mim. Eu gostei.
1: A mulher fez um vídeo, aí o Fernando Barbosa.
2: Diga quantas pancadinhas tá aqui?
1: Quantas?
2: 94.
1: Tá na medida?
2: Não, é porque tu no movimento.
1: E
2: né?
1: É pra ser quantas?
2: O normal é até 100, cento e pouco, né?
1: Normal, é? 100.
2: Então, ainda quando a gente tá em descanso, chegar a 75, 80, tá bom, né?
1: É, não pode exagerar, né?
2: Não, pra quem tá correndo, chegar de 180, né?
1: É.
2: Mas pra quem tá sentado como nós, quer botar pra ver quanto tá a sua?
1: Não, quero não.
2: O seu deve estar em 30. Tá tranquilão? Tá tranquilão?
1: Olha, mas é sempre assim. Eu gravava um programa de auditório, Expedito, lá no Teatro Santa Catarina, em Cabedelo, viu? Então lá tem um maestro chamado Marquinhos, dono da banda Magia, que mora em Cabedelo. Aí ele disse, Jota, você vá tomar banho, troca de roupa na minha casa, não se preocupe. Aí você vem para apresentar o programa. Ele morava próximo do teatro. Aí chegou um rapaz lá. Jota, eu queria que você me desse uma oportunidade para trabalhar no seu programa, porque eu já trabalhei na TV Diária. Eu disse, rapaz, você trabalhava na TV Diária e você fazia o quê? Ele disse, eu era cenógrafo. Eu disse, rapaz, é a pessoa que eu estava querendo encontrar. É você. Você era cenógrafo lá? Ele disse, era. Aí começou a dizer o nome dos apresentadores, né?
2: E realmente... João Inácio.
1: João Inácio, ele falou no Bregão, como é, não sei o que, Neves.
2: Silvino Neves.
1: Silvino Neves falou...
2: Tinha o Will, né? O Will não sei o quê.
1: Will Rodrigues.
2: Will Rodrigues.
1: Aí falou também no Paraibano, que era meu amigo Tony...
2: Tony Nunes.
1: Tony Nunes. Então, aí você é bom nesse serviço? Eu disse, pronto, faça o cenário lá. Eu posso ficar despreocupado? Ele disse, pode.
2: Eu posso tomar banho?
1: Aí, tá bom, aí eu deixei ele lá e fui pra casa de Marquinhos. Cheguei na casa de Marquinhos, Marquinhos botou janta pra mim, apresentou a esposa dele, os dois filhos dele e tal, eu tomei banho, troquei de roupa. Antes de eu sair, Marquinhos disse, eu vou na frente, Jota, que eu vou preparar o som lá. Eu disse, tá bom. Aí ele pegou o carro dele e foi. Aí eu saí a pé, devagar. Quando eu cheguei lá, o cenário todo errado, ó. Cheio de vazamento. Aí eu disse, o cara disse que trabalhava lá na TV Diária, lá em Fortaleza, e fez um negócio aqui o contrário. Aí quando eu entrei, Marquinhos disse que ficou me observando. Aí eu entrei, aí o cara disse, tá bom, Jota? Eu disse, tá, agora faz o seguinte, desmancha aí de novo, que eu dizia, tu, como é o meu jeito, tu fizesse do jeito de lá, agora vamos fazer do daqui. E o auditório lotado. Aí ele foi, disse, bota esse aqui, faz esse assim, assim, assim, ele fez. Não ficou perfeito não, porque não podia atrasar mais. Aí eu entrei, gravei o programa. Aí quando terminou, o Marquinhos disse, rapaz, eu queria ser igual a tu. Eu disse como? Ele disse, tu tem uma paciência de Jó. Tu viesse bem devagarzinho, chamasse o cara. E o cara disse, tá bom. Aí tu disse, tá ótimo. Agora tu fizesse do jeito de lá. Agora vamos fazer do meu jeito aqui. Tem que ficar a minha cara aqui, viu? Agora, na maior tranquilidade de expedito, como era que eu ia dar um esporro no rapaz? O auditório lotado. Eu precisando gravar o programa e querendo que ele fizesse o negócio, né?
2: Não ia ter o programa, né, Jorge? Se fosse com ignorância.
1: Aí ele disse, você é macio demais, né? Você anda quase parando, né, Jota? Eu disse, não, mas a vida é assim mesmo.
2: Mas Jota sempre continua devagarmente.
1: Não, eu ando devagar e quase parando mesmo. É verdade. Faço as coisas devagar.
2: Mas faz tempo que anda devagar.
1: E o povo na minha casa diz assim, rapaz, você é paciente demais. Eu disse, mas homem, pra que que eu vou correr? Eu acabo levando uma topada, batendo com a cabeça. Eu tenho o maior medo de cair, expedito. Com a queda só que eu levei uma vez, o braço saiu do lugar. E dói que não é brincadeira. Então, você tem que ser tranquilo, tal, paciente, patati, patatá, não adianta. Porque antigamente tinha uma história que dizia assim, Erasmo Carlos inventou um negócio que dizia, vem quente que eu estou fervendo.
2: Pode vir quente que eu estou fervendo.
1: Aí dá errado. O cara tem que vir quente e você está gelado.
2: Para braiar, né?
1: É. Porque
2: misturar.
1: É a lógica da coisa. Veja bem, vocês dois, vocês três. Você toma banho com água. Todo mundo, né? Toma banho com água e bebe água. Aí você faz uma fogueira, a temperatura não deixa você chegar perto. Você não pode tomar banho de fogo, porque você vai se queimar. E o fogo é violento. Mas quando bate na água, ele não vale de nada.
2: Se apaga.
1: Se apaga e tem uma coisa. E a água é na dela.
2: E tem uma coisa. E para acender novamente é complicado.
1: E a água é na dela. Mas quando ela se arreta também, ela inunda tudo, acaba com tudo, sai destruindo tudo.
2: E tem força, viu?
1: Então, se você, o cara vem quente, você tá fervendo, aí vai dar uma explosão, é um negócio que vai dar errado. É. Camarada me deu uma esculhambação no trânsito, e eu fiquei quieto, e o outro não tinha nada a ver com o negócio, entrou na confusão lá, querendo dar no cara que tava me esculhambando. Aí o cara correu, aí ele disse, mas Jota, o cara disse aquilo tudinho, tu ficasse calado, isso ia dar uma facada nele, meu irmão. Ó, eu fiquei quieto e tu fosse lá resolver essa situação. Eu vou... E o cara todo errado, viu, expedito? O cara bateu na traseira do meu carro, na Epitácio Pessoa. Aí eu disse, fiquei olhando, mas não amassou muito. Eu disse, eu mando o cara desamassar, não pode quebrar a minha perna. Mas isso aí vai dar certo.
2: Dá jeito.
1: Aí o cara disse, mas o senhor parou de vez e começou a dizer... Aí, o cara desceu da moto lá e disse, o que é que tu quer aqui com o Jota? Aí foi em cima... Aí ele disse, rapaz, você é muito tranquilo, que o cara disse, com a metade daquilo eu já tinha metido a mão na cara dele, disse, ele metia na minha também, hein? Aí dava errado. E uma vez foi em Hernando. Em Hernando foi interessante, viu? Eu acho que você estava lá no dia, o cara, no passado, precisou de mim, eu resolvi a situação dele. Aí quando eu cheguei um dia em Hernando, ele estava bêbado, e acompanhado de James Travasso.
2: Mas,
1: aí ele começou a dizer as coisas, aí aquele deputado Lindolfo Pires estava sentado assim do lado, lá em Hernani, aí o cara começou, agora fale pelo dar um murro. Eu disse, rapaz, tu dá um murro em mim? Ele disse, dou, meto a mão aqui agora se você falar. Eu disse, olha, e eu tô dormindo pra tu dar um murro em mim e eu não fazer nada. Você vai fazer o quê? Eu disse, correr pra tu não acertar o murro. Aí todo mundo riu, eu disse, eu dou uma carreira aqui, mas entro no carro, vou embora. Aí o deputado chamou assim, depois disse, meu irmão, você é muito paciente, como é que o cara disse que dá um murro em você e você disse, tô dormindo? Eu disse, não, o cara dá um murro em mim e eu não faço nada se eu estiver dormindo, né? Quando ele disse, se você vai fazer o quê? Eu disse, correr para você não acertar. Aí o Hernando disse, mas rapaz, eu pensei que tu ia dizer, eu dou outro em você. Eu disse, eu tô doido, o cara brabo desse jeito.
2: E ele amassou?
1: Amassou.
2: Depois que você disse que correr.
1: Amansou porque aquele guardinha entrou pelo meio e disse, mas
2: rapaz.
1: Aí o guardinha já tirou ele.
2: Zailton.
1: Pois, Zailton já tirou ele pra lá e tal. Lá. E eu não saí de lá, não. Eu fiquei. Fiquei lá até o fim, agora sentei numa mesa só. Comecei a virar meu copo lá com meu caldinho. E meu negócio, né? Como diz você, levantando a taça, né?
2: E o Caba foi embora.
1: E o Caba depois foi embora. Aí quando foi com 15 dias no show de Bruno e Marrone no forró, que eu tava lá, ele bateu no meu ombro e disse, aí me desculpa aí, foi a cachaça e tal. Eu disse, não, tudo bem. Me falaram que se o cara assaltar embriagado, quando vai preso, o advogado disse, se ele tivesse bom, não teria assaltado. Foi a força da cachaça. Disse, ainda bem que tu tava com a força da cachaça e eu com a força da tranquilidade.
2: Exato.
1: Aí disse, não, rapaz, mas você me desculpa. Aí Hernando depois foi que me disse. E até armado com 38 ele estava.
2: Meu amigo.
1: É, por isso que o deputado disse, um cara igual a tu vive 300 anos, isso. Tu é tranquilo demais. Eu disse, é, mas é, a vida é isso mesmo. Eu não tenho um problema, graças a Deus.
2: Mas nem todo mundo tem essa paciência, não.
1: É o que eu mais peço a Deus, é serenidade e paciência, viu?
2: É verdade.
1: Expedito, você imagina, camarada, você tem vários funcionários e tem camarada que quando você dá um emprego a ele, ele diz que você caiu do céu. Doutor, o senhor caiu do céu, eu tava precisando desse emprego, a família passando necessidade e tal, não tô nem andando no carro que não tenho dinheiro para botar a gasolina e tal, o senhor caiu do céu. Aí ele, você começa a pensar que ele é um camarada bom no serviço, que tá necessidade. É, fez ele fazer esse agradecimento, tudo lhe comparou até com Jesus. Aí quando ele passa 3, 4, 5 meses, lá vem o nosso cego. Quando passa um ano, ele pensa que é seu sócio. Já começa a atrasar, já não chega na hora certa, depois arruma um atestadozinho de 5 dias, 3 dias e tal, lá vai. Aí quando você reclama, se não estiver satisfeito, você me dê minhas contas. E quando o camarada, eu tenho um grande amigo meu empresário, que ele diz, quando ele, o cara diz, me dê minhas contas, ele disse, ó, tu não vem mais não e pode me botar na justiça. E ele diz, só pago na justiça. Quando chega lá, o juiz diz, ó, o senhor não pagou isso, não pagou aquilo e tal, ele disse, vou pagar agora, doutor. O advogado dele pede 1 milhão, ele diz, ah, mas eu só tenho 1.000. Vamos aqui pro negócio direitinho. Aí quando vai, ele paga lá, ele diz, sabe por quê, Jota? Paguei na justiça. Agora não precisa homologar em sindicato, não precisa em canto nenhum. Paguei lá na justiça, não tem como ele me cobrar mais nada.
2: Porque às vezes você faz um acordo e depois o cara bota na justiça.
1: É, depois bota na justiça.
2: Exatamente.
1: Aí ele disse, não tem problema, quando o cara pensa que é meu sócio, eu vou fazer ele entender que não é. Aí ele vai dizer, então me manda embora. Eu disse, rapaz, não vou lhe mandar não, mas você não precisa vir
2: você,
1: amanhã mais.
2: Se
1: não.
2: Você quiser ir, vá.
1: Pode ir.
2: Vai então, com Deus.
1: É dessa forma, então, olha, eu nunca botei uma empresa na justiça, eu não tenho problema, e fui funcionário da Arapuã 32 anos, e tive horário comprado lá também, final de semana o horário era meu comprado, eu pagava, não descontava no meu salário não, eu pagava, ela me pagava e eu pagava, no Correio da Paraíba, no mesmo jeito, no Correio eu trabalhei pouco tempo, só trabalhei 8 anos. Na TV Tambaú, no Canal 5, do mesmo jeito. Nunca botei empresa nenhuma na justiça.
3: E não é o Norte?
1: O Norte? O Sim. Norte eu trabalhei lá 12 anos, graças a Deus. Tive horário comprado e fui contratado também. Eu pagava o horário e ela me pagava o salário. Tudo beleza pura, as portas abertas do mesmo jeito. Agora depois mudou de dono, né? Mas a vida continua. Sou grato aqui aos meus anunciantes, olha, o loteamento Mini Chácara, a Solissan, a Perfumaria Paris, Aroma Centro, o Posto Fama, do meu amigo Júnior, Rosa de Saron, do meu amigo Carimbó, DR Motors, do meu amigo Roberto Campos, Expedito Leite da Pousada do Inglês, Ótica Jumacavi. Então, esse pessoal é que mantém o programa no ar. Não é, Léo? Expedito, vamos atender aqui um ouvinte aqui para ver se ele pede uma músicazinha para nós, né? Alô, do telefone, bom dia. Do telefone? É nesse aqui, é nesse aqui. Vamos logo nesse aqui. Alô, do telefone? Alô? É, o telefone dele aqui é 806. Alô?
4: Bom dia, Jota.
1: Bom dia.
4: Cheguei.
1: Ah, é Isamar.
2: Deu, pois é. Duplicou a linha, foi?
1: Foi. Teu xodó tá aqui.
2: Eita.
4: Eu tava, como é, Jota, tá a descrição que você tava fazendo aí? Camisa bege...
1: Relógio bonito,
2: relógio digital.
4: Tu tá vendo que é seus olhos de alguém, o que é?
1: Eu sou seus olhos, é?
4: Agora você tá certo. É a partir do momento que você vê com a pessoa.
2: Tá vendo aí,
4: é quando você situa a pessoa, onde ela tá, tudo.
1: E ele tá com jeito de quem dormiu bem, viu? Sorridente, alegre e contente.
4: Pois é.
2: Tá tudo bem, graças a Deus.
4: É porque eu disse a ele que a voz dele, serena e calma, faz bem pra alma e pro coração.
2: Eita, rapaz. É por isso que você diz, Jota, esse programa é da nossa terapia, né, Jota?
4: Eu digo e repito, o doutor estava fazendo falta.
2: Obrigado.
4: Então ele não tem que ter multa a pagar.
2: Mas é assim
4: mesmo. Quem decide são as mulheres, então eu decido por todas. Ele não vai pagar multa nenhuma.
1: Olha isso.
2: Tá vendo aí, Jota?
1: Estou para atorar aí.
2: Tá vendo aí como é bom a gente ter advogado?
4: Pois é.
1: Agora, Isamar, eu recebi uma ligação de Fortaleza.
4: De Jesuíno?
1: Foi, eu disse, Jesuíno, você está em Fortaleza há quanto tempo? Ele disse, há 35 anos.
4: Exatamente.
1: Aí eu disse, como você descobriu meu celular?
4: Eu disse a ele me achou, finalmente.
1: Aí ele disse, Jota, quando a gente quer, a gente consegue. Foi Isamar.
4: Olha, fez um ano, agora no dia 8 de janeiro, que eu tinha falado com esse cristão. Depois disso, não tinha tido mais notícia. Aí ele me adicionou. Eu só não adicionei ele ainda, mas eu confio. Enfim, graças a Deus, gente. Ele até disse que ia te ligar. Quase que eu te mandava uma mensagem nesse dia dizendo. Aí depois disse, vou mandar agora, vou mandar depois. Aí terminei me mandando. Pronto.
1: Expedito. Isamar disse que agora já sabe mexer no zap.
4: Mais ou menos.
1: Ela agora tem o WhatsApp.
2: É bom. Comunica bem, né, Jota? Comunica bem.
4: Pois é. E então é emergência, né? Porque tem dia que eu não consigo ligação aí, minha amiga, tem que ser assim, né? Pois é, bom dia, Expedito.
2: Bom
4: que
2: dia,
4: bom que você está de volta.
2: Bom dia.
4: Graças a Deus que você estava matando a gente de saudade. Olha, por isso que eu digo que saudade não mata, não. Ela machuca. E a maneira de curar é você cantar mesmo.
2: Eita!
4: Pronto. É a única maneira.
2: Tá bom.
4: Então, Jota, primeiro eu queria ouvir a música de Roberto Carlos, Um Mais Um. E a outra é por conta de Expedito Leite.
2: Olha aí, tá vendo?
4: Pois é, você pinta a branca pra escolher minha música, eu confio em você. Então, é a música na voz dele.
1: Que música é essa?
2: Eu não tô sabendo.
4: Na voz do Expedito.
2: Qual é essa música?
4: Não, essa que eu cantei agora foi uma música, foi uma coisa que eu botei em cima de uma música de Magnífico.
1: Ah, entendi.
4: Na verdade, você tem carta branca nesse meu coração.
1: Só que você tem carta branca pra escutar
2: minha música. Ah, tá bom, tá bom. Tá bom, obrigado, viu?
4: Valeu. Pois é. Então, vou mandar aqui meus abraços para algumas pessoas. Isso é o minha. Valdemir, Dona Silene, Dona Maria José, Ana Maria, Bilzinho e João Batista, e a todos aí que estão escutando, seu Raimundo da Chaves Brau, todos. Então, um abraço aí a todos vocês, Léo, Joãozinho.
1: Oi. Perguntar um negócio, você lembra de um comunicador que tinha na Corrida Paraíba, chamado Geraldo Oliveira?
4: Lembro. Cheguei a conhecer ele também, antes dele ir embora.
1: O seu amigo Jesuíno disse.
4: Foi.
1: Que ele trabalha lá em Fortaleza na HF-FM. Uhum. E ele apresenta o programa Música de Todos os Tempos.
4: Pois é. Jesuíno me falou também.
1: Expedito, você conheceu Geraldo Oliveira, não? Né?
2: Não, conheci não.
1: Era um cidadão.
4: Ele foi no tempo do Jota mesmo.
1: Porque eu tinha naquele tempo 22 anos. E ele deveria ter uns 20.
2: É um menino.
4: Ele era bem novo, Geraldo.
1: Bem novinho. E ele foi o primeiro apresentador do jornal da Cabo Branco. Quando a Cabo Branco entrou no ar, ele entrou apresentando o jornal.
2: E foi,
4: Geraldo. Ele começou apresentando o JPB.
1: É,
2: e ele está onde hoje?
1: Ele casou com uma menina aqui de Santa Rita, filha de um camarada chamado Rio Tinto, que era presidente do tênis clube. E eu nem sei se ele é vivo ainda, né, o Rio Tinto. Mas se não foi, está com Deus. E depois se separou, tem umas filhinhas que moram aqui em Santa Rita, ele foi embora para Fortaleza. Como ele era funcionário público da UFPB, ele, quando saiu daqui, ele foi para a Rádio FM do Povo, lá em Fortaleza, e depois se transferiu para a Rádio da Universidade Federal, que é HFFM, lá de Fortaleza. É um amigo meu das antigas, e faz mais de 40 anos que eu vi Geraldo. Aí quando foi quinta-feira, o Jesuíno ligou do lado e disse: sou ouvinte de Geraldo Oliveira, viu, rapaz?
4: Continua sendo, né?
1: É, continua sendo.
4: Eu ainda tive o privilégio de conhecer Geraldo, antes dele ir embora, porque quem trouxe ele até mim foi minha madrinha. Ótimo. Aí ela sabia que eu queria conhecer Geraldo, aí ela trouxe ele até aqui. Aí depois disso eu também fui para Fortaleza.
1: Ele fazia o programa de 8 ao meio-dia.
4: Isso.
1: Ele terminava para entrar Luiz Otávio.
4: É verdade.
1: Na Correio AM, 1230. Uhum. Faz tempo.
4: Aí depois entrava uma com Márcio e depois Jota.
1: É, eu entrava de 4 horas e até às 7 da noite. Eu dava uma paradinha para o arcebispo Dom José Maria Pires fazer a Ave Maria.
4: Isso.
1: Aí depois da Ave Maria eu voltava de novo e parava para entrar a Voz do Brasil.
4: E era a melhor hora de conseguir ligação, viu?
2: Na Correio era também. É, disse que joga, não.
1: Era. Agora, na Arapuã, eu era as duas coisas. Ou era disse que joga, como diz você, né? Que é o famoso DJ.
2: É.
1: E era também o noticiarista. Eu fazia o noticiário da manhã, o Veloso fazia o da tarde.
2: Eu lembro no Arapuã, você alegando com música.
1: É.
2: Esse jargão de Reginaldo Rei Rossi, né? É. Você já tinha naquela época.
1: Aí quando o Reginaldo Rossi ia cantar nos lugares que eu chegava, aí ele dizia: Maestro, para aí, vamos aqui, você, meu amigo de fé, meu irmão camarada comigo. Aí ele dizia: sabe por que eu faço isso com o Jota? Porque ele me chama de rei, ele me dá a coroa. Ele dizia: Reginaldo Rei Rossi.
2: É verdade. Faz tempo.
1: Faz tempo.
4: É muita coisa que se for recordar, menino. É história.
2: Menino. É história boa. E história boa, né?
4: Eu vi o Valdemir uma vez, ligando e recordando as coisas. E o engraçado era nada. Acontecia quando era na segunda-feira, o pessoal me contava tudinho. Aí vai, Donato, não sabe o que aconteceu. Eu disse: menino, o que foi? Aí começava a me contar. Aí era só pra gente rir, achar graça. Era engraçado. Meu Deus. É isso mesmo.
1: E você tem notícia aí de Lindomar, não?
4: Lindomar mora em Marcos Moura. Eu falo muito com a irmã dele. Inclusive, ela te segue.
1: Como é o nome da irmã de Lindomar?
4: É Sandra Aparecida.
1: Eu mando um abraço para Sandrinha Aparecida.
4: Pois é. Eu até tenho dito a ela, tu escuta, eu até adicionei ela também. No dia que eu adicionei ela. Aí eu sempre mando mensagem, ela sempre manda para mim de volta, é assim.
1: Agora,
4: ao povo que eu tô chegando lá.
1: Valeu, Isamar, muito obrigado.
4: Então,
1: viu?
4: Valeu aí.
1: Abraço forte.
2: E a música, ela me delegou a...
1: Para você escolher.
2: Me deu em conversa de escolher a música. Aí, meu caro Léo, bota na lista aí, você não voltou, mas eu voltei.
4: Pois é, e uma das últimas vezes que você estava aí, você cantou essa música.
2: Fui, né?
4: Não, eu estava ouvindo nesse dia.
1: Agora, Expedito, quem está ligado na gente...
4: Aí eu disse que eu viajei no tempo, porque nunca mais eu tenho escutado essa música.
2: Pois é, bonita essa música, eu gosto.
1: Você já ouviu falar num lugar chamado Itapipoca?
2: Itapipoca é Fortaleza, Ceará, né?
4: É Ceará.
1: Tá ouvindo o programa lá, viu, o cantor?
2: Quem é o cantor?
3: Marcelo.
1: Vou botar...
2: Sim, Marcelo Reis, Marcelo Reis.
1: Ele tá dizendo, macho, tô te ouvindo aqui.
2: Mas, rapaz, ó.
1: Tá dizendo que o papo tá beleza, tá bacana. Viu?
2: Coisa boa.
4: Um
2: abraço pra você, meu irmão. Um abraço, então, Marcelo Reis.
4: Um abraço pra vocês, até amanhã.
1: Gente boa.
4: E fui.
1: Valeu, tchau, Isamar.
2: Grande cantor de placa de venda.
1: Agora, semana passada, ligou o rapaz aqui, ele disse: Jota, eu quero mandar um abraço para Expedito Leite e dizer para você aqui, não precisa você dizer no ar, não, mas eu vou dizer. Expedito Leite, ele me proporcionou uma coisa que nunca na minha vida ninguém me proporcionou. Ele, até hoje, Jota, nem você mesmo me proporcionou um negócio daquele. Aí eu disse: o que foi? Me levou para comer numa churrascaria, eu e minha amiga Isamar. O almoço bom, o próprio Expedito fez meu prato, dizendo: tem isso, tem aquilo e tal. Depois me botou para cantar junto com o Joãozinho Ross. e ainda no final da tarde me levou para uma sopa.
2: É verdade. Valdemir.
1: Valdemir de Jaguaribe.
2: E Isamar. Fiquei muito feliz naquele dia.
1: Aí ele disse, Jota, nunca isso aconteceu comigo.
2: Eu vou complementar isso que ele disse que eu fiz. E eu vou dizer a verdade aqui, da minha alma. Eu acho que foi um dos maiores prêmios que eu recebi na minha vida, foi aquele dia.
1: Ele é grato a você até hoje.
2: Aquela forma de reconhecimento, de amizade, que a gente não conhecia pessoalmente, né? Mas aquilo ali é um prêmio, viu, Jota Ferreira? Eu me senti premiado.
1: Primeira de luxo. É. Que coisa bacana. Deixa eu ver. Tem gente aí ou aqui? Tem nos dois. Deixa eu ver se esse daqui atende, Léo. Por favor. Alô, do telefone que termina aqui com 9806. Bom dia. Alô?
5: Alô, bom dia.
1: Com quem eu falo? É aqui? Alô?
2: Dona Maria José.
1: É Dona Maria José? Alô? É aqui.
5: Alô, bom dia.
1: Com quem eu falo? É aqui? Alô?
2: Dona Maria José.

0: Bom dia, ninguém se perde na volta, né, dona Marina?
1: Seja bem-vindo, viu?
0: Obrigado, dona Maria. Maria não, dona Silene.
2: É.
1: Tá bem, né? Você tá bem?
0: Graças a Deus, estamos todos bem.
1: Tá bem?
0: Todos bem.
1: O Leotex tá bem, tá tudo bem, né? É, viu? Hoje eu quero escutar a música com o Zé Augusto. Quem é ele?
2: José Augusto, quem é ele?
1: Quem é ele?
2: Ah, eu conheço a música, muito bonita. Tu conhece também, né, Esperito?
0: Quem é ele? Né?
1: É. E depois eu quero...
0: O Caba tava com ciúme da gota.
2: Melô do porra. Né?
1: Então, aí com o Expedito Leite aí, viu?
2: A outra de Expedito, né?
1: É, simplesmente.
2: Tá certo.
1: Quem tá por aqui é dona Anitta. Vou chamar ela pra falar com tu, já tô vendo?
2: Alô, alô, dona Anitta. Ô, bom
1: Anitta.
2: Dia. Tudo bem?
1: Peraí. Anitta! Ô, Anitta!
2: Fala Anitta. Comigo, Anitta. Fala que eu te escuto, né, assim?
1: É. Peraí, que ela tá vindo, viu?
0: Fala que eu te escuto.
1: Peraí, Jota. Fala aqui com o Jota, chega. Fala aqui com o Jota. Alô?
2: Bom dia, dona Anitta.
1: Bom dia, como é que vai você?
2: Falando com a senhora, as coisas melhoram muito pra mim, viu?
1: Melhorou, né?
2: Melhorou muito.
1: Ah, tá bom.
2: E a senhora quer ouvir que música?
1: Oi?
2: Quer ouvir que música? Tem direito a me pedir uma música, viu?
1: Oi?
2: É.
1: Eu quero ouvir uma música.
2: Qual?
1: Máquina Humana.
2: É, uai. Com Paulo Sérgio ou com Bartô Galeno?
1: Eu sou fã dessa música. Paulo Sérgio.
2: Paulo Sérgio, inesquecível, viu?
1: É. Eu já tava com saudade de você, que domingo você não apresentou, não foi?
2: Ah, domingo foi só política.
1: Foi.
2: Tá bom, muito obrigado, viu, pela sua participação. Um abraço forte pra senhora e pro Major Bertuni, viu?
1: E outro abraço pra você também.
2: Tchau, tchau.
1: Vou passar pra Silene, viu?
2: Passe pra dona Silene.
1: Pronto, Jota, já falou com você. Que ela só fala com você quando ela vem aqui em casa.
2: É. Então, dona, eu vou tocar sua... Já anotei aqui suas duas músicas, viu?
1: Sim.
2: Quem é ele, de José Augusto.
1: José Augusto,
2: e a de Expedito Leite também, viu?
1: Com ele, viu?
2: E ela me pediu Máquina Humana. É Máquina ou Máquinas?
1: Eu
2: máquina,
1: quero amar,
0: Máquina Humana.
2: Máquina Humana.
1: Pé, viu?
2: Certo.
1: E... Pra todos os ouvintes, viu?
2: Obrigado, viu?
1: Tá bom.
0: O Jota, essa música é de Bartô Galeno.
1: Até amanhã.
0: É,
1: a letra, até né? Até amanhã. Então, parece o Major também, viu?
2: Tá certo, digo o Major que eu mandei um abraço. Agora a dona Maria José tá na linha aqui.
1: Sim, pronto.
2: Tá. Alô, alô, dona Maria José, bom dia.
3: Alô, bom dia.
2: Até que fim, né? Tudo bem, dona Maria José? Até que fim, né?
3: Tá chegando, foi grande.
2: É.
3: Graças a Deus consegui. Bom dia. Só tenho a agradecer, né, a Deus por tudo. E essa felicidade, né? É desesperado, que saudade, machuca, né? Vou pedir a mesma coisa que ela pediu, entendeu? Tudo que ela falou é verdade.
0: Bacana.
3: Tava com muita saudade.
0: Eu também estava com saudade desses momentos.
3: Exatamente. Olha, você mora no coração da gente e não paga aluguel.
2: Olha aí.
0: Olha, Jota, eu posso até ser multado, não vou pagar aluguel.
2: Nem condomínio, nem nada.
3: Com certeza. Era a primeira vez que eu escutei sua música, eu fiquei sem saber quem era. Depois eu fiquei imaginando quem era o programa. Gostei até hoje, não deixo de uma música não, Esperito. Entendeu? Então eu só tenho a agradecer a Deus por tudo que toda a nossa vida, né? E dar um bom dia especial para todos vocês, toda a sua família, todos vocês aí, né? E só dizer que eu sou muito feliz, feliz demais, né? E só dizer que quero mandar um bom dia para as bancadas maravilhosas, para a dona Silene, né? Dona Silene, muito obrigada pelo bom dia que a senhora manda de madrugada também, que eu escuto, viu? Eu escuto, só não posso ligar, porque a senhora sabe que eu sou difícil visual, né? Aí, não posso ligar de madrugada, a menina está dormindo. Sou viúva, né? Só sendo nem Deus, me acompanha primeiramente Deus e meu rádio, né? É ligar 24 horas. E mandar um bom dia para Isamar, para o Selminha, para aquele menino, Valdemir, Dona Silene, Dona Rosa do Mussumago, Ana Maria, deu um branco agora, aquela de João Paulo II,
2: Fabiana,
3: né?
2: É.
3: Fabiana, João Batista, Biozinho, finalmente todos que estão ouvindo esse programa maravilhoso, que eu estou muito emocionada com a

0: Rodrigo Feliz, né?
1: Não,
0: E bom dia para a gente de volta também.
2: Ah, coisa boa,
3: é emoção já com o Roberto Carlos.
1: É bom. Isso é que, dá nossa, hoje, que nos dá força, viu, Jota?
0: Eu quero, é, Roberto Carlos, como é grande meu amor por você, entendeu? É como assim, eu mando meu marido, né? Que gostava muito dessa música, né? E no segundo tempo, eu quero Expedito Leite, Ciganinha Feiticeira.
1: Eita, são três, né, Expedito? Ixi, Maria, tá um programa todo. Que ibope, viu, Jota?
3: É, bom.
1: Eita coisa boa.
3: Valeu, dona Silene. Muito obrigado. Dona Silene, dona Maria José.
1: É.
3: Valeu,
0: hoje
3: dona Maria José.
0: Hoje eu vou fazer isso, se Deus quiser, me quer, viu?
3: Tá
0: bom, bom dia, né? Até amanhã, tô aqui na puta, né?
3: Vamos cantar lá?
1: É bom.
0: Para aquele todo, esse nome, eu tô mandando para todo mundo, dona Maria e tudo, né? É, fiquei muito emocionada, viu? Tô aqui sentada, escutando.
3: Tá,
0: eu
3: certo,
0: orei muito com vocês, por todos vocês, né? Não só por você, não, por todos. Muito obrigado, tá bom?
3: Obrigada, tchau, senhora. Abraço. Expedito, vamos cantar,
0: abraço,
3: né? Vamos aos comerciais, em seguida você já emenda as músicas, tá bom? Ok? Passo no caixa, faturo e depois a gente vai dançar e cantar.
1: E se alegrar.
3: É muito bom.

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0: Muito bem, agora são 10 horas mais 43 minutos. Vocês pediram as músicas, nós tocamos e a gente acaba vendo aqui no comentário que vocês têm bom gosto musical, viu? Cada música, cada uma melhor que a outra, não foi, Expedito?
1: Bacana demais.
0: E o Joãozinho só anotando ali, né, Joãozinho?
1: É. O Joãozinho é um escrivão.
0: E tocou tudo, no... Joãozinho?
2: Tocou.
0: Muito bem.
2: Tá faltando só uma despedida, que era três, só tocou duas, né?
0: É, então vamos tocar
1: aqui,
0: agora.
1: Daqui pro final, né?
0: Qual é a outra? Qual é?
2: Ficou a critério dele.
1: Foi, quem foi que pediu?
0: Ficou a critério seu.
2: Eu sei que três
1: foi pessoas... Foi Dona Maria José, foi?
2: Três pessoas
0: pediu. Dona Maria José pediu, Isamar pediu e Dona Anitta pediu.
3: Saiu a duas, então. Falta de Dona Maria José. Vamos escolher.
0: Vamos escolher.
3: Não, Dona Maria José pediu Ciganinha Feiticeira, tocou.
0: Você já tocou, né? Então qual é que a gente vai
3: tocou
0: tocar agora?
3: Tocou Ciganinha Feiticeira?
2: Tocou.
3: Então a gente bota outra música aí.
0: Ah, rapaz, Aldeci tá aqui no zap. Alô, Aldeci, bom dia.
4: Bom dia, meu amigo Jota Ferreira. Essa pessoa que você falou do tênis clube já faleceu, era da época da gente mesmo.
0: O Rio Tinto.
4: Já faz mais de 10 anos. Agora, quem morreu agora há pouco foi um dos filhos dele também. Tá bom, meu amigo? Esse contato de Santa Rita, eu sei de tudo. Valeu, bom dia. Bom programa pra você e pra Expedito. Um abraço aí bem nele.
0: Obrigado. Expedito, ele disse que nem fez serviço pra você e você deu 100.
3: Diz a quem?
0: Na geladeira, ao descer.
3: E ele disse aonde?
0: Não, conversando comigo. Né?
3: Ele e tu é tá amigo. Dizendo no ar?
0: Não. E eu só acredito em raio assim. A gente falou de Rio Tinto na abertura do programa. Ele
3: é
0: disse,
3: verdade.
0: Rio Tinto já morreu, viu? De Santa Rita eu conheço tudo. Ele disse que ele é daqui de Santa Rita, né? É. Mas mora lá no Itambauzinho. Abraço, Aldeci, muito obrigado, meu irmão.
1: Aldeci foi muito gentil. Agradecer a ele.
0: Quem está ouvindo a gente em Brasília, a nossa amiga aqui.
3: Ione Leal, é?
0: Ione Leal. Ione Leal diz, eu estou ouvindo o programa, muito bom, gostei das músicas. Abraço para vocês, Expedito, para o Leotec e para o Joãozinho Rossi. Esse menino tem a voz de Reginaldo Rossi.
3: É. Vai tocar um dele também.
0: Vai tocar, vai?
3: Vai.
0: O pedido é seu, né?
3: É.
0: Pronto.
3: Meu.
2: Obrigado.
0: Beleza.
3: E você escolhe?
2: Pois não.
0: Vai um abraço aqui também pro nosso amigo lá, Oséias, tá no seu carrão aí. Bom dia, Oséias, aquele abraço. Tem outra pessoa aqui na linha já, aqui, vamos ver quem é. Aqui. Bom dia.
5: Oi, Jota. Aqui quem tá falando é Sandra Aparecida do Gaiva. Eu gostaria de ouvir Fernando Mendes. Qualquer um que você escolher dele.
0: Fernando Mendes.
5: Eu oferecer a Isamar para Jesuíno e todos que estavam na escuta.
0: Sandra Aparecida do Geisa é a irmã de Lindomar. É ouvinte aqui desde 1980, viu? Uhum. Eu tocar, quer uma música de Fernando Mendes. É. Deixa eu ver aqui, tem outra. Ó, Selminha de Jaguaribe também aqui. Bom dia, Selminha. Bom dia, Selminha.
6: Oi, Jota, bom dia. Jota, é Selminha. Bom dia pra você, bom dia pro Expedito.
0: Que bom, Expedito, Selminha tá mandando um abraço pra você.
1: Um abraço, Selminha, bom dia.
6: Muito bom. Ele fez falta pra todos nós.
0: Olha, tá dizendo que você fez falta, viu?
6: Jota, eu quero ouvir a música de Roberto Carlos.
1: Estou de volta.
6: De coração pra coração. E eu quero ouvir... Quero você com o Expedito, tá bom?
0: Selminha de Jaguaribe.
6: Vou mandar isso. Especialmente para
1: quero uma você.
6: Sucesso, que está ouvindo você agora. E para Dona Maria José, para Ana Maria, para Isamar, para Val e para Léo e todos que estão na escuta. E até amanhã e obrigado.
0: Valeu, Selminha de Jaguaribe, aquele abraço. Tem outra aqui. Melry Filgueira, de Tambaí, Bahia.
7: Bom dia, Jota. Bom dia ao Expedito Leite. Bom dia a todos que fazem a 100.5. Gostaria de escutar a música Cumbia do Amor, com Marília Mendonça, Beto Barbosa, Ziriguidum no Salão. Tô na escuta, viu?
0: Mari Filgueiras, lá de Itambaí. Mandou um abraço pra vocês, Pedro.
1: Obrigado, Eldó.
0: Eita, que mais? Eita, Calas Boa. Bom dia, Calas Boa.
8: Bom dia, Jota. Bom dia, todos que estão ligadinhos aqui na 100.5. Ó, Expedito, tá vendo aí, Expedito? Temos que aprender com o Jota Ferreira, viu? Temos que aprender com o Jota. Eu ia mandar, Jota, uma mensagem pra tu agora e... Sabia que não vai ser... O papo tava tão bom escutando aqui que eu até passo pela memória de eu mandar. Tô mandando agora. Veja como é Expedito, a vida da gente, né, Expedito? Todo dia, Expedito Leite, nós aprendemos, todo dia, e aí? Isso que o Jota falou aí, Jota, o que você falou aí, Jota, pra mim, Jota, é uma aula, boy. É uma aula, meu irmão, pode acreditar. Tô falando sério, sem brincadeira e sem demagogia. Tudo isso que você falou aqui agora, no ar, é uma aula, e eu digo a você que esse aqui é o programa. A gente escuta, se diverte e ainda é muito pelo contrário, ainda aprende ainda um tipo de programa desse. Também porque, veja aí, Expedito, os anos de experiência que o Jota tem no ar como bom apresentador, como bom radialista, como bom jornalista. Jota, meu irmão, parabéns, obrigado mesmo. É isso que eu vou lhe dizer. Eu ia mandar um áudio e assim aqui para nós, viu? Passou pela memória e esqueci de mandar fritado, escutando, com a mente ligada, não conseguia falar o que você estava falando. Ou seja, é um aprendizado, é um aprendizagem. Jota, parabéns pelo programa. Um abraço para você, desejo muita paz, muita saúde. Você não vai durar 300, não, vai durar pelo menos 400. Entendeu, Jota? Um abraço para você. Mas durar 150 já tá bom, 180. Já tá ótimo e já pode agradecer a Deus. Claro que a gente agradece a Deus todo dia, né? Só pela nossa saúde. Mas se durar 180 anos, Jota, tá bom demais, viu? Uma coisa eu digo. Durar 150, 160, 180 já tá ótimo. Um abração, Jota. Saúde, paz, meu irmão. Tudo de bom. E a minha música de hoje é Diana. Foda, Diana. E a outra aí de Expedito Leite. Beleza? Um abração.
0: Expedito Leite e Diana.
8: Um abração, Expedito.
2: Carlos Gonzaga? Um
8: abração, meu irmão. Tudo de bom.
0: Não, rapaz. Diana é a cantora.
2: Ah, cantora, sim. Você fica na música.
0: A cantora aqui. Tem outra pessoa aqui, ó. Alô, bom dia.
9: Olá, bom dia, Jota Ferreira, bom dia, amigos ouvintes, já abraçando a minha amiga Raimundo,
0: Isa, lá do Costa
9: Silva. Bom dia, minha Raimundo. Querida, forte abraço. Olha, Jota, gostaria de ouvir hoje a música com Trap Dantes, Remember.
0: Boa.
9: Abraço a todos, Raimundo aqui da banca Charles Brown, no Costa Silva.
0: Valeu, Raimundão, aquele abraço. Raimundo tem um bom gosto musical danado. Beto Braga parece que está aqui também, mas não mandou o áudio não, mandou só dizer, o programa está muito bom. Ah, rapaz, tu bem que disse que Expedito é o xodó do povo, que é o povo tudo pedindo a música dele e dizendo que ele tá fazendo falta. Tá vendo aí, Jota? Valeu, Beto Brega.
3: E Beto tá em ordem, graças a Deus?
0: Tá doente da perna, jogando futebol, levou uma pancada.
3: Pancada foi?
0: Aí tá no anti-inflamatório, viu?
3: Mas tá bem, né?
0: Tá bem, graças a Deus. Beto Fontes tá no Rio de Janeiro, lá em Duque de Caxias. Bom dia, Beto Fontes.
10: Eu, Beto Fontes, estou na escuta desse maravilhoso programa, um radialista, um grande locutor, Jota Ferreira, pela rádio 100.5 na cidade de Santa Rita, Paraíba. Bom dia, ouvinte, bom dia, Jota Ferreira, bom dia, Expedito, bom dia, Beto Brega, bom dia, Pirigai, bom dia, minha família, Maria do Livramento, aí em Baez, bom dia, Lulinha, Barra do César, minha sobrinha. Bom dia a todos paraibanos, Recebo um abraço do Beto Fonte, diretamente do Duque de Caxias, Rio de Janeiro. Ô, Jota Ferreira, hoje é o dia, né? Hoje é o dia de se ouvir uma boa música. Um abraço, meu amigo, Jota Ferreira, dos anos 70, meu amigo dos anos 70.
0: Valeu, hoje é o dia do Jackson Moura, ele tá pedindo aqui, viu, Espedito?
3: Rapaz, que coisa boa. Hoje é o dia...
0: Quem matava Neco da uma empresa que faz confecciona trabalho de serigrafia e tal, aquele abraço pra você, viu, Neco? Aquele abraço. Janduí de Alencar, morador de Cabo Branco. Jota, conta aquela história aí que o cara te chamou de maconheiro. Você contou uma vez, eu queria ouvir de novo, que eu achei interessante aquela conversa. Tá bom. Janduí, o cara me chamou de maconheiro, não, pô. O cara perguntou o outro se eu fumava maconha. Foi o seguinte, uma chuva danada, 7 horas da manhã, eu vou saindo da minha casa, quando eu vi, vejo o carro balançando assim, eu parei o carro, o cara não encosta, encostou mesmo na frente do meu carro. Aí eu desci do carro e o cara era aplicativo. Aí o cara desceu também e disse, ó, o senhor amassou meu carro aqui. Aí eu disse, amassei, foi. Ele disse, foi, olha aqui. Aí eu olhei e tirei a foto. Agora eu vi que eu não estava errado, porque eu não saí do canto. Aí eu disse, então, quem está errado sou eu? Ele disse, é. Me tá certo. Agora me conta aí como foi, porque eu não vi nada. Isso é o barulho da chuva, né, seu Jota? Eu disse, é, tá certo, então eu tô errado, né? Ele disse, tá. Eu disse, então, só aguarda um minuto aí. Aí eu entrei no carro, tirei o cartão de Léo. Léo é um lanterneiro, amigo meu, lá de Jaguaribe. Ele tem uma oficina brilhante, lanternagem. Eu disse, como tu tá dizendo que eu tô errado? E meu carro tava parado aqui, eu vi o carro balançando aqui, que eu tava esperando o sinal abrir. Aí desci, tá teu carro colado no meu aqui, mas eu tô errado, né? Está, toma o cartão, vai lá em Léo. E diz a Léo que faça o serviço aí. Diz, quem é esse Léo? Diz, é um amigo meu, gente boa, rapaz. Ó, telefone, endereço, tudo aqui no cartão, vai lá. E ele tava com o passageiro. Aí ele foi, chegou lá em Léo, disse, ó, esse amassado aqui no paralão do meu carro aqui, foi Jota Ferreira, ele disse que eu viesse aqui, que tu ajeitava o carro. Ele disse, é, ó, deixa o carro aqui, isso aí, tô deixando aqui de 9 horas da manhã amanhã, quando for de meio-dia, tu vem buscar teu carro que tá em ordem. Aí ele disse, tá bom, amanhã eu vim buscar. Aí ele deixou o carro no outro dia e no terceiro dia ele foi lá buscar, o carro tava pintado em ordem. Aí ele disse, seu nome é Léo? Ele disse, diga uma coisa, Jota Ferreira fuma maconha? Aí Léo disse, rapaz, eu sei que Jota Ferreira bebia cachaça. Hoje eu não sei se ele bebe mais, porque ele tá tão devagar. Aí o cara disse, mas por que que tá perguntando se ele fuma maconha? Disse, meu irmão, eu encostei meu carro no dele. O bicho desceu da chuva. A chuva tava forte. Eu fiquei dentro do meu carro, quando eu vi que ele tava fora do carro, eu fui também pra chuva. Ele olhou para mim e disse, olha, como foi isso aqui? Ele disse, o senhor bateu no meu carro? Ele disse, é, meu carro estava parado, mas tu está dizendo que eu bati, né? É, então eu estou errado. Eu disse, tá. Ele disse, então, espera aí. Toma esse cartão, vai lá e Léo. Léo é gente boa demais, ele deixa teu carro novo de novo. Ele disse, toma. Aí quando eu entrei, eu estava com o passageiro disse, se esse bicho não fuma maconha, ele tomou o remédio para dormir, ainda está... Ele tomou ainda remédio tá dormindo. Ainda tá lento. O bicho, tu viste como um bicho tá lento. Ah. Lento, devagar. E disse, toma o cartão, vai lá, ajeita teu carro. Aí ele disse, rapaz, agora por que que tu tá dizendo que ele foi? Então, porque o cara, ele tão lento assim, já foi me dando o teu cartão e dizendo que tu era gente boa e tal. Aí disse, pelo que eu tô vendo, Jota tava certo dessa batida tua, viu? Porque tu tá dizendo que o carro dele tava parado, ele encostou no teu. Aí ele disse, rapaz, eu estou com vontade de ligar para ele e dizer assim, Jota, passei meio dia com meu carro parado, quero pagar. Ele disse, agora isso aí ele não paga não, viu? Se tu passasse 2 dias aqui, ele não ia pagar o tempo do teu carro parado aqui não. Agora o desamassado está em ordem aí. Foi tão pouca coisa que quando eu fui lá em Hortência, a mulher de Léo, ela tem um espetinho na esquina ali do centro administrativo. Aí eu disse, cadê ele? Ela disse, tá lá na oficina. Ela disse que o cara chegou. Aí ele disse pra mim, Jota, que o cara perguntou ele se tu fumava maconha. Aí eu disse, rapaz, eu nunca fumei, não. Até já recebi até convite, assim, com os amigos cantores por aí afora, mas eu não quis não, porque eu não fumo nem cigarro Hollywood. Aí eu fui lá na casa dele, cheguei lá, ele tava sentado bebendo uma. Eu disse, Léo, quanto é o serviço? Não é nada, não. O cara fez uma besteira, uma bronca por conta de um negócio daquele. Eu disse ele que viesse buscar de novinho, de meio-dia, mas não levei nem 40 minutos para deixar o para-choque dele em ordem. Só puxei pro lugar e não precisou nem pintar. Agora ele veio me perguntar se tu fumava maconha. Eu disse, meu irmão, tua mulher já me disse isso ali na frente. Diz que tu descesse lento numa chuva de lascar e tu descesse do carro na chuva. Eu vi o carro balançando sozinho, no... o carro tava parado, eu tava esperando o sinal abrir. Ele disse, tu ainda tirasse foto e tudo. Foi, disse, tá aqui a foto. Agora ele disse que eu tava errado. Como eu vi pouca coisa, disse, vai lá pra Léo, que o Léo resolve isso. Você tá tudo certo, você não me deve
3: e
0: nada.
3: E sem bronca, né?
0: E sem bronca nenhuma. Porque eu ia brigar com o cara na chuva.
3: É, teve tudo não.
0: Agora eu tava vendo que eu estava certo, mas... A vida, o negócio, você não custa nada, você não tá pagando. No seu carro não fez nada, que foi nesse aí do para-choque grande.
3: Foi nesse aí, não foi? Porra. Isso aí é ferro puro.
0: É, ferro puro. Mas é a vida. Não adianta, tem... Expedito, aí o cara vem agora... Liga pra mim e disse, ó, conta aquela história que o cara disse que tu fumava, perguntou se tu fumava maconha. Se maconha deixa o cara lento, é, rapaz?
3: Mas é assim deixa mesmo. Tranquilo, né?
0: Deixa tranquilo.
3: Tranquilo.
0: Né? Devagar, quase parando.
3: É. É o povo que diz, eu não, também não sei não.
0: É, é o povo que diz. Não, disso aí eu tenho certeza que eu já conheço há quantos anos. Agora me dê notícia de Hernani.
3: Eu não tive, nesses dias, Jota, não passei nem ali em Hernani, ó. Que eu sempre passo para saber do filho dele, como é que ele está. Eu soube a última informação que ele foi lá de cadeira de roda. Dá uma olhadinha lá no estabelecimento.
0: E foi no dia do forró?
3: Não fui não, eu nunca mais passei lá não. Nunca mais passei lá.
0: Coutinho continua lá, né?
3: Continua, né?
0: Coutinho e aquela cozinheira, né?
3: Mas disse que está fraco. Tem gente, mas o atendimento não está muito bom.
0: Aí para pagar o aluguel?
3: Aí, não, mas tem gente lá, né? Está indo gente, né? Tá indo, eu soube que está enchendo na sexta.
0: Aí é bom.
3: É.
0: E no sábado?
3: É a experiência que tá começando, né, Jota?
0: É.
3: Hernando tinha 40 anos ali, né?
0: 40 anos, não, tranquilo. Ele era tranquilo também, o Hernando.
3: Era,
0: né?
3: era. Ele tava se aborrecendo muito ultimamente. E até às vezes eu dizia a ele, eu vou dizer isso aqui, não tem problema nenhum. Eu dizia, Hernando, deixa dessas brigas com esses funcionários, que você terminar adoecendo. Ele brigava direto com os funcionários. Mas como a gente era muito amigo, ainda é amigo, né? Eu dizia, homem, tem calma, deixa esse povo aí. Não adianta não, toda hora tem raiva.
0: É, eu nunca me embriaguei, eu nunca fiquei bêbado assim pra me escandalizar, graças a Deus. Mas o Hernando tinha um negócio interessante. Próximo dele tinha lá o Recanto do Sertão, né?
3: É, na frente.
0: E eu passava ali na frente, a pé, estacionava o carro lá em cima e voltava a pé. Aí Hernando... Próximo dele tinha lá o Recanto do Sertão, né?
3: É, na frente.
0: E eu passava ali na frente, a pé,

0: Jota, eu entrava, ele arriava a porta, mas não toda.
1: Meia porta.
0: Meia porta. Aí pegava a garrafa de rainha. Aí dizia, tu quer o quê? Tem uma galinhazinha guisada aqui, tem um peixezinho ali. E tem uma laranjinha crava aqui. Aí dizia, tem um limão? Ele disse, tem. Ele disse, compra o que eu quero. Mas tu sabe que eu não gosto de comer, eu gosto do caldinho ali. Ele disse, tem lá, olha, tá bom, ó. Que tá apurado, ele tinha um negócio de dizer que tava apurado.
2: É. Tá apurado. É porque era do outro dia.
0: Do outro dia?
2: É.
0: Mas isso era bem 10 horas da noite. E eu tava tomando um negócio do outro dia ainda.
2: Então 10 horas da noite já foi feito de manhã, né? É. Eu tava apurado mesmo.
0: É o que sobrasse ficava pro outro
2: dia. É.
0: Aí era o caldinho, a laranja crava e a cachaça. Eu e ele. E ele contando aquelas lorotas.
2: Mentira.
0: Aí ele dizia assim, olha, eu fiz um curso de ladrão em São Paulo para roubar expedito. Tu acredita que passei 2 anos fazendo esse curso de ladrão e não consegui roubar expedito?
2: Ele dizia, rapaz, não tem mestrado que o cara aprenda para... Porque toda vez... Hernando era meio sabidão. Mas quando tinha uns negocinhos, eu dizia, ei, vem cá, isso aqui. Eita, rapaz, não tem jeito pra...
0: Foi sem querer, né?
2: Foi sem querer. Melhor amigão da gente, amigão nosso.
0: Gente fina, rapaz.
2: Muito bem, o cara, o cabo Hernando. Hernando Sá.
0: Muito amigo do Nenezão.
2: Também. Encontrei com o Nenê um dia desse lá no centro da Buchatinha. A gente almoçou na mesma mesa.
0: Aquilo é gente boa
2: é
0: também.
2: É gente boa demais,
0: E eu pensei que ele era paraibano, ele é cearense? De Juazeiro do Norte, né, no Ceará?
2: É, conversa, ele é do Bom Jesus, homem.
0: Sim, rapaz, tu conhece um lugar chamado Itapipoca?
2: É Ceará, né?
0: É onde mora o cantor que mandou um abraço pra cá.
2: E Marcelo Reis mora em Itapipoca?
0: É nesse lugar aí,
2: Itapipoca. Eu pensei que era Fortaleza.
0: Aí ele morava num lugar chamado Calcaia, que diz que é também pra lá.
2: É.
0: Mas agora ele disse que tá morando em Itapipoca.
2: Eita.
0: Lugar bom.
2: Ele melhorou?
0: Melhorou, ele disse que tá tudo bem.
2: Meio doente.
0: Melhorou. Tem uma pessoa já aqui, vamos ver quem é aqui. É a irmã de Beto Fontes, de Bahia.
3: Bom dia, bom dia, que Deus te abençoe.
0: Maria do Livramento, irmã de Beto Fontes.
2: É ela.
0: Ela mora em Bahia e Beto Fontes mora no Rio de Janeiro. Tem uma pessoa na linha, manda pra cá. Alô, do telefone, bom dia.
4: Bom dia, Jota.
0: Com quem? Falo.
4: Edson Ventura, de Mata Redonda, benção.
0: E você tá em Mata Redonda essa hora, Edson Ventura?
4: Claro, né, Jota?
0: Então, que coisa
4: boa. Eu moro aqui, cara.
0: Rapaz...
4: E aí, como é que você tá? Você tá bem?
0: Tô bem, graças a Deus. Quando eu trabalhava na Rádio Arapuã, um agricultor ligou pra mim. Ele tinha um filho caminhoneiro que me ouvia... Aí ele disse, Jota, eu moro aqui em Mata Redonda. Não é em Mata Redonda que tu mora?
4: Positivo, Jota, positivo, porque eu tomo conta aqui do condomínio aqui.
0: Pronto, aí ele me chamou. Nesse tempo não tinha um condomínio, não. Ele me chamou, disse, venha pra cá, que eu matei um capão. Um capão é um galo, viu, isso aí?
2: É, capão, bem tratado, é capado.
0: Aí chama de capão, né?
2: É.
0: Aí ele disse, matei um capão, vou matar um capão e quero você aqui na minha casa, porque eu soube que você gosta de beber uma rainha. Aí eu disse, eu vou aí, Manuel, quando cheguei lá era um sítio, e ele plantava inhame, batata, macaxeira e cana, uma cana chamada caiana,
2: cana mole, cana de chupar,
0: aí ele plantava também quiabo e maxixe.
4: Eita, coisa boa com feijão verde, hein?
0: E melancia, meu amigo, eu cheguei lá. Levei um cara que é técnico lá da Arapuã, chamado Josa. E eu tinha uma caminhonete, uma Nissan. Botei lá debaixo da árvore. Rapaz, ele matou esse galo. Quando eu cheguei lá, a mulher dele ainda foi matar o galo. Matou o galo, botou na panela de pressão.
4: Eita!
0: E o feijão verde que ele tirou lá e ela estava desbulhando lá o feijão, ela e uma filha dela. E fez e pegou a cachaça, trouxe limão e botou quiabo dentro do feijão, botou maxixe e fez um arroz. Ele disse que era da terra, que é um arroz meio marrom, expediente.
4: Eu sei qual é, gostei, mas tem arroz dentro.
0: Rapaz, foi uma tarde bacana, viu? Eu terminei o programa na Rádio Arapuã, que era

0: na Rádio Arapuã AM e fui embora para lá. Ele encheu meu carro de coco verde, de cana, de feijão verde e macaxeira.
1: Oh, que benção.
0: Rapaz, nunca mais esqueci disso. Agora, quando, como faz muitos anos, eu nem sei se ele ainda é vivo. Se for, vai meu abraço. Se não for, Deus o abençoe onde ele estiver, né?
1: É verdade, abençoado.
0: Aí tu toma conta de um condomínio aí em Mata Redonda?
1: Aqui em Mata Redonda, abençoado. Primeiramente, quero agradecer a Deus por estar vivo, né? É. Graças a Deus. Minha família toda com saúde, graças a Deus. E mandar um abraço aí para Leotec, que está na agulha aí. Leotec conhece eu.
0: Leotec, é? Conhece eu. É conhece, seu amigo, sim. Leotec?
1: Pergunta para ele que ele não conhece Edson Ventura, que é de Alto Popular.
0: E você é de Santa Rita, é?
1: Conhece ou não conhece?
0: Conhece, ele disse que conhece, ele confirmou.
1: Conhece, é meu amigo. Manda um abraço também para meus pais, que estão em Vazenova, né? Escuta também teu programa, Jota. E eu escuto teu programa, Jota. Já tem muitos anos que eu escuto teu programa, dentro da Arapuã, AM. Há muitos anos, Bento, que eu escuto teu programa, viu? Muitos anos mesmo. Tu era meio magrinho, agora que tá meio cheinho. Vou não, tá cheinho, né?
0: Eu era meio magrinho.
2: Nessa época, né, Jota? Dar a ponta era meio mais magrinho, não?
0: Era,
1: Era. Agora tu não tá gordo, não. Tu tá meio cheinho, somente.
0: É.
1: Gordo, não.
2: E ele foi gordo na TV.
1: Na TV, assisti teu programa também na TV. Quilos. Eu sempre te acompanho, cara. Onde tu tiver, eu tô te acompanhando.
0: Muito obrigado, meu irmão.
1: Todo sábado e todo domingo eu tô te acompanhando. Escuto teu programa geral. É um programa líder de audiência. E é bom demais teu programa, porque... A gente pede uma música, você toca e tudo bem.
0: E qual é que tu vai pedir hoje?
1: Rapaz, eu quero uma de... meu querido, meu velho.
0: É,
1: Roberto Carlos.
0: É.
1: Oferecer a meus pais, que moram aí em Vazenova, Deus é você. A minha esposa, que está aqui também, a escuta também. Estamos aqui, assim, em Mata Redonda, aqui, que Deus é você. E a todos aí de Santa Rita, de Outros Popular. Um abraço para todos aí. E Expedito Leite também, Expedito. Um abraço também, abençoado. Isso para tu, viu?
2: Um abraço para você, bem grande.
1: Ei, Deus abençoe, Jota. Aí vamos para frente tocar o sucesso e toca o barco para frente. Em nome de Jesus, saúde para você, sua família.
0: Amém.
1: E todos que estão na escuta, abençoado.
2: E Léo tá mandando um abraço também para você, viu?
1: Ô, muito obrigado, Léo. Que Deus abençoe você e seu filhinho. Mas nunca mais vi você, cara. Mas nesse dia vamos por aí em Santa Rita. Dá um abraço em você aí, seu filhinho, viu?
3: Isso aí,
1: meu irmão. Você,
3: bom geral. Dia pra você, viu? Que Deus abençoe você sempre.
1: Beleza, Léo. Léo me conhece mesmo. Sempre levava um radinho pra Léo consertar, não era, Léo?
3: Verdade, meu irmão. Isso mesmo.
1: Ei, tudo de bom, cara. Tchau, tchau. Isso, uma boa tarde.
0: Tchau, tchau, meu irmão. Felicidade.
1: Tchau, tchau. Tchau.
0: Vai vendo, Expedito? Coisa boa. Das antigas, ó. Rapaz, Sulami, meu amigo. Sulami é o homem que mais entende de bateria no Brasil, rapaz. O meu amigo Enéas já ligou pra cá e eu não atendi, mas eu vou retornar pra tu, Enéas, pra tu participar. É o homem do Propasson. Vamos ver aqui. Hein? Então vamos aos comerciais, daqui a pouco a gente volta. Vale?

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8: Olha a hora, minha gente. Agora são 11 horas mais 23 minutos, 11h23. Espere, play. Domingo passado não teve programa, mas foi tanta ligação que eu recebi.
9: E foi, Jato. E nem no de 25 também vai ter, não.
8: Não sei. Garotinho vai me informar com antecedência, porque ele ligou de noite, depois que Gilson falou aqui que estaria aqui. Aí ele falou. Ô, Valdemir tá na linha aqui. Alô, Valdemir!
10: Jota Ferreira.
8: Bom dia!
10: Bom dia.
8: Ó, Expedito tá aqui.
10: Bom dia, seu Expedito.
9: Pois não, Vladimir. Tudo bem, Vladimir?
10: Você está bem?
9: Graças a Deus, graças a Deus.
10: Seja bem-vindo à casa.
9: Oh, obrigado.
10: Oh, obrigado. Eu? Por que você me chama de ladrão? Só
9: por que você roubou meu coração?
8: Deu certo demais.
11: Por que não manda logo me prender?
10: Não é isso? Pelo som.
9: Mas foi. Rapaz, eu sou até artista aqui, meu amigo.
10: É, foi. Pois é, Pedro. Seja bem-vindo à casa. E o lado de cidadão de bem, que todo mundo quer bem.
9: Um abraço para você.
10: Jota Ferreira, a voz popular da cidade. Tá bom? E o senhor, seu Jota, você está bem?
8: Rapaz, falando com você, com Isamar, com a irmã de Lindomar, tá tudo bem, tudo certo, graças a Deus.
10: Ah, então viva, graças a Deus, não é? É rapidinho, eu quero mandar um abraço, rapidinho, para não tomar muito seu tempo. É, um abraço a Selmi, que tá em sintonia, fazendo aquele almoço delicioso, né? Ela sabe fazer. E um abraço a Isamar e os demais que estão em sintonia aí no programa Líder de Audiência no Horário. Que não tem pra ninguém, só a gente tem, o resto que se cuide. É. E vamos embora que já tá vem gente. Tá bom, amigo?
8: Valeu. Um abraço,
10: Jota Ferreira, a voz popular da cidade. É com vocês, Pedido. Um abraço.
9: Obrigado, tá, Valdemir.
8: Passou a bola.
9: E Jota Ferreira continua.
10: Continua.
8: Valeu, Valdemir.
10: Um abraço.
8: Tchau, Joãozinho, tchau. Já escolheu a música aí sua que vai tocar?
11: Esqueça.
9: Esqueça.
8: É o título da música.
11: É.
8: Muito bom. Vamos aqui no telefone aqui que tem outra pessoa aqui. Oséias. Fala, Oséias. Bom dia, meu irmão.
12: Bom dia, meu irmão.
8: Tudo bem?
12: Fala, Jota. Bom dia.
8: Tá por onde? Você passou aqui na frente da rádio, não foi, rapaz? Você mandou um áudio aqui pra mim ouvir.
12: Passei ainda pouco por aí. E você falando de domingo passado, nós preparamos um. Inclusive, você pediu informações sobre os locais de votação.
8: A você e a Gilson.
12: Nós preparamos um plantão aqui do Propa Show, com microfone para a internet, quase preparei um link aqui para a gente ficar ao vivo por aí,
8: mas
12: graças a Deus não precisou, com a votação tranquila, a gente, graças a Deus, exerceu o direito à cidadania, né, à democracia, Foi um domingo muito bacana, um domingo muito especial. E terminou com o Goiamu no coco. Foi muito bom.
8: Ó, Goiamu no coco. Você gosta de Goiamu, né? Cedinho?
9: Não gosto, não.
8: Crustáceo, não.
9: Mas admiro quem gosta.
8: Ah, tá certo. Ô, Zés, rapaz. Tu ligaste no finalzinho do programa, hoje tem guia eleitoral. Abraço forte, viu, meu irmão?
12: Abraço nosso, abraço a Expedita, Leutec, meu amigo Joãozinho, que tá por aí também. Um
13: Obrigado. Abraço
12: a todos. E sábado que vem a gente tá de volta aqui em Santa Rita e agradecer, Jota, pela sua atenção. Também o pessoal da Nordclin, que agora faz parte da programação comercial da 100.5 Líder FM.
8: Valeu, meu irmão. Abraço forte, viu? Tchau, tchau, meu irmão. Sulami mandou o rádio ligado, ó, mandou o rádio.
9: Olha aí.
8: Na 100.5 e mandou aqui uma gravação. Bom dia.
14: Bom dia, Jota Ferreira, bom dia, os ouvintes dessa rádio maravilhosa, que tem sempre alegrado nas manhãs de sábado e de domingo a nossa vida. Jota, tu é o cara, Jota, tu merece tudo de bom, rapaz. E esse cara aí que tá perto de você aí, tem gente que é sangue bom igual a tu, isso, Jota?
8: Porra, sangue
14: meu
8: bom.
14: Meu patrão, se for possível, der pra você botar uma música aí, eu lembrar do meu velho pai, Paulo Sérgio, Índia.
8: Índia?
14: Eu lhe agradeço.
8: Música bonita.
14: E todo o plantão aqui na base, viu, da SW Baterias, viu?
8: Certo.
14: E vamos pra frente. Que a gente, quem bota pra frente o nosso Brasil, somos nós, trabalhadores. Não é A nem B. Fica na paz, Jesus te ama. Amém, valeu. Irmãos.
8: Sulami é uma figura, o rei das baterias, viu, Expedito?
9: É.
8: E ele atende pelo telefone 996-55-6461. Alô, Sulami, aquele abraço pra você. Beto Brega manda de novo. Dá um abraço aí bem apertado em Expedito aí, outro em Joãozinho. Esse cara tem a voz de Reginaldo Rossi igualzinho, Jota. Ele parece pessoalmente, Jota? Eu não sei, não tem que conhecer.
9: Parece mais ou menos, principalmente quando tá dançando, viu?
8: Na coreografia.
9: Na coreografia, viu?
8: Fabiana.
9: É animado, lá, é animado.
8: Fabiana lá do João Paulo II pede a música Amor Perfeito e Loucura de Roberta Miranda. A primeira é de Roberto Carlos e a outra é de Roberta Miranda. Ela manda para todo mundo aqui, inclusive ela manda um abraço para vocês, pedindo, dizendo
9: obrigado,
8: agora,
9: obrigado.
8: Não falto mais não, ela disse aqui.
9: A recíproca é verdadeira.
8: Tá bom. Deixa eu pagar aqui o comercial daqui rapidinho, para, porque senão, como é que eu vou pagar o programa, né?
13: É.
8: Oi, Joãozinho.
13: Oi.
8: Esse locutor aí, meu amigo, como é o nome dele? Diz aí.
13: Qual deles?
8: Trabalhava aqui na rádio, rapaz.
13: Ah.
8: É, John Anderson.
13: Ah, meu amigo.
8: É nosso amigo, rapaz.
13: Ele tá aí na linha?
8: Não, rapaz. Ele falou ali, Joãozinho Rossi, não foi isso, Felipe? Deixa eu gravar aqui o vídeo aqui que mando pra ele. Ele bota lá na programação dele. 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Vamos cantar, Expedito?
9: É bom.
8: Vamos lá. Ô, Jota, tem quantas músicas suas? Três.
9: Três músicas? Vai, vamos botando. Bota aí.
13: Ô, Jota.
9: O que você vai passar
13: o Alberto Carlos aí, né?
9: É.
13: Tem outro pedido aqui do Alberto Carlos, meu querido, meu velho, meu amigo. Aproveita e bota logo as duas juntas, né?
9: É. Tem uma que eu fiquei decidido, não foi?
8: Foi.
9: O que é que você vem fazer aqui? Que é uma música que eu acho que nunca tocamos aqui, que é de Genival Santos, que eu gravei.
8: E bonita música.
9: Tu conhece, sabe?
8: Conheço, né? Sei qual é.
9: É boa.
8: E essa você escolheu?
9: Foi. Eu não sei quem foi que eu disse que escolhi essa música.
8: Olha aí. Nessa aí?
9: É.
8: Então deixa já tocando, vai.
9: É bom.
8: Vamos cantar.
9: Vamos lá.

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1: Bom, amigas e amigos, vem aí o guia eleitoral, né? E a gente tem que respeitar a justiça eleitoral. Eu vou embora. E as músicas, o Joãozinho anotou aí, amanhã eu vou tocar no começo do programa, tá bom? A vocês que pediram, né, Expedito?
2: É isso mesmo.
1: Vamos embora?
3: Vamos lá?
1: Vamos agora. Vamos, Joãozinho?
4: Vamos sim.
1: Então, minhas amigas e meus amigos, até amanhã, se Deus quiser e Ele quer. Tchau!

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nele. Quando a gente gosta, é claro que a gente cuida. Aí fica fácil, né?

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Legal. Essa é a banda Vitória Regia, já fomos apresentados. Eu vim aqui cantar pra vocês. O Wagner entende isso. E vim filosofar. Agora eu vou filosofar. Tudo é tudo e nada é nada. Legal. Agora eu vou filosofar mesmo.

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Agora, claro que toda essa banda aqui gravou meus discos. Todos eles estão no disco, como estão agora no DVD. Mas eu vou chamar dois deles que fizeram a abertura dessa música para mim. Alô, Alvinho e William Jorge.

0: Jorge, obrigado, Alvinho. Obrigado, Maria Helena, Jurema, Jussara. Obrigado,
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coisa, hein? Olha, você não imagina o que estão falando de você. Sabe o que dizem? Muito louca, muito

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galera! Olha o Matuí de novo! Cheguei chegando, galera! Hoje eu tô aqui, tô, claro, bateria 100% recarregada, de muita vontade e disposição, galera! Hoje é dia de futebol! Nas ondas da 100.5 FM Líder, esta rádio que bate um bolão, galera! Sabadão de alegria, sabadão de futebol! Nas ondas da melhor, você coladinho com a gente coladinho com você, se liga nesta mesma emoção, porque hoje tem alegria no seu rádio, hoje tem Botafogo e Santa Cruz, direto do José Américo de Almeida Filho, o Almeidão em João Pessoa, galera!

vivo, direto do estádio José Américo de Almeida Filho, Almeidão de João Pessoa, neste super sabadão, dia 10 de outubro de 2026, galera. 4 horas 41 minutinhos, 4 e 41, você coladinho aqui na melhor, isso mesmo, hoje tem jogão de bola e claro, você colado com a gente nesta super rodada, galera, aqui em João Pessoa, agora 4h41, temperatura 27 graus aqui em João Pessoa. É a previsão de tempo ensolarado, solzão lindaço nesse finalzão de semana. Me parece que a torcida da Cobra Coral aproveitou a manhã de sabadão para curtir uma boa praia em João Bifo. Estão curtindo uma boa praia e daqui a pouquinho vão curtir pelas ondas da 5.5 as emoções do futebol, galera. Hoje é dia de futebol, claro, não uma boa situação do time do Botafogo, mas futebol é futebol, né? Quando tem futebol tem alegria, quando rola bola é alegria nos quatro pontos do planeta, entre as quatro linhas, a bola rolou, é alegria e emoção, não resta dúvida, galera. A nossa equipe de aposta montadinha para levar as emoções do futebol para você. Hoje, no gramado, ele, o nosso repórter Gilson Alves. Daqui a pouco, boa tarde dele, Gilson Alves, também hoje fazendo a festa aí, meu querido Miguel Marinho, na experiência, Miguelzão, aquele abraço, valeu pela sintonia também. Aqui na nossa cabine, prefeito Severino Maroja, os comentários avalizados dele, o nosso querido craque da camisa número 5, meu amigão Raminho, tá aqui com a gente, equipe já posta, montada, direção dela, Raquel Cristina Pedrosa Maroja, lá na fazenda Encheu do Meio, tá coladinha no rádio, na 5.5, ligadinha nas emoções do futebol, galera, tá só começando, tá só esquentando, hoje é dia de futebol, e a nossa equipe tá posta, tá montada,

massa, coladinho com a gente. Pra quem não pôde vir, aquele abraço especial, meu caro amigo Gilberto Lira Machado, nosso decano. Alô, Giba, aquele abraço. O Wellington Perla, o Perla do Brasil. O Wellington Alves, aquele abraço na linda cidade de Bahia. Tá em coladinho com a gente, Márcio Benovais. Olhos Perigosos, alô Márcio, aquele abraço. Marcelo José, alô Marcelão, a gente se vê, Marcelão, na próxima temporada no Calçadão do Belo, galera. Aquele abraço a toda a galera que não pôde comparecer. Alô Professor Ferreira, aquele abraço também. Galera massa, boa tarde logo dele, pra começar, pra esquentar, meu caro amigo

0: Boa tarde, queridão. Tudo bem, Raminho?
1: Boa tarde, garotinho. Boa tarde, Miguel. Miguel tá estreando hoje em uma nova função, né, Miguel? Abraço, Miguel. Abraço aí pra Gilson Alves, sua digníssima esposa. Abraço para Gilberto. Gil é o nosso amigo Marcelo José, Marcionei Novaes. E um abraço especial a nossos torcedores aí, que estão bastante tristes, né, garotinho? Chegamos à última rodada dessa segunda fase de uma forma totalmente inesperada por nós e por toda a torcida botafoguense. Talvez nem o mais pessimista dos botafoguenses esperava chegar nessa última partida dessa maneira. Hoje, garotinho, eu estava dando uma olhada aqui na tabela. É o único jogo dos quatro hoje que não vale mais nada aqui. O Santa Cruz já está com acesso, o Botafogo não vai mais para canto nenhum. Os outros três jogos, todos brigam por alguma coisa. Então é triste ver novamente a torcida do Botafogo ser mais uma vez ludibriada. A palavra é essa aí, ludibriada, porque toda vez é isso. Bate na tecla. Esse ano eu estava tão convicto pelo grupo, pelo elenco, que o Botafogo tem, pela estrutura que a diretoria do Botafogo, que nós vimos conversando no carro, garotinho, que eu boto um pouquinho de culpa a SAF, mas é a menos possível, porque os dois grandes culpados aí é o elenco e a comissão técnica, porque eu sou bem sincero, porque você só ser juvenil. O time perdeu a primeira lá contra o Santa Cruz, jogando bem. Tudo bem. Aí escalou o mesmo time aqui. Perfeito. Até aí tudo bem. Perdeu o jogo jogando mal. Escalou a mesma equipe lá contra o Maringá. Foi a pior partida da Série C desse ano. O Botafogo fez lá contra o Maringá. O jogo de volta aqui ainda tinha um pouquinho de chance. Muda, faz umas mudanças. Como hoje. Hoje tem sete mudanças, se eu não me engano. Mas agora é tarde. Fazia uma mudança para motivar, para tentar essa vitória, mas não, mesmo time. Vai para a Floresta, lá para Ceará, com o mesmo time, aí mudou hoje. Então é tarde, gente. Então é isso aí, eu fico só lamentando, garotinho, porque eu esperava muito mais, não apenas eu sou aqui o comentarista da CIPUNCIC, mas todo mundo sabe que o meu nome é Raminho Botafogo, porque eu sou botafoguense. Gosto muito da equipe do Botafogo, foi a equipe onde eu mais atuei, a equipe onde eu mais me dediquei, onde eu fui mais campeão. Então não tem como você não torcer pelo Botafogo. Então eu estou triste demais por não apenas torcer pelo Botafogo, mas acabou até com o nosso planejamento.
0: É.
1: Nosso planejamento, tínhamos um planejamento já para uma Série B, que a gente tinha quase que certeza que o Botafogo iria para a Série B e ia dar essa alegria à torcida. Mas infelizmente, garotinho, enganado mais uma vez.
0: Muito bem, já começou bem, Raminho, por aqui, já começou com os comentários, galera, isso mesmo, a respeito da situação do Botafogo. Daqui a pouquinho ele vai comentar um pouquinho mais, deixa ele se concentrar, daqui a pouquinho ele traz muito mais para vocês, o nosso revelação, o craque da camisa número 5, o futuro já está bem próximo dele aí, com os comentários sempre bem abalizados, o nosso querido Raminho. Deixa eu passar agora com boa tarde, eles lá no gramado, aqui no José Américo de Almeida Filho. Alô Gilson, alô

0: Gilson, boa tarde, querido. Gilson, alô, boa tarde, Gilson. Já chegou aí, Gilson, no campo? Tá sem som aí, Gilson?
1: Chegou? Agora sim.
0: Agora sim.
1: Boa tarde pra você. Boa tarde ao nosso Miguel Marinho, né? Hoje estreando uma nova função. Ele esqueceu de lado a tabuada e vai fazer uma nova matemática ali. Não sei nem o que nós vamos arrumar com isso. Mas vamos lá. Boa tarde ao Gilberto Lira, Marcionei Novaes, professor Ferreira, professor Hilton, também do carinho da audiência lá na cidade de Bahia. E como falava o nosso companheiro Raminho, craque do Botafogo, que nunca foi craque, dizendo que era marcador. Campeão, cai muito bem com o nome de Raminho, representando o futebol da Paraíba. Mas o fato é que esse jogo é o único jogo que é para cumprir tabela. Cumprir tabela pelo seguinte: não aspira mais nada o Botafogo e o Santa Cruz, a equipe do Santa Cruz já classificada. É tanto que o número de torcedores aqui, muito curto, muito pequeno, os torcedores advindo aqui ao Estádio Almeidão, tarde maravilhosa, e me parece que vem uma barrazinha de chuva ali, já querendo ficar nublado o tempo, mas nesse momento está firme. Só ali na barra do nascer do sol, que tem uma nuvenzinha meia fechada, mas tudo ok. Meu caro garotinho, tudo pronto aqui, nós temos as escalações de Botafogo paraibano, escalação também de Santa Cruz pernambucano e ainda arbitragem e tudo aquilo que interessa ao torcedor do futebol da Paraíba.
0: Beleza, Gilson, deixa eu dar uma boa tarde especial, ele, o homem dos números do gramado, nosso querido Miguel Marinho, hoje numa função diferenciada, dando aí uma cobertura a nós, trazendo qualquer detalhe, qualquer novidade no meio da galera e também aí no gramado. Miguel Marinho, boa tarde, queridão.
2: Boa tarde a todos. Prazer estar aqui, tá, com vocês nessa minha primeira participação, substituindo aí, que eu não consigo substituir, na verdade, né? Eu estou só ajudando, né? Alguns repórteres que hoje estão doentes, né? Estão no departamento médico. E eu quero agradecer essa grande oportunidade de realizar mais o meu terceiro sonho, estar no gramado e com um microfone na mão.
0: Olha só, aí tá certo, Miguelzão.
2: Você... Ô, garotinho, a novidade é o seguinte, né? Eu conversei agora com o nosso grande delegado, né, do futebol. Ah. Eu perguntei qual é a novidade hoje para esse jogo, né? Com relação ao que importa, se essa torcida única traz uma certa, eu diria, tranquilidade, né, para o jogo. Ele falou que sim, é um jogo, tá um jogo tranquilo, como torcida única, mas estamos aqui, ele falou, de alerta, né, para qualquer coisa. Bom?
0: Perfeito, tem que dar de alerta, né, isso aí, com certeza. 4h51 agora, galera. Obrigado, Miguel, você volta daqui a pouquinho trazendo qualquer novidade, porque agora tem escalação, galera, escalação para o time do Botafogo, Gilson.

0: lápis e papel na mão para você, torcedor, para você ouvinte, na frequência tradicional do seu dial 100.5 e também nas mais diversificadas plataformas nas redes sociais. Botafogo paraibano, que tem o técnico novinho em folha, só deu um joguinho e conseguiu o empate, que é Vitor Ferraz. Trouxe para esse último compromisso de 2026 da Série C do Campeonato Brasileiro de Futebol a seguinte informação da equipe do Botafogo: 21 para Leandro Nick. Leandro Nick é o goleiro da equipe do Botafogo, jaqueta de número 21. 22 na lateral direita, Léo Pereira. Léo Pereira, jaqueta de número 22. 35 para Otávio. Otávio tem a jaqueta de número 35. 4 para Simon. Simon, jaqueta de número 4. 16 na lateral esquerda, fechando o setor defensivo botafoguense, o belo paraibano Bull. Bull tem a jaqueta de número 16 na lateral esquerda. Meio campo, 25, Caio Garcia. Caio Garcia tem a jaqueta de número 25. 20 para Thalisson. Thalisson, jaqueta de número 20. 10 para Nenê. Nenê tem a jaqueta de número 10. Agora vem a linha de frente, o ataque da equipe do Botafogo. 11 para Diego Tavares. Diego Tavares, jaqueta de número 11. 15 para Caion. Caion, jaqueta de número 15. E 77 para Rodolfo. Essa é a equipe do Botafogo que enfrenta aqui no estádio Almeidão a equipe do Santa Cruz pernambucano, garotinho.
1: Beleza, beleza, Gilson. Tá aí a equipe do time do Botafogo escalado para esse jogo aí, fechando o quadrangular. A sexta rodada do Botafogo enfrentou no primeiro jogo lá fora o time do Santa Cruz e fechando o quadrangular aqui no José Américo contra o time do Santa Cruz novamente. O Santa Cruz com seus 11 pontos, 11 pontinhos, 3 vitórias, 2 empates, 0 derrotas. O Maringá, 8 pontos com 2 vitórias, 2 empates e 1 derrota. O Floresta com 5 pontos, sendo 1 vitória, 2 empates e 2 derrotas. O Botafogo só 2 pontinhos, com 0 vitórias, 2 empates e 3 derrotas. Gilson, aproveita e já traz pra gente agora, Gilson, a escalação para o time do Santa Cruz.
0: Muito bem, equipe do Santa Cruz, equipe do Santa Cruz. Vamos trazer agora, meu caro garotinho, e também aos ouvintes, aos internautas, o técnico Cristiano de Souza, é o comandante técnico da equipe do Santa Cruz. Traz a seguinte informação: um para Thiago Coelho. Thiago Coelho é o goleiro da equipe do Santa Cruz pernambucano, jaqueta de número 4, o William Alves. O William Alves é o capitão da equipe e também o quarto zagueiro. Número 5 para Pedro Favela. Pedro Favela, jaqueta de número 5. 13, jaqueta de número 13, Matheus Vinícius. Matheus Vinícius, jaqueta de número 13. 17 para Ronald. Ronald, jaqueta de número 17. 18, o William Júnior. William Júnior, jaqueta de número 18. 19 para Renato. Renato tem a jaqueta de número 19. 26, Silva. Silva, jaqueta de número 26. 27, Edson Miranda. Edson Miranda, jaqueta de número 27. 28 para Heron. Heron, jaqueta de número 28. E fechando aqui a equipe do Santa Cruz pernambucano, 37. 37 para Everaldo. Everaldo, jaqueta de número 37. Essa é a formação do Santa Cruz pernambucano, que enfrenta pela última rodada da fase de classificação a equipe do Botafogo pernambucano, meu caro garotinho.
1: Beleza, beleza, Gil, está lá no recado aí, querido. Escalação para o time do Botafogo, escalação para o time do Santa Cruz. Nesse exato momento, os dois times ali perfilados em frente à bandeira nacional, em homenagem aí à bandeira do Brasil e ao hino nacional brasileiro. brasileiro. Meu caro amigo Rominho, tá aí, tá lá na escalação para hoje, os dois times aí em campo. Você já ouviu direitinho aí, um Botafogo bem diferente das partidas anteriores e um Santa Cruz também que poupou alguns jogadores, já visando aí, já que está basicamente classificado, visando aí já a próxima fase. Não é isso aí, Rominho?
2: É verdade, garotinho, o Santa Cruz já está com acesso garantido. O Maringá está praticamente também, está com um pé e meio também com acesso garantido, porque tem que ser praticamente goleado hoje em Maringá pelo Floresta. O Maringá tem 3 pontos a mais que o Floresta e 2 gols de saldo. E o Floresta tem 1 gol a menos, ou seja, então é complicadíssimo. O Floresta tem que golear a equipe do Maringá. Então vai dar Santa Cruz e Maringá. Tá aí o Botafogo escalado, né? Gilson Alves deu a escalação do Botafogo. Essa era para ter sido a escalação do jogo aqui contra o Maringá. Mudar, tem que mudar. Se não vai na técnica, garotinho, vai na vontade. Você vai ver que o time é hoje aí posso até não estar entrosado, mas pelo menos vai ter vontade. A torcida pelo menos vai ver. Eu espero que tenha até vontade, porque depois desses últimos resultados, você vê que eu pouparia também o Nenê. Pouparia sim, colocaria o Giovanni, que está aí no banco, colocaria o Giovanni, colocaria peças novas para que desenvolva um futebol, como eu disse. Se não vai na técnica, vai na vontade. E eu espero que o Botafogo faça uma boa partida aqui, pelo menos respeite esses poucos torcedores que vieram aqui hoje no Abidão,
1: galera. Muito bem, galera. Ô, Romil, tô aqui olhando a camisa ali, o padrão do Santa Cruz. Me lembrei do Santa Cruz de Santa Rita. Que uma ligeira impressão, né, Ramil? Com o padrão do Santa Cruz de Santa Rita, é impressão minha, Ramil?
2: É verdade. Mas é o Santa Cruz de Santa Rita.
1: Você não tá vendo aqui?
2: Tô vendo, é parecidíssimo.
1: Parecidíssimo, essas duas listinhas da frente, né, era assim?
2: É verdade.
1: Só que parece que o do Santa Cruz de Santa Rita era completo, né? Era completo, na frente e atrás, né?
2: Era. E aí é o uniforme número 1, né, do Santa Cruz.
1: É o número 1, né?
2: É o número 1. O 2 é o tricolor. É aquele tricolor.
1: Uma outra observação minha, esse é o chapéu aí. Eu soube com um chapéuzão bonito aí do vereador Flávio Panta.
2: Uma homenagem aqui ao nosso vereador Flávio Panta, que reassumiu aí a Câmara Municipal quinta-feira, viu, garotinho?
1: Ah.
2: E estava fazendo um grande trabalho lá na Secretaria de Desenvolvimento. E a pedido do prefeito Jacques, ele retornou à Câmara, que vai ter...
1: Quem tinha assumido o lugar dele?
2: Tinha assumido, era Edinho.
1: Edinho.
2: E agora vai ter um problema para resolver lá dentro, que vai ter eleição da mesa, né, garotinho?
1: A eleição da mesa, né? A eleição da mesa é quando agora, Ramil? É em novembro ou dezembro?
2: Eu acho que é agora em novembro.
1: Agora já?
2: Tem que ter as articulações antes.
1: Ih, garotinho. É quem chegou aí embaixo, foi você, Gilson?
3: Foi. Agora, com essa mudança, a volta do Flávio Panta lá para a Câmara Municipal, contra a cheque do cabeção aí, vai ficar gordo, viu?
1: Olha aí, Flávio Panta, aquele abraço, queridão. Valeu pela sintonia. 5 horas em pontinho por aqui, galera. A bola vai rolar no estádio José Américo de Almeida Filho. O Almeidão, mesma pessoa. Do meu lado direito, o Santa Cruz de Pernambuco, a Cobra Coral. Do meu lado esquerdo, tá o Botafogo da Paraíba, o Belo Xerifão, sentido Cristo Geisel, o Santa Cruz sentido Geisel Cristo, conversando por ali, últimos detalhes, os jogadores juntinhos conversando por ali, trocando algumas ideias, fazendo aquela oração,
3: garotinho,
1: super importante nesse momento para a bola rolar. Trio de arbitragem, Gilson.
3: Muito bem, era essa a informação que nós desejávamos trazer para os ouvintes, para os internautas. Quem apita o jogo, comandante das 17 regras do futebol na tarde de hoje aqui no Estádio Almeidão, é o senhor Bruno Arleo de Araújo, do Rio de Janeiro. Bruno Arleo de Araújo, Rio de Janeiro. O primeiro assistente, Luiz Cláudio, do Rio de Janeiro. Segundo assistente, Carlos Henrique, Rio de Janeiro. Quarto árbitro, João Marcos, Rio de Janeiro. E o VAR, esse é paulista, é o que estou aí do estado, é o Hilbert Estevão de São Paulo.
1: Beleza, alguma informação por aí, Miguelzão? Já vai rolar a bola por aqui, Miguel?
4: Ô, garotinho, nesse exato momento, as equipes estão prontas para começar. Eu ia entrevistar aqui o nosso grande médico do Botafogo, mas ele pediu para que eu possa falar com ele depois. para a gente saber como é que está esse pessoal que ficaram aí no departamento médico e trazer as novidades, né? Como é que ele recupera, ajuda a recuperar esses jogadores.
1: Tá certo, Miguelzão, daqui a pouquinho essa informação pra gente, galera, porque agora são 5-2, a bola vai rolar por aqui, aguardando autorização do árbitro da partida, senhor Bruno de Araújo vai autorizar por aqui, galera, último jogo da temporada 2026 do Botafogo, rolou.

0: Inter, galera. Último jogo do Botafogo nessa temporada 2026, fechando o quadrangular. Recebeu lá na frente o time do Santa Cruz, tá impedido por ali, já cobrou, tem pressa o time do Bota, lá atrás, campo de defesa, olhou pra frente por ali, o jogador Léo Pereira pisou, olhou na frente, vem trazendo bola devagarinho, por ali, Simon, pelo meio, Thales pediu, recebeu, lá vem o Belo, tocou rasteirinho pra ele, o jogador Caio recebeu na disparada, a bola sai pela linha lateral, arremesso manual pra quem por ali, Gilson?
1: Botafogo, quem concedeu foi o jaqueta de número 13 da equipe do Santa Cruz, Matheus Vinícius.
0: Tá valendo, galera. Vem pelo meio o time do Santa Cruz. Campo de ataque já por ali. Já cruzou a linha na frente, passe rasteirinho. Tentou fazer o quadrangular, tocar na frente para o Ederson Miranda. Bola correu demais. Chuta de todo jeito lá atrás. O Dreandro Nick. Bola chegou do outro lado, de ponta a ponta. Fácil, fácil para ele. O 27, Ederson Miranda. Trocou atrás com ele o Thiago Coelho. Dá um pipocão na bola, chegou pelo meio. Thaleson bateu no peito, deixa a bola redondinha, tocou um pouquinho mais atrás, abriu lá pela ponta esquerda, ajeitou com a canhotinha, ele, Bu, vem com ela, olhou pra frente, estudou, tocou no meio, lá vem um time do Belo com Otávio por ali, Simon pediu, a bola vai sendo o que por ali? A bandeirinha levantou por ali, foi o que por ali? A bola correu demais, é isso, Gilson?
1: Foi um passe muito longo e muito alto, né? A bola passou dos limites da linha lateral e apenas arremesso para a equipe do Santa Cruz pernambucano. Matheus Vinícius está cobrando.
0: Já cobrou bola, 5 e 4 por aqui, galera. Saiu de novo, outro arremesso manual. Vai para a cobrança, Matheus Vinícius. Cobrou bola de cabeça, afasta por ali, Diogo Tavares. Bola sobrou pelo meio, lá vem o time do Belo com bola dominada. Tenta rolar, rasteirinha, achou o Rodolfo do outro lado. Ele recuperou bola, vai caminhando, olhou para frente pelo meio. Bico esquerda, grande área, se apresentou de novo Rodolfo. Prefere fazer o giro e tocar lá atrás com o Bo. Vem pelo meio agora o time do Belo. Setor intermediário ofensivo, inversão de jogada no meio para a esquerda, vem trazendo ela, por ali o Thales, o passe rasteirinho, Nenê se apresentou no meio de dois, perdeu bola, pipoca de todo jeito ali, não quer brincadeira, Matheus Vinícius, bola chegou pelo meio, opa, tem jogador do Botafogo no chão, pegaram ali o jogador do Botafogo, é falta, Gilson?
1: Falta e falta feia, viu? O árbitro carioca em cima do lance sinalizou que é o senhor Bruno, e aquela velha cama de gato na linguagem popular do futebol, meu caro garotinho.
0: 5 e 5 por aqui, galera. 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

0: Meu, fez o giro, saindo da marcação, toca lá atrás, começa tudo de novo, lá atrás, com o Otávio. Otávio, abertura de jogada agora com ele, bum de novo, pela ponta esquerda, vem caminhando, chamando a marcação, olhou pra frente, bola subiu por ali, tentou achar lá na frente ali, o jogador Thales, sua bola correu demais com o Caio, voltou, vai se perdendo, recupera no bate e rebate, vai saindo lá pela linha lateral, é arremesso manual, né, Gilson?
1: Arremesso manual, que pertence à equipe do Botafogo.
0: Alô, Edivan Tete, aquele abraço, valeu pela sintonia, meu caro amigo Afrânio Duarte, o coronel Algaroba, essa fera, tá sempre com a gente coladinho aqui na nossa programação. Alô, Pereira da Saelpa, meu caro amigo Pereira, Pereirão, Valdemido, que preço, valeu pela sintonia, galera. 5 e 6 por aqui, 5 e 6, 4 minutos de bola rolando, lá vem Belo com bola pelo meio, abriu jogada com ele, o Carequinha por ali, ele recebeu Diogo Tavares, inversão de jogada, tentou achar o Léo Pereira, chega por baixo, faz um corte muito bruscamente por ali, a bola sai pela linha lateral, arremesso manual, tem pressa o time do Belo, tocando bola aqui atrás, chega para ajudar no bate, rebate Bu, agora pelo meio, do meio para a direita, se apresentou Léo Pereira, vai passando por ali o Nenê, ele prefere no meio da galera, tentou achar o Rodolfo de cabeça, vai lá em cima, afasta de todo jeito a zaga, o Heron, bola sobrou, por ali no bate rebate, saiu de novo, agora do outro lado, é arremesso manual a favor do time do Santa Cruz, é isso, Gilson?
1: Confirmadíssimo, arremesso manual que pertence à equipe do Santa Cruz, ainda em campo defensivo.
0: 5 e 7 por aqui, galera.

minutos de bola rolando nesse primeiro tempo aqui no José Américo de Almeida Filho. É a sexta e última rodada do quadrangular. Um placar da senhora.

0: Sou eu, coladinho com você, você coladinho com a gente. 5 e 8, agora arremesso manual a favor do time do Santa Cruz. Cobrou bola, tem pressa ali o time do Santa, quer vitória, quer vitória. Matheus Vinícius cobrou bola, perdeu por ali no bate e rebate, tentou partir na velocidade por ali. O jogador Léo Pereira caiu. Diego Tavares, é falta em cima dele, Gilson.
1: Falta, Nenê já na cobrança, campo de ataque, bola rola.
0: Ele mandou voltar, arbitragem. Teve
1: tá
0: pressa.
1: Com muita pressa o Nenê.
0: Você também com muita pressa, Gilson.
1: A pressa dele fez a minha.
2: Ô, garotinho.
0: Fala, craque.
2: Rapaz, eu não sei se vocês perceberam, mas está parecendo um jogo de portões fechados, né? Que silêncio é esse, hein?
0: É, tá um silêncio por aqui. A torcida tem a quantidade de torcida, não, né, Gilson? Só no finalzinho do primeiro tempo ali.
1: No finalzinho, mas já teve um fotógrafo que chegou aqui perto de mim e me perguntou: tem quantos torcedores aqui? Mais de 300? Eu disse: se tiver, deve ter uns 302.
0: Por aí. Bola sobrou, chuta Diogo Tavares pra fora, a bola subiu demais. Passou por cima do travessão do Thiago Coelho. É apenas tiro de meta a favor do time do Santa Cruz. 7 minutos de bola rolando, Raminho. Primeiros minutos, é um Botafogo que intenso, apático ou cumprindo tabela, Ramos?
2: Era um esperado, garotinho. O jogo está apático dos dois lados, né? O Santa Cruz poupou alguns jogadores, o Botafogo fez a mudança necessária que tinha que fazer. Então é isso, o Botafogo tem que ir na vontade, porque técnica hoje não vale de nada.
0: É isso aí. Lá vem o time do Santa com bola dominada. Recebeu ele, jaqueta 18. William Júnior fez o giro. Opa, caiu por ali. Falta em cima do Everaldo, Gilson.
1: Falta em cima do Everaldo.
0: É falta em cima do Everaldo. Vai para a cobrança o próprio Everaldo ali, próxima bola. E também o jaqueta 18. William Júnior, próxima bola. Vai tomando distância por aí. O William Júnior deixa a bola com o Everaldo, 37, para a cobrança. Um na posição de barreira. Por ali, o Diego Tavares na posição de barreira. Tá todo mundo por ali naquele empurra-empurra, na cabeça da grande área. Aguardando autorização do árbitro da partida. Senhor Bruno de Araújo autorizou. Bola no meio. Por cima de cabeça, a bola sai pela linha de

0: mundo. É tiro de meta, Gilson.
1: Tiro de meta, subiu ali para o cabeceio, teve também a marcação do setor defensivo, mas desperdiçou e a bola rola, garotinho.
0: 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Chamou Miguel Marinho.
2: Garotinho, a respeito aqui dos torcedores, eu estou perto da bancada. É sol, não tem um, mas não tem um, nenhum torcedor, só apenas 20 soldados militares que estão
0: fazendo a
2: guarda aqui da arquibancada sol, sem nenhum torcedor.
0: É verdade. Ramiro, o lado do sol foi fechado, né, por hoje, né?
3: Foi. O lado do sol não foi aberto, não. Foi só o lado da sombra. Esperávamos que desse um pouquinho mais de torcedores, mas a torcida não aguenta. Vieram só os fiéis, galera.
0: Os fiéis. É como você também, né? É como a gente, né? Na fidelidade, né?
3: É verdade.
0: Na alegria e na tristeza.
3: Você vê aí.
0: Na dor, mas, ou não.
3: Mas os torcedores que não vieram não perderam. Não estão perdendo nada, viu, Gavinho? Por enquanto, nada. Não estão perdendo nada. Jogo muito monótono. Jogo do jeito que o Santa Cruz quer. O Santa Cruz está testando aí jogadores já para essa reta final do campeonato.
0: 5:12 por aqui, galera. 5:12, lá vem o Belo com bola, setor intermediário defensivo. Opa, pegaram o Thaleson por ali. É falta, não é isso aí, Gilson?
1: Pegaram o Thaleson ali no setor de meio campo, já próximo da laranja central. Ele tá ali de joelhos com a mão na panturrilha direita, garotinho.
0: Ele mesmo para a cobrança com a bola. Lá atrás o Thaleson. Falta, setor intermediário defensivo, galera. 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
0: É com você, amanhã domingão tem J. Ferreira comandando o seu programa J. Ferreira e Amigos, a partir das 9 horas da manhã, todos os sábados e domingos, a partir das 9 horas até o meio-dia, J. Ferreira comanda o seu programa J. Ferreira e toda a sua legião de amigos. Alô J, aquele abraço, doutor Expedito Pereira, doutor Fernando, aquele abraço, valeu pela sintonia, galera. Arremesso manual, vai para a cobrança, ele mesmo, Léo Pereira, já cobrou bola pelo meio, time do Belo com bola dominada, Otávio por ali, tocou pelo meio, se apresentou por ali, o Neném tocou lá atrás, começa de novo, tudo lá atrás com o Simon, setor bem intermediário defensivo, tocou por cima, recebeu ali o Léo Pereira no peito, chega dois da marcação, pediu falta, mandou seguir, segue o fluxo, bola lá atrás, Thiago Coelho dá um pipocão nela, não quer brincadeira, a bola sai pela linha lateral, arremesso manual, a favor do time do Botafogo, do setor bem intermediário ofensivo, pela direita, tem pressa Léo Pereira, já cobrou bola, começa lá atrás com o Simon no meio da laranja, ele se apresentou por ali de novo, o Otávio abriu pela ponta direita, vem trazendo bola por ali, o Simon de novo com ela, pisou, ajeitou, trabalhou, chamando a marcação, lançamento por cima, a bola viajou na cabeça da zaga, opa, quase que essa bola sai por ali, do Thiago Coelho, chegou forte na marcação e soltou por ali, Gilson.
1: Rapaz, você já ouviu aquela expressão, ligeiro que só coceira de coelho, foi ele agora.
0: Quase, viu, coelhinho? Quase que essa bola sobra ali, se espertamente o Rodolfo, que viu essa bola, tivesse chegado antecipadamente, poderia empurrar ela dentro da gaveta, hein, Gilson?
1: Pois é verdade.
0: Vamos lá, Neném com bola, tenta achar o Rodolfo pelo meio, chega espertamente o jaqueta número 4, coloca o peito na frente, o William Alves, o capitão, bola sobrou lá atrás com o Bu, setor intermediário defensivo, lá vem Bu com ela, abriu com Léo Pereira, deixa redondinha, lá vem Diego Tavares, recebeu na frente, espertamente se apresenta ele, William Alves, o capitão, manda pra fora, arremesso manual, confirma aí, Gilson.
1: Confirmadíssimo, agora a jogada do Léo Pereira ali de calcanhar para acionar o Neném foi excelente, viu?
0: Caiu ali o Neném. E pegaram o Neném por ali agora, hein, Gilson? Falta? Marcou não.
1: Ele não marcou. O assistente aqui tá dando o contrário, viu?
0: Tá dando o contrário. Tá reclamando muito por ali o Neném, né? Você viu aí, ô Romil?
3: Neném faz tempo que só tá reclamando, garotinho.
0: Faz tempo.
3: Neném tem que aprender que aqui é uma Série C, é futebol raiz. O juiz não vai dar certas faltas, não.
0: Alô, Raquel Maroja, Dona Estefânia Maroja, Cauezinho aí, Renato Maroja, aquele abraço, galera, na Fazenda Engenho do Meio, coladinho aqui da nossa programação. Valeu pela sintonia, galera.
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0: Líder com você, 5:16. Eu falei 5:16, confere comigo. Tempo e placa, galera.
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0: 14 minutos de bola rolando nesse primeiro tempo aqui no José Américo de Almeida Filho. O Almeidão em João Pessoa na sexta rodada do quadrangular, cumprindo tabela aqui o Botafogo. O placar tá assim, ó.
5: Botafogo!
0: Zerinho, tem zero.
5: Santa Cruz!
0: Santa Cruz também tem zero.

0: vamos nessa. Garotinho. Um lançamento espetacular dentro da grande área. Chega espertamente e bota a cabeça nela, zaga e manda pra fora. Quase, quase que abre o placar. E o Rodolfo, hein, Dilson?
1: É verdade. Lançamento excelente. Açucarado para o Rodolfo do Nenê. Foi feito o cruzamento. O zagueirão chegou lá e meteu a cabeça. Concedeu o escanteio. Só que bateu cabeça aqui. A arbitragem, o assistente aqui estava dando tiro de meta. E o árbitro confirmou o contrário. É escanteio em favor da equipe do Botafogo paraibano.
0: Lá vem escanteio a favor do time do Botafogo, da esquerda para a direita, aguardando autorização da arbitragem. Lá vem bola, rasteirinha, no tumulto, jogada ensaiada, ensaiou, foi nada por ali, bola sobrou lá atrás com o Bu. Ele abre jogada pela direita, se apresenta por ali o Simon, a bola correu demais, saiu pela linha lateral. É arremesso manual, né, Gilson?
1: Arremesso manual, tá fácil, né? Ali quem cobra é o Marcos Vinícius, jaqueta de número 13, na ala esquerda, setor defensivo da equipe do Santa Cruz pernambucano.
0: Esse é o Botafogo que a gente realmente viu, né, Ramil? É o Botafogo do quadrangular, esse Botafogo apático, tocando bola, cruzando dentro da área, se colar, colou e vai jogando as partidas assim mesmo até fechar o quadrangular. É isso mesmo, né, não, Ramil?
2: É verdade, garotinho. Você viu que tentaram até uma jogada ensaiada. Agora que eu vi uma jogada ensaiada do Botafogo no último jogo dessa fase. É, mas é isso, o jogo está muito apático e vence o melhor, garotinho.
0: Muito bem.
2: Garotinho, Maringá faz 1-0 no Floresta, praticamente garantindo aí sua vaga. E o Paysandu fez 1-0 no Brusque, prejudicando a caminhada do Brusque.
0: Do Brusque, rapaz. Eu estava torcendo pelo Brusque lá, viu? O Brusque vinha muito bem aí, com essa derrota do Brusque, mas tá, o jogo tá valendo ainda, né? O Brusque é aquele time que vira, né? Gosta de uma viradinha o Brusque, né, Ramiro?
2: Naquele campinho dele é difícil jogar, né? Eu acredito que tem 16 minutos ainda de jogo, o Brusque precisa apenas de uma vitória. Uma vitória, o Brusque
0: já classifica.
2: Classifica.
0: E esse empate para o Santa Cruz é show de bola, não é isso? Mas o Maringá agora, que está na luta contra o Floresta, está dando o Maringá, que vai se classificando também. É o grupo A, já está quase basicamente fechado, né, assim, Ramiro?
2: Com esse gol do Maringá, sim, né? O Maringá poderia perder até por um gol de diferença. E agora fez 1-0, então está com os dois pés já na. Apesar que está cedo, né? Mas só que o Floresta tem que virar para 3-1, garoto.
0: Então, no grupo A, fica, então, até agora, está se classificando o Santa Cruz e o Maringá. No grupo B,
2: o grupo B, Ferroviária e Brusque. E Inter.
0: O Inter, o Brusque está perdendo, né?
2: O Brusque está perdendo.
0: Ah, então, o Brusque, com essa derrota, fica a terceira posição.
2: O Brusque não tem outro resultado, tem que ganhar o jogo. Ganhar, ele está dentro. Independente do resultado de Ferroviária e Inter.
0: Perfeitamente. Tá dado o recado. 5:20, galera. 5 horas, 20 minutinhos. Você coladinho com a gente coladinho com você nas ondas da melhor. Lá vem Santa Cruz com ela. Fez o giro, tocou o Nenê. A bola saiu pela linha lateral. Arremesso manual a favor do time do Santa Cruz. Citou o intermediário ofensivo pela esquerda. Vai para a cobrança, jaqueta de 13. Matheus Vinícius com ela. Jogou dentro da área do big esquerdo. Bola sobrou no bate e rebata. Viva ainda. Vem com ela dominada. O jaqueta número 5, Pedro Varela, levou para a linha de fundo, fez cruzamento, sobrou do outro lado, por aqui com ele, o Diego Tavares. A bola vai saindo pela linha lateral, deixou sair, e arremesso novo o Botafogo, não é isso, Gilson?
1: Para o Botafogo, última tocada da bola foi o jogador da equipe do Santa Cruz, portanto, arremesso manual da equipe do Botafogo, Léo Pereira da cobrança.
0: 5:21, galera, você coladinho aqui nas ondas da melhor, a rádio que bate o bolão.
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0: Bateu no bolão com você, Santa Cruz, dá pressão por ali, setor ofensivo pela esquerda, fez o giro, encarca da marcação por ali, o jogador Diego Tavares, dois da marcação, recuperou o Diego Tavares, número 2, pelo meio, lá vem Simon com ela, abriu lá pela ponta esquerda, ajeitou com a canhotinha boa, vem trazendo ela, vai cruzar a linha aqui devido ao campo, brecou, tocou pelo meio, lá vem Thaleson por ali, com ela dominada também Thaleson, rasteirinho, bola chegou na frente, deixou passar, levou pra linha de fundo, caiu a bola, sai pela linha de fundo. E apenas saiu pela linha lateral, né, Gilson?
1: Arremesso manual, né? Arremesso manual, pertence à equipe do Santa Cruz, setor de defesa, lá pela ala direita.
0: 19 minutos de bola rolando. 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Meu caro amigo Miguel Marinho. Alô, Miguelzão. Alguma novidade por aí, Miguel?
4: Estamos aqui, Gil.
0: Ô, Miguelzão.
4: Oi.
0: Me diz uma coisa. Esse cachorrão ali, esse cachorrão do outro lado ali, é de verdade, Miguel? Aquele pastor alemão por ali, Miguel?
4: Sim, são dois cachorros de verdade.
0: Se o cara botar a mão, vai saber, né, Miguel?
4: Eu tô me aproximando deles, mas não tem condições de chegar mais perto, tá?
0: É isso aí. Segurança total por aí, né, Miguelzão?
4: Com certeza. Apesar de público ser muito pouco, mas o comandante aqui, o Major Silva Neto, me falou que a atenção é dobrada, porque só para quando a bola terminar.
0: Exatamente.
1: Só garotinho.
0: Gilson, chamou, Gilson?
1: É sim, é só para confirmar que esses cachorros são muito jovens, dentro de leite.
0: É dentro de leite, vai confiar, né, Gilson?
1: Ai,
0: é. Tá. Quem vai lá, quem vai confiar? Confia, Ramiro, num cachorro desse ali?
2: Não.
0: Dá pra confiar, não, hein?
2: Não confiei nem no teu, garotinho.
4: Garotinho, eu tô perto aqui do cão Gota, tá?
0: É o quê, Miguel?
4: Eu tô perto aqui do cão Gota. Policial cão Gota, que tá aqui perto de mim.
0: Tem nome, é isso? É o cão?
4: Gota.
0: Você perguntou o nome do cão?
4: Quatro anos, ok?
0: Que pastor é esse? Que pastor é esse, Miguelzão?
4: Hein?
0: Que pastor é esse aí?
4: Não é o alemão, não.
0: Esse é aquele. É outro. Milhão. Eu esqueci agora o nome, né? Desse tipo de pastor. É um
4: pastor alemão de
0: Malinói, isso mesmo. Tá ali, Malinói, é isso mesmo.
4: Obrigado,
0: viu? Esse é bonito ali. Esse é bonitão, tá ali, tô tranquilão. É bonito, né? O cachorro é bonito, né? Né, Ramiro? O cachorro é bonito, né?
4: Ô, garotinho, já que não tem muito futebol, a gente traz aqui as atrações, né? Que monta aqui o espetáculo.
0: Claro, com certeza.
2: Era isso que eu ia falar. Os ouvintes estão até, né?
0: Perguntando
2: o que tá acontecendo.
0: O que tá acontecendo?
2: É por quê, meus ouvintes? É porque aqui a bola não sai do meu campo. Os goleiros estão praticamente ali na linha da grande.
0: E o narrador tem que criar alguma coisa.
2: Tem que criar alguma coisa para passar o tempo.
0: Não aguento.
2: Campeonato 40 anos Santa Rita está rolando nesse momento. Com certeza está mais emocionante que esse jogo.
0: Está mais emocionante. Ramil, vamos marcar um 40 anos desse para a gente fazer uma final de novo, viu? Vamos marcar aí com o Elton Pérola. Bola chegou dentro da área de cabeça, afasta a bola, sobrou pelo meio. Vem ele, Nenê. Fez o giro, caiu, pediu falta, mandou seguir. No bate e rebate. Bola sobrou lá atrás, a tranquilidade com ele. Leandro Nick segura a bola, começa lá atrás, tudo de novo. 22 minutos de bola rolando, galera. Você coladinho aqui na melhor. Na 100.5, confere comigo. Tempo e placar, galera.
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0: 22 minutos de bola rolando nesse primeiro tempo aqui do José Américo de Almeida Filho. Que lindo sabadão. Céu bonito. Sabadão bonito, galera. O placar tá assim, ó.
3: Botafogo
0: tem zero. Santa Cruz também tem zero, galera.

0: Garotinho! Sou eu, coladinho com você, você coladinho com a gente. A partir das 20 horas tem ele, Robson Costa, comandando o seu programa By Night. 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Hoje, sabadão, e amanhã, domingão, a partir das 20 horas, tem Robson Costa comandando o By Night, galera. 24 minutos de bola rolando. Arremesso manual a favor do time do Santa Cruz. Setor intermediário defensivo, um pouco mais para a esquerda. Vai para a cobrança ali, o jaqueta 17, Ronald. Cobrou na frente, vai lá em cima, briga pela bola, bola sai de novo pela linha lateral. Outro arremesso manual. Chamou Gilson.
1: É que o Fernandinho lá do Baixo Roger tá querendo tirar uma dúvida com o Raminho. Ele tá perguntando se esse Leandro Nick já tinha estreado naquela mudança com a saída do Fracaro e também do Luiz Daniel, ou se essa é a primeira partida do Leandro Nick vestindo a camisa de goleiro da equipe do Botafogo Paraibano.
2: Não, o Gilson, Leandro Link, ele estreou no último jogo da primeira fase contra o Itabaiana, lá em Itabaiana.
1: Muito bem, está respondido aí para o Fernandinho, lá do Baixo Roger, da cabeça do burro.
0: Alô, Fernandinho, aquele abraço, valeu pela sintonia. Olha o tempo, olha o tempo. Vai chutar de longe, experimentou de longe. Foi o Pedro Varela, chutou por cima do travessão do Leandro Nick. Começa lá atrás, Leandro Nick. Abriu pela esquerda, com boa. Mudei esse costume de brecar e tocar para trás, né, rapaz? Dá uma chatice tremenda. Ele tá sozinho na frente ali, rapaz. Olha o jogador na frente ali, ó. Por que não toca na frente, hein, Raminho?
2: Não, porque a bola tava parada, não tava parada a bola.
0: Ah, não tá valendo aqui, Raminho, a bola
2: não,
0: tava...
2: Não, valeu não, vai valer agora.
0: Vai valer agora? Então vamos lá, tava parada. Então ele começou, vamos lá, tá valendo. Começa lá atrás do time do Belo, vem pelo meio, por ali, recebeu, saiba agora, pisou, ajeitou, olhou pra frente, sem expressão de jogada, vem carregando por ali, olhou agora pra Obô, Bu recebeu, Bu bebeu, tocou atrás de novo, Bru. Ele toca sempre atrás, é impressionante como ele não faz um giro para encarar a marcação. É impressionante. Lá atrás, começando de novo o time do Belo. Kiko, abriu pela direita. Léo Pereira, rasteirinho. Bola recebeu na frente. Um na marcação caiu. Mandou seguir. Parou. Mão, tá valendo. Tá valendo, é isso aí, Gilson. Ele pegou de mão por ali.
1: Ele achou que tinha feito a falta, né? Na verdade, foi uma marcação mais áspera, mas o árbitro não sinalizou. Sinalizou quando ele colocou a bola debaixo do braço, garotinho.
0: Até o árbitro, até a arbitragem tá sem gosto, senhor Bruno. Cadê o apito dele pra falar o que tá acontecendo? Não tem apito não, ô Gilson. Não tem que apitar, né, Gilson?
1: Tem que apitar, só que ele preferia usar a boca ali, o diálogo, viu? Tá chamando certo a atenção.
0: Lá vem perto com bola dominada no bate e rebate sobre o combo. Bu, pisou, toca atrás, Bu. Começa atrás, por ali, Bu de novo, na frente, rasta, errou bola quando toca na frente, tocou rasteirinho, bola começa lá atrás de novo com o Simon, setou o intermediário defensivo, vem Simon com bola, abriu um pouquinho mais na frente com ele, o jogador Otávio recebeu na frente, vem Otávio com ela, já cruzou ali que devido o campo, passou do primeiro, rasteirinho, se apresentou para ali o Rodolfo, tenta com ele, por ali o jogador Diego Tavares perdeu bola, lá vem o Santos com bola dominada, lá vem por ali, ele, o Ronaldo, caiu, pediu falta, dois em cima dele, é falta, né, Gilson?
1: Falta ali que pertence à equipe do Santa Cruz Pernambucano. Na cobrança tem o jaqueta de número 13, Matheus Vinícius, e também mais um companheiro ali próximo.
0: Alô, Ailton Cavalcante, aquele abraço, presidente Zep. Ailton Cavalcante, aquele abração, chamou aí, Miguelzão.
3: Garotinho, eu tô observando aqui o jogador Bu, eu tô sentindo ele muito, mas muito inseguro. Você agora acabou de comentar que ele de cada dois, três passos, ele coloca para trás, ou no meio para trás. Então eu tô sentindo ele um pouco inseguro.
0: Perfeito, Miguel. Tá se soltando o Miguelzão por ali, hein, Gilson? Tá vendo aí, Gilson? Miguelzão mandando ver, sabendo que sabe, Gilson.
1: Pois é, sabe sim. Agora fica fácil também, porque o Bu é medroso, porque leva tanto susto, né? Bum, bum, bum.
0: Deixa de onda, Gilson. 28 minutos. minutos de bola rolando. Lá vem Santa, Cobra Coral com bola dominada. Por ali pelo meio, Thales deixou redondinha pelo meio, lá vem Bo. O recebeu pelo meio, tocou muito errado, Bo. Por ali, sobrou bola com ele, perdeu de novo o Bo. Vai carregando lá pelo bico direito da grande área. Vai levar para ali de fundo o time do Santo. Passou do primeiro, bola escapuliu. Saiu pela linha de fundo, teve desvio por ali. É escanteio, Gilson.
1: Escanteio em favor do Santa Cruz pernambucano. Setor ofensivo, ex-direito, garotinho. E vai ser alçada da direita para a esquerda.
0: Se prepara, Miguel. Vou chamar você na próxima, Miguelzão, para você soltar a voz. Vou chamar você, Miguelzão. 28 minutos. Escanteio a favor do time do Santa Cruz, da direita para a esquerda. Aguardando autorização do árbitro da partida, senhor Bruno de Araújo. Por ali, debaixo do travessão, ele, Leandro Nick, na posição de expectativa. Não tem pressa o jogador do Santa Cruz. Já autorizou. Lá vem bola, fechadinha na primeira trave. Vai lá em cima de cabeça. Ele, Rodolfo. Tá vivo ainda. No bate e rebate, Neném. Abriu pela ponta direita com ele, Léo Pereira. Tocou pra Neném de novo. No meio de dois, Neném. Passou no primeiro. Olha que toque do Neném. Quando ele quer, ele faz. Quando ele quer, tá isso com ela. No meio da laranja. Inversão de jogada com ele, Léo Pereira. Ah, se apressa ali o número 13. Manda pra fora, Matheus Vinícius. É arremesso manual. Tem pressa o time do Belo. Cobrou já o Léo Pereira lá atrás com o Otávio. Ele recebeu, tocou na frente. Inversão, vai tentar achar lá o Rodolfo. Espertamente e faz o corte. A zaga tá viva ainda. No bate e rebate de cabeça, espanta o William Alves pelo meio. Recuperou o time do Belo. Passe rasteirinho, tentou achar o Neném por ali. Caiu, pediu falta, mandou seguir. Lá vem o time do Santa. Acertou o intermediário ofensivo. Lançou bola, bola viajou com destino na grande área, já invadiu. Fez um giro, tocou para trás, chutou de prima. Carimba na zaga. A bola vai saindo pela linha de fundo. É o que por ali, Miguelzão?
3: Olha, é escanteio. O chute foi fortíssimo, bateu aqui nas costas do jogador do Botafogo e foi para escanteio. Agora, com relação ao Bum, ele perdeu aquela jogada e levou uma caneta no meio das pernas, e por isso que a jogada anterior foi muito perigosa para o time do Santa Cruz.
2: Beleza, se Miguel. Se não me engano, garotinho, isso daí foi o primeiro chute a gol. Já aos 31 minutos do primeiro tempo. Primeiro chute é gol.
0: Agora vou ser sincero. Observa, Rami. Daqui a pouquinho você faz um comentário. Santa Cruz também, eu sei que tem alguns desfalques, mas também sempre bem apático aqui na presença hoje, hein, Ramiro?
2: É verdade, mas para o Santa Cruz, como eu falei, Santa Cruz não interessa. Santa Cruz quer testar alguns jogadores. Né? E o que o Botafogo tinha que fazer era, como eu falei, não está dando na técnica, na tática, vai na vontade. Então não está tendo nenhum dos três, nem técnica, nem tática, e muito menos vontade, não está tendo nesse jogo. Isso é um desrespeito, garotinho, para os poucos torcedores que estão aqui, para nós da imprensa, que viemos aqui para transmitir esse jogo.
0: 5h33, galera. 5h33 em João Pessoa. Confere comigo.

0: sou eu, coladinho com você, você coladinho com a gente. Pegaram quem por ali, hein, Gilson?
1: Garotinho, deixa eu só dar uma olhada aqui. É que essa numeração do Botafogo é terrível. Mesmo próximo aqui, só alguns jogadores que a gente
2: tem. Foi o Garcia, viu?
1: Garcia, né?
0: É o Caio Garcia, baixinho, né?
1: Isso mesmo, é o Garcia. Então tá aqui, jaqueta de número 25. É bola parada que pertence à equipe do Botafogo. Nenê já nas imediações da bola ali, meu caro garotinho.
0: Pegaram ali o Caio Garcia, falta a favor do time do Botafogo, a uns 4, 5 metros da grande área, no bico direito, um pouquinho para trás. Nenê, próxima bola, começa a se aproximar da bola também, ali o Léo Pereira. Três na posição de barreira, três jogadores do Santa Cruz ali na posição de barreira. E lá debaixo do travessão, o Tiagão organizando a barreira. O Tiago Coelho, goleirão do time da Cobra Coral, debaixo do travessão, mandando ali a barreira um pouquinho mais para a esquerda. Vem um pouquinho mais para cá, barreira. Vem um pouquinho mais para cá. Tá preocupado por ali.
1: Agora o detalhe, o Tiago
0: Coelho. Hein, Gilson?
1: O detalhe: toda a equipe do Santa Cruz está dentro da sua própria grande área.
0: Lançou bola por cima, no tumulto. Vai lá em cima, Pedro Varela. Tá vivo ainda. Sobrou com o Nenê. Pela direita, lançou na área, no tumulto, no bate e rebate, teve mão por ali, tá reclamando, teve mão por ali, arbitragem marcou o que por ali, Gilson?
1: O assistente aqui tá dando tiro de meta, o Nenê veio na cobertura aqui, reclamar exatamente que tinha havido toque manual dentro da área, garotinho.
0: Ah, se teve toque, está reclamando, tem um vale, não, ou não?
2: Deixa eu te falar o que foi que aconteceu.
0: Peraí.
2: Foi aqui na minha linha aqui. Houve mão sim, agora de Caio. A mão foi de Caio.
0: Ah, do jogador do Botafogo.
2: Exato.
0: E por que os jogadores do Botafogo?
2: Por isso que ele deu o tiro de meta.
0: E por que os jogadores do Botafogo estão reclamando?
2: Porque pensava, nem Caio reclamou. Você percebeu, Caio não reclamou. Quem reclamou foi
0: aí já,
2: o pessoal que estava um pouco mais distante.
0: Aí apelação demais, né? Mão, não pode. Ô Gilson, nesse tempo todo de futebol que você já transmitiu por aí, Gilson, já viu a mão do jogador ser um pênalti contrário, Gilson?
1: Não, não acontece isso, garoto. E o árbitro também não ia engolir uma dessa, inclusive com o VAR, com o assistente. É impossível acontecer isso. Isso é apelação mesmo.
0: Aí daí já é demais. 34 minutos e bola rolando, galera. 5:37 por aqui. Você, torcedor amigo, vem com a gente nas ondas da melhor.
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0: Chamou, Miguel?
4: Chamei, galera. Tem uma novidade, ó. Eu tô aqui do lado do Genival Paparazzo, que ele é fotógrafo da Folha de Pernambuco, tá? E flaguei aqui agora mesmo, escutando a 100.5, tá? Morou aqui em João Pessoa e hoje no Gás, e hoje ele tá em Recife cobrindo um jogo Botafogo Santa Cruz pela Folha de Pernambuco.
0: Bacana, que bom, tá em sintonia na 100.5, é isso, Miguel?
4: Isso, isso.
0: Tá certo, manda dar um abraço pra gente aí, você tá pertinho dele aí, né?
4: Tô.
0: Manda dar um alô aí, qual o nome dele?
4: É Genival Paparazzi.
0: Alô, Genival, aquele abraço, queridão. Fala aí no microfone, Genival.
5: Já morei no Inésio Gás e sempre gosto de vir para João Pessoa para passear, né? Fazer novos amigos. Deixa aquele pessoal que vem, briga e perde o lazer.
4: Ok.
0: Tá certo, Genival. Aquele abraço, tá coladinho aí nas ondas da 100.5. 35 minutos de bola rolando, galera. De segunda a sexta-feira tem ele, Marcelo José, comandando o seu programa, A Voz da Paraíba. Hoje é sabadão, é descanso pro Marcelão. Domingão também ele descansa, é banho de piscina, banho de mar, muita pizza. Ele é fã de pizza, tá descansando, descansando os olhos também, as lentes de contato também, porque ele volta a segunda-feira comandando o seu programa A Voz da Paraíba, do meio-dia às 14, pelas ondas da 100.5, galera.
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0: 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Lá atrás começa o Santa Cruz com o Borno, William Alves, o capitão abriu pela mão direita, por ali, Romale, lançamento por cima, bola viajou de um ponto a outro, mas correu demais, saiu pela linha lateral, arremesso manual a favor do time do Botafogo, lá pela setor intermediário, defensivo pela esquerda, ponta impressa, já cobrou bola naquele bate e rebate, sobrou aqui atrás com o time do Santa Cruz de novo. Ele, o capitão, William Alves, o bicho está presente em toda a área, é impressionante esse jogador, William Alves. Ele é capitão, Gilson, e eu acho que ele é titular, não é isso, Ramiro?
2: É titular.
0: Absoluto, né? Ele tá de um lado, tá do outro, tá no meio, na direita, na esquerda. É um xerifão, como diz aí o Gilberto Lira, hein, Gilson?
1: Pois é, e a altura dele é extraordinária, né? Não só o grito, mas o tamanho também assusta.
0: Isso aí, isso faz grande diferença, vai, Ramiro, um jogador desse no time?
2: Com certeza, ele é alto, mas também ele é técnico, ele não é daquele zagueiro, não.
0: É, bom, exatamente, perfeitamente, ele está presente em outras jogadas também, não é só zagueiro não. Lançamento por cima, chega na tranquilidade lá atrás com o Thiago Coelho, pisou, abriu pela esquerda com o Matheus Vinícius, vem Matheus com ela na canhotinha, puxou mais para dentro, abriu agora um pouquinho mais pela esquerda, encarca na marcação Léo Pereira, chega por ali o Diego Tavares, mas já mandou parar por ali, mandou parar porque deve falta em cima dele, não é isso aí, Gilson?
1: Falta em cima dele ali, e na cobrança está o jaqueta de número 13 da equipe do Santa Cruz pernambucano, Matheus Vinícius.
0: Para a cobrança, já cobrou, tocou um pouquinho mais atrás com Pedro Varela, o jaqueta número 5, lá vem com bola ali o time do Santa Cruz, setor intermediário defensivo, abriu pela direita, tocando bola aqui atrás, sem pressa, e todo recuado o Botafogo, meio apático lá atrás, mas tá prestando atenção o time do Belo, por ali, lá vem Santinha, abriu bola pelo meio, carregou o 37, Everaldo com ela pelo meio, setor ofensivo, vem com ela trabalhando, caiu, pegar o Everaldo por baixo, falta em cima dele, amarelou por ali, Gilson.
1: Amarelou para jogador do Botafogo, daqui a pouco a gente confirma. Agora é frontal, distante, mas porém frontal, meu caro garotinho.
2: Eu acho que foi pro Otávio, viu?
0: Meu caro amigo Rominho, uma outra observação, 38 minutos de bola rolando, é um Botafogo apático sim, é um Santa Cruz apático sim, mas é um Botafogo que tá tocando bola sem aquele risco eminente. É porque o Botafogo está bem compacto, bem consciente do jogo, ou é porque o Santa Cruz não quer jogar bola?
2: Não, o Botafogo tá tocando sem criação nenhuma. Aí o Santa Cruz deixa tocar ali atrás, é uma falsa posse de bola que o Botafogo tem. Só no meio campo, não tem criação. O Nenê não apareceu ainda para criar, né? E os demais jogadores, quando pega a bola, não dá um passo para frente. Ele prefere dar um passo para trás para não errar o passo. Como o Miguel falou, o pessoal estão muito nervosos, né? Pela circunstância desse jogo, né? Pela tabela que o Botafogo, a classificação que o Botafogo hoje se encontra, e com certeza os jogadores estão muito nervosos dentro de campo, garotinho.
0: É isso aí, é a visão dele, o nosso craque Raminho chutou de longe, no meio, segura Leandro Nick, o pipocão, já saiu com as mãos o Leandro Nick, abriu com ele, o Bu recebeu, o Bu é impressionante, rapaz, como ele breca e toca lá atrás, começando tudo de novo, é impressionante, dá uma sensação, porque a narração, a gente vem, lá vem Bu com bola, a gente pensa que ele vai dar lançamento da jogada, continuidade, ele breca e toca lá atrás, não é assim, Gilson?
1: É verdade, garotinho, ele sempre tem um toque retardado da sequência da jogada.
0: Quem sabe é ele, não sou eu, né? Quem sabe é ele que deve fazer, não sou eu.
2: Gostei do retardado.
0: Retarda, traz a bola.
1: Pelo meio. O duplo sentido. Retardatário e retardado.
0: Nessa situação é o de retardado, de retroagir, tocar para trás. Vamos lá. Abriu jogada pela ponta esquerda. Lá vem o time do Santa Cruz. Levou para ali de fundo, por ali. Everaldo, um pouquinho mais atrás, pelo dentro. Chega espertamente por ali a zaga do time do Belo. Caiu por ali. Falta, marcou falta lá atrás. É falta de ataque, né, Gilson?
4: Garotinho.
0: Miguel?
4: É, garotinho, tá me ouvindo?
0: Tô ouvindo.
4: O Caio, ele já reclamou, eu já perdi as contas, tá? De quantas vezes ele reclamou aqui do Gu, porque não passa a bola pra ele.
0: Perfeitamente, eu falei pro Raminho. Lá vem ali, pelo meio, recebeu o Thales, tentou achar o Caio, não consegue, chega por ali, faz o corte, a zaga, agora é com o Nenê, ele marcou mão, né? Naquele corte aí o jogador caiu e teve mão, tem pressa, já colou o Nenê, pelo meio, o time do Belo carregando o corredor central, no bate e rebate, bola sobrou com o Garcia, ele fez o giro em cada marcação aí, Garcia, ó, no meio de dois, de três, a bola saiu pela linha de fundo, tem que fazer isso, né? Isso aí, ô Raminho?
2: É verdade.
0: E cara, a marcação, rapaz.
2: Alguém tem que ir pro um contra um, né? Já que tá difícil, você tem que se livrar desse primeiro homem para ficar em vantagem ali no ataque, mas o Botafogo não faz. Quem foi fazer agora foi o volante, né? Tá faltando isso do nosso atacante, de Nenê, de Caio.
0: Eu presenciei aqui o Bu várias vezes e o Caio na frente, a 5 metros dele, pedindo a bola, e ele pisa e toca atrás.
2: É estranho.
0: 42 minutos, galera. 5h44 por aqui. Confere comigo. Tempo e placar, galera.
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0: 42 minutos de bola rolando neste primeiro tempo aqui no José Américo Almeidão em João Pessoa neste sabadão. Sexta rodada do quadrangular. Um placar da senhora.
6: Botafogo!
0: Botafogo continua com zero. Também tá 0 a 0 por aqui. Ninguém ri, ninguém chora. Tá 0 a 0 por aqui, galera.

0: sou eu, 5h45, arremesso manual a favor do time do Santa Cruz, campo de ataque pela esquerda, tem peça o time da Cobra Coral, já cobrou bola, ele já quer 3-8, William Júnior pelo meio, invadiu a grande área, brecou, encarou a marcação, tocou para trás, tenta fazer o chute, bola espirrada, saiu pela linha de fundo, teve desvio não, ele mesmo chutou, né, Gilson?
1: Me parece que é tiro de meta. Agora a informação, meu caro garotinho, na jogada anterior do Simon, ele tomou o cartão amarelo.
0: Foi impedimento, porque teve desvio por ali. Ele marcou o impedimento antes do chute, não é isso, Miguelzão?
2: Isso.
0: Tá lá no recado. Gilson.
1: Muito bem. O cartão amarelo confirmado. Jogador Simon, jaqueta de número 4 da equipe do Botafogo. Jogada violenta contra Everaldo, jaqueta de número 33.
0: Lá vem Belo com bola, recebeu o gol lá pela ponta esquerda, quer fazer gol, encara a marcação, tocou na frente, espirrada no jogador do Santa Cruz, bola sobrou pelo meio,
3: garotinho, eu acho que o VAR vai ser chamado, viu, garotinho?
0: Tem jogador do Santa Cruz no chão.
3: O Otávio colocou a bola na frente e sentou a mão no rosto do jogador do Santa Cruz agora.
0: Lá
3: eu
0: trás,
3: acho que o VAR vai ser chamado.
0: Lá atrás,
3: Deus queira que não seja, mas eu escutei o barulho daqui.
0: Você ouviu?
3: Ouvi daqui a pancada.
0: Não, é sério, né, Ramiro?
3: Sério? Eu ouvi daqui a pancada.
0: A tapa que ele deu?
3: A tapa. Deus queira que não chame, né? Mas eu acredito que vai chamar.
1: E confirmado, viu? Dá para ouvir o barulho sim. E outra coisa, propositalmente.
3: Olha aí.
0: Não, peraí. Aí é algo extremamente fora do contexto da arte do futebol, né? Eu acho que nem luta livre, né? Nem nas lutas, né? Nos jogos de luta, né? De taekwondo, de judô, né? Se faz uma brutalidade dessa. Tá ali o jogador no chão, se levantou agora.
3: Ele colocou na frente e o jogador tentou puxar ele deixou, ele rodou o braço e pegou mesmo. Eu escutei daqui, sem mentira nenhuma.
0: Ficou barato por ali.
3: Tá silêncio demais aqui no estádio, dá pra ouvir.
0: Ficou por ali barato.
3: Ficou barato.
0: Ele pediu a bola e vai dar bola ao chão. Não marcou nada, hein, Gilson?
1: Marcou nada. Mais um minuto de acréscimo.
0: Mais um minuto. Então vamos até os 46. É isso, Gilson? 45 com 1. Dá 46, Gilson?
1: Ô, tabuada boa. Só você, garotinho.
0: 7 horas 48 minutinhos, galera. Alô, Zé Fernandes, aquele abraço, aquele abração, valeu pela sintonia, o capitão do rádio, o fera, meu caro amigo José Fernandes, ele é operador do meu amigo Fabiano Gomes. Zé Fernandes, aquele abraço, tá em casa, mas com certeza em sintonia na 100.5 ou em qualquer emissora de rádio. Dois jogadores ali no chão do time do Botafogo Santa Cruz, mas fim de papo, né? Fim de papo, fim de primeiro tempo daqui, Gilson.
1: Fim de primeiro tempo, né? Jogadores ali, primeiro dando assistência aos dois jogadores, um do Botafogo, outro da equipe do Santa Cruz, que estão lá recebendo o atendimento médico, e toda a equipe do Botafogo já se destinando, o Neném tirando a camisa, apenas com o colete, aquele que tem o registro da corrida dentro de campo, e descendo ao túnel aqui, jogadores do Botafogo. Arbitragem também já se deslocando até seu túnel, policiais indo de encontro ao quarteto de arbitragem, portanto, dentro da normalidade, meu caro garotinho.
0: Muito bem, alguma informação para fechar aí, Marinho, esse primeiro tempo, Miguel?
2: Olha, eu elogio até agora o goleiro do Botafogo, né, o Leandro, e ele me sinalizou que talvez haja alguma mudança. Eu perguntei, né, fui usado aqui, ele disse, pelo andamento, eu acho que vai ter mudança.
0: Vamos aguardar. Tá bom, daqui a pouquinho vocês voltam com o segundo tempo de Botafogo e Santa Cruz, fechando o quadrangular do Brasileirão Série C. É o último jogo do Botafogo nessa temporada 2026. Galera, vamos rapidinho aqui ao intervalo comercial. Logo após o intervalo comercial, meu caro amigo Raminho, trazendo aí o nosso show do intervalo nas ondas aqui da 100.5, a FM Líder, a rádio que bate um bolão, galera.
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0: E volta daqui a pouquinho, 5h50. Santa.
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Muito bem, agora 5h56, 5 horas e 56 minutinhos. Você coladinho com a gente nas ondas da 100.5, a rádio que bate o bolão. Direto aqui do José Américo de Almeida Filho, Almeidão e João Pessoa, neste sabadão, porque hoje é dia de futebol. 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É o último jogo do quadrangular, sexta rodada. Botafogo enfrentando aqui o Santa Cruz, a Cobra Coral, lá de Pernambuco. Ele perdeu lá de 1-0 no primeiro jogo do quadrangular, está empatando 0-0 por aqui por enquanto, fim de primeiro tempo, e começa agora o nosso show do intervalo, porque daqui a pouquinho tem segundo tempo de Botafogo e Santa Cruz. No nosso show do intervalo, os comentários é dele, o nosso craque da camisa número 5, ele, essa fera,

0: Tá, vamos lá, garotinho. Não temos muito o que falar dessa partida, né? Só lamentar a atuação do Botafogo e também a atuação do Santa Cruz. É incrível. É um jogo bastante apático de ambas as equipes. O goleiro do Santa Cruz não pegou na bola. O goleiro do Botafogo foi pegar no finalzinho em uma falta quase do meio campo, que o jogador do Santa Cruz bateu quase recuando, né? Então, é triste de ver esse jogo apresentado pelo Botafogo. Eu acho que esses poucos torcedores que pagaram o ingresso, né, não merecem isso. E nós aqui da imprensa que viemos cobrir esse jogo também não merecemos isso. Né? A gente está vendo aqui o PK aquecendo, eu acho que vai entrar. Né? Tem que ter mudança. É, o nosso treinador interino tem que fazer essas mudanças para ver se o Botafogo reage, faz alguma coisa, pelo menos termina essa fase aí com uma vitória, né? Ou pelo menos mostrando vontade. Eu quero falar aqui que com esses resultados de hoje, nesse momento, está classificando aqui no grupo A, o Santa Cruz já está classificado, está classificando também o Maringá, que fez 1-0 lá. Mas o gol foi anulado. Então continua 0-0 Maringá e Floresta. E na chave B está classificando os dois times do interior paulista, né? Dois times que eu também apostava nesses dois aí, porque são fortíssimos times do interior paulista. Então Ferroviária e Internacional Limeira estão subindo com esse resultado. O Brusque precisa apenas depende apenas dele. Uma vitória do Brusque, o Brusque, independente do resultado de Inter e Ferroviário, o Brusque sobe, né? Mas por enquanto está perdendo de 1-0 e o jogo lá está interrompido. A gente não sabe qual foi o motivo ainda, mas o jogo está interrompido. Mas vamos voltar um pouquinho mais aqui o jogo daqui, né? Como eu falei, o nosso treinador interino fez umas mudanças, né? Isso aí é necessário para testar alguns jogadores que não vinham atuando. Isso aí é necessário. Agora eu esperava esses jogadores entrar. Como eu falei, tática não tinha, com certeza, porque não teve tempo para treinar um esquema tático, para definir um esquema tático para o Botafogo. Tática não tinha, técnica pior, então tinha que ter pelo menos vontade. Não teve também, nenhuma dessas três. Então, o que o nosso treinador tem que fazer é conversar bastante. Eu faria mais umas três mudanças, né? Eu tiraria o Nenê. Nenê já era para ter, desde o do quarto jogo, era para ter dado férias já, né? A Nenê, né? Tem aí o Gustavo, tem o Giovanni. Coloca os caras para jogar, para ver se o reage e a gente possa ter uma boa partida, pelo menos movimentar. Porque aqui a gente ficou só enrolando. Os ouvintes em casa perguntando o que estava acontecendo, não está tendo jogo. Não, o jogo estava rolando, mas ali só no setor do meio campo. Os goleiros de braços cruzados, tanto do Botafogo como do Santa Cruz. Eu espero que isso não seja combinado, né? Porque o Botafogo pega a bola, como o garotinho falou várias vezes, joga para Bu, aí Bu tem Caio livre, lá no lado esquerdo, lá livre, aí volta para Simon, aí Simon roda para Otávio joga, roda aqui para o lateral direito, o Léo Pereira, aí joga no meio, esse meio volta de novo, aí dá o balão, aí o Santa Cruz faz a mesma coisa. Cara, vamos respeitar quem está aqui no estádio. E eu estou com uma certa desconfiança aqui, garotinho. Certa desconfiança que grande parte entre aspas, né? Desse público que está aí hoje, são torcedores do Santa Cruz camuflados. Porque eles nem criticam, nem vibram, nem cantam. Eu sei que está difícil para vibrar, mas não vejo ninguém, todo mundo sentado. Apático também, ou seja, é por causa do jogo. O jogo também está apático, sim. Mas a torcida do Botafogo, pelo menos, tinha que cobrar. No mínimo isso. Os poucos torcedores aqui, ele tem que pelo menos cobrar, né? Vaiar. Mas nem isso teve aqui, uma vaia. Por esse jogo aí, era um jogo meio dos 5 minutos sendo vaiado. Porque, como eu falei, tinha que ter um respeito pelos poucos torcedores pagando aqui. Os caras pagaram, né? Tinha que ter um pouco mais de respeito, porque isso aqui está parecendo mais uma pelada do que um jogo do futebol profissional. Eu vejo que o Botafogo é apático, o Santa Cruz, por o seu lado, está fazendo a parte dele, está testando os jogadores, né? O Santa Cruz fica ali recuado. Se o Botafogo não agredir, ele não vai para cima. Então o jogo vai ficar do mesmo jeito. Espero que tenha sim uma saída de bola do Botafogo. O Nenê, se não sair, apareça o Diego Tavares, que não disse para que veio, não fez uma partida sequer boa nesse tempo todo que está aqui no Botafogo. Teve a chance de sair jogando para mostrar futebol, para tentar ficar para a próxima temporada, mas não está mostrando futebol. O Rodolfo, ele está parecendo o Walter, né? Está parecendo o Walter, está pesadíssimo. Está o mesmo estilo de Walter, o Walter que foi dispensado lá do Cruzeiro de Itaporanga, né? Então, o Caio não é mais aquele Caio. Caio apático, não parte para cima. Eu não sei se porque o Atamoto... Bota o Atamoto agora, tira Caio, bota o Atamoto, bota o Gustavo, bota o Giovani. Movimenta essa equipe para ver se melhora, garotinho. Então, vou passar aqui agora para garotinho, que os times já estão em campo e o time de arbitragem também.
1: Garotinho.
2: Fala aí, Miguel.
1: Garotinho, eu estou aqui com o Capitão Amarante, tá? E um outro cão, o outro pastor, por curiosidade, o pastor alemão, ele chama-se Memphis.
2: Olha aí.
1: Ok? Aqui, ó, perto da gente, tá? E o Capitão Amarante, ele é responsável, tá? Pela essa guarda dos cães, né? Aqui da parte canina, e que fica responsável aqui pela segurança. Que uma segurança é uma coisa muito, mas muito importante em todos os jogos de futebol.
2: Muito bem, Gilson Alves, alguma informação, alguma novidade por aí, Gilson?
3: Novidade sim, o técnico Vitor Ferraz da equipe do Botafogo fez substituição. Saiu jaqueta de número 16, Bu, em seu lugar já em campo, PK, jaqueta de número 6, 6 PK em campo.
2: Muito bem, mudança por ali de Botafogo, Saibu, entrou PK, 18:05 por aqui, a bola vai rolar, segundo tempo de Botafogo e Santa Cruz, sexta rodada do quadrangular da Série C. Até agora, Raminho, tá dando então Santa Cruz e Maringá, Ferroviária e Inter de Limeira, assim?
0: Exato.
2: Aí esses quatro times já sobem diretamente para Série B.
0: Aí
2: e depois vão resolver só quem vai ser o campeão.
0: O título aí.
2: Quem vai levantar a taça aí de campeão da Série C. Poderia ser o Botafogo, né, rapaz?
0: Mas a gente. Eu acho que nem o pior pessimista torcedor do Botafogo esperava nesse jogo de hoje o Botafogo nessa situação.
2: É impressionante como o Botafogo fez aí uma campanha razoável, mas na reta final daquela arrancada, né, com várias vitórias, terminou aí em primeiro lugar na tabela. É isso aí, entrou no quadrangular. Né, com a possibilidade de fazer um fechamento e jogada aqui no Albertão. Em si, tudo, todas as marés e todos os ventos dando a favor do Botafogo. E o Botafogo já perde lá fora e começa a empatar e perder. Enfim, então, em si, tudo, todas as marés e todos os ventos dando a favor do Botafogo. E o Botafogo já perde lá fora e começa a

0: pouco número aqui de torcedor aqui, que eu tenho minhas dúvidas aqui, se realmente são torcedor do Botafogo.
1: Maravilha. Se o Santa Cruz fizer um gol, você fica observando aí quem vai pular. Quem vai pular, porque ninguém aguenta na emoção, né?
0: Questão muito estável.
1: Se sair gol, quem pular aí é torcedor do Santa Cruz ou do Botafogo, né, Gilson?
2: É, a única dúvida que resta é essa, mas na hora do gol a emoção...
1: A gente tira dúvida. Vamos ver. Na hora do gol, se sair gol, a gente sabe na hora quem é aqui torcedor do Botafogo e quem é torcedor do Santa Cruz. A bola rolou, galera!

0: Líder com você, bola tá rolando neste segundo tempo, 18-7, galera. Abriu lá pela direita, recebeu Léo Pereira, tocou um pouquinho mais atrás. Ele sai com ela dominada, tenta fazer lançamento por cima, de cabeça, afasta por ali. Ele tentando achar o Diego Tavares, bola sobrou no bate, rebate aqui atrás com o Picard. De cabeça, Picard deixa redondinha lá com o Leandro Nick. Tá valendo Picard com ela, recebeu um pouco mais pela esquerda, levou pra minha esquerda na cantinha, vem trazendo bola, acertou o intermediário, defensivo, brincou também. É isso, Picard, não vai como bu, não. Tocou um pouquinho na frente, se apresentou, Nenê. Lançamento rasteirinho, tentou achar o Rodolfo, que é isso, Rodolfo. Escapulinho, chuta de todo jeito, Matheus Vinícius. Lá em cima, a bola chega aqui atrás. Fácil, fácil com o Otávio. Pisou nela, Otávio, recebeu de novo. Lá vem o Otávio com bola dominada, olhou pra frente, ninguém chega na marcação. Toca para o Simon pelo meio, Simon abriu com o Picard. Picard ajeitou com a cantinha com ela, levou pra meia, agora entrou mais um pouco no pelo meio, corredor central, abriu de novo com ele o jogador Otávio com ela dominada, passe rasteirinho, se apresentou lá, ele, o jogador Diego Tavares, no bate, rebate, vai saindo pela linha lateral, saiu, arremesso manual, tem pressa o time do Santa Cruz, já cobrou bola, naquele bate, rebate, vai sobrando lá atrás, com o Diogo, o Thiago Coelho, goleirão do time do Santa Cruz. Santa começa com uma dominada aqui atrás, na marcação, recuperou o time do Belo, tenta fazer rasteirinho, é bloqueada a bola, interceptada no caminho, vai saindo pela linha lateral, a arbitragem está reclamando por ali, a bola saiu ou foi falta por ali, Gilson?
1: Olha, veja bem, ele deu bola parada, agora porque não tem uma afinação ou uma afinidade entre os assistentes com o árbitro, toda hora estão batendo cabeça, garotinho.
0: 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Lançamento por cima, tentou achapecar mais espertamente. Vai lá em cima, o Heron, de cabeça, afasta essa bola, arremesso manual. Teve de vir com o PK, já cobrou, PK de novo, manda pra frente. Naquele bate e rebate, sobrou com o time do Santa Cruz, já recuperou bola, Everaldo levou para a linha de fundo, a bola teve desvio ali no Thalisson, vai saindo pela linha de fundo, é escanteio, é isso, Gilson?
1: Escanteio para a equipe do Santa Cruz, que é Canavieiro, e Santa Cruz, pernambucano, e o 37, Everaldo, na cobrança.
0: Everaldo para a cobrança, 37, lá vem bola perigosa, da direita para a esquerda, escanteio a favor do time do Santa Cruz, por ali, tá todo mundo naquele movimenta, aquele empurra, empurra, cruzou bola no meio, vai lá em cima, alguém afasta a bola de cabeça, sobrou, com ele de novo, Everaldo, no bico direito, lançou no tumulto, bola vai lá em cima, no segundo andar, Leandro Nick, com o dedinho, vai lá em cima, afasta essa bola, tirando do caminho, a bola sai pela linha de fundo, é escanteio do outro lado agora, isso, Gilson?
1: É, saiu numa jogada meio atabalhoada, né? O Leandro Nick quase que não consegue seu objetivo, mas tocou de soco na bola, concedeu escanteio da esquerda para a direita. Everaldo na cobrança, jaqueta de número 37.
0: Everaldo para a cobrança de novo, agora do outro lado, da esquerda para a direita. Já autorizou a arbitragem, Bruno de Araújo, lá vem bola, tá todo mundo por ali. Lançou no tumulto, no meio de novo, Simon de cabeça, afasta a bola. Agora é arremesso manual, bem pertinho lá do Everaldo de novo, né, Gilson?
1: Arremesso manual, saiu Simon de cabeça, mas a bola se perdeu pela linha lateral. É arremesso manual e lá vai o jogador de número 13 na cobrança, o Henrique. Matheus.

0: Vinícius para a cobrança, já cobrou bola por ali, fez o giro no tumulto, bola escapuliu, Leandro de que segura essa bola, tem pressa Leandro, abriu pela ponta esquerda com ele PK, carregou bola pela meia esquerda para o meio agora, passe rasteirinho do outro lado, achou Diego Tavares, vem com ela, na frente recebeu, pisou, ajeitou, brecou, sentou o intermediário ofensivo, o time Botafogo tentando ali abrir jogada nesse segundo tempo, que toque mal, já recuperou o time do Santa Cruz, vem com ela, pelo meio, picar por ali, encarga na marcação, bola sobrou com 18, o William Júnior girou, chamando a marcação de novo pelo meio, lá vem o time do Santa por ali, ele, Ronald, carregou bola pela direita, já passou por ali, o jaqueta 19, Renato, tocou um pouquinho mais atrás, Renato se apresentou, pediu, recebeu, tocou pelo meio, o time do Santa Cruz tá criando coragem por ali, tocou um pouquinho mais atrás, Everaldo com ela, chamando a marcação, rasteirinho, se apresentou, Renato tenta fazer lançamento, chega por baixo, faz o corte por ali, eu acho que foi o Tarnisson, bola sai pela linha de fundo, é escanteio, Gilson?
1: É escanteio, justamente, era o Tarnisson, veio no na marcação, a bola explodiu no seu pé esquerdo e se perdeu pela linha de fundo, lá vem mais um escanteio em favor da equipe do Santa Cruz Pernambucano, 19 na cobrança. Renato.
0: Renato para a cobrança. Da direita para a esquerda, escanteio.
1: William Júlio, 18.
0: A favor do time do Santa Cruz, William para a cobrança. Cobrou bola. Abertinha na segunda trave. Vai lá em cima, o grandalhão. Mandou para fora. William Alves, o zagueirão. Mandou para fora. Ele é alto para caramba, não é isso, Gilson?
1: Subiu e não precisava nem ter subido, né? Tava livre de marcação, mas a bola se perdeu pela linha de fundo, passando pelo poste superior do goleiro da equipe do Botafogo, Leandro Nick.
0: Lá vem Belo já no campo de ataque, abriu pela ponta esquerda, carregou bola, invadiu a grande área, Rodolfo fez corpo mole ali, Rodolfo tá caindo demais por ali, hein, Raminho, segura as pernas, Rodolfo, o que é que tá acontecendo com Rodolfo por ali, hein?
2: Daqui de cima, não sei se Gilson já percebeu, mas daqui de cima me parece que ele tá acima do peso, garotinho. Vai lá, garotinho.
0: Tem essa informação por ali? Lá vem lançamento dentro da área. Cruzou de cabeça, tá viva. Tentou ali, vai chutar. Ameaçou. Chega espertamente e faz o corte. A zaga do time do Botafogo. Passe rasteirinho. Citou o intermediário defensivo. Caiu por ali, Gilson.
1: Não, ele foi segurado, né? Justamente o Rodolfo. Agora me parece que não é sobrepeso, não. É um tratamento capilar que ele está fazendo e isso altera o condicionamento físico.
0: Recebeu o Neném, uma bola meio que difícil, fez o domínio, levantou dentro da área, nas mãos, a tranquilidade do Thiago Coelho. Segura com toda a tranquilidade essa bola. 18 e 14, galera. Confere comigo, tempo e placar, galera.
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0: 8 minutos de bola rolando neste segundo tempo aqui no Almeidão em João Pessoa. O placar nesta sexta rodada tá assim, galera.
4: Botafogo!
0: Botafogo continua com zero. Também tem zero, galera. Tá 0 a 0 por aqui.

0: faltando só o gol por aqui, né, Raminho? Tá faltando gol por aqui. Oito minutos de bola rolando, Raminho.
1: Tá faltando apenas gol, não. Tá faltando o Botafogo.
0: Tá faltando olha, muita coisa, né, Raminho?
1: O Santa Cruz tá fazendo o jogo
0: dele.
1: É porque
0: a vinheta fez gol, o garotinho tá no gol. Tá faltando gol. Mas tá faltando muita coisa, né, Raminho?
1: Muita coisa. O Botafogo entrou do mesmo jeito, não tem... Tem que mudar do mês pra frente ali, do meu pra frente, pra tentar cara nova ali, pra ver se reage. Se não mudar, vai ficar desse mesmo jeito aí. É toque pra trás, aí é Santa Cruz se defendendo. Olha aí, dá o balão. Mas o jogo continua feio, garoto.
0: Muito bem. Abriu lá pela direita. Lá vem o time do Belo com bola dominada, campo de defesa, em direção ao campo de ataque. Tem jogador do Botafogo no chão, né? Lá atrás, a arbitragem mandou parar. Lá no campo de defesa. Lá na defesa, tem jogador no chão. A arbitragem mandou parar, Gilson. Quem é que está no chão ali, Gilson? É o Simon?
1: Me parece.
0: Eu acho
1: Caio.
0: Que não, né?
1: Me parece Caio.
0: É o Caio, é isso, Gilson?
2: Vê me
0: aí,
2: parece
0: Gilson.
2: Que é o Caio também. Do meu ângulo aqui não favorece o número do jogador e também a imagem.
1: É o Caio mesmo.
2: É o Caio. Agora em pé já dá pra gente ter aqui os três jeitos do Caio. E não precisou nem ali os massagistas entrarem, porque já foi resolvido com apenas uma conversa e as orações dos fiéis aqui que estão na torcida.
0: Muito bem. Ramil, com esse placar 0-0, para o Santa Cruz, tá bom demais, tá de bom tamanho. Nilson, mais o Botafogo encerra a sua carreira, a temporada, perdão, encerra a sua campanha 2026, a temporada 2026 com 3 pontos até agora, são 3 empates. Aí com isso é férias para todo mundo, é isso, Rami? O que acontece agora?
1: Agora é férias para todo mundo e a SAF vai, não sei se a SAF vai continuar ou vai também entrar de férias, porque tem que trabalhar agora nos bastidores é a SAF, para ver quem é que fica, para ver quem se traz reforço, entendeu? Mas os jogadores vão ter que entrar de férias para fazer esse planejamento. Eu tinha alguns jogadores aí interessantes que dá para ficar, de 3 a 4 jogadores. O restante mandava para outro clube aí.
0: Muito bem. Escanteio a favor do time do Santa Cruz. Uma bola no chutaço ali. Foi Nelo, o Leandro Nick mandou aí para fora. Tentou ainda pecar, evitar que essa bola saísse, mas a bola saiu pela linha de fundo. É escanteio a favor do time Santa Cruz. Tem pressa, já cobrou. Bola abertinha na primeira trave, sobrou, chutou de novo no bate, rebate, tá viva. Mandou seguir, tá valendo. Dentro da área, encaixa na marcação, tomou coragem, chutou, explodiu, voltou por ali. Vai chutar de novo, ameaçou de costa. Chuta de todo jeito. Recupera a bola o time do Belo, tentou achar o Neném, a bola correu demais. Pela linha lateral. É lateral, é isso? Arremesso manual, Gilson.
2: Arremesso manual, que pertence à equipe do Santa Cruz Pernambucano.
0: Muito bem. 11 minutos de bola rolando. 18 e 18, galera. Vem com a gente na melhor.
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0: Aqui um forte abração pro Adriano Souza, Aloysio Alves, Rinkson do Ledo, meu amigo Gleidson Pessoa. Gleidson Pessoa fez aniversário ontem, Gilzão. Fez aniversário, completou mais uma primavera. Mandei uma mensagem para ele. Aproveita aí, Gilson. Manda aquele abraço. Feliz aniversário pro nosso querido Gleidson Pessoa, que também abrilhantou aqui a nossa equipe 4G, 5G, lá atrás, né? Viajou com a gente para o Rio de Janeiro. Fez parte da equipe aí e com certeza tem a sua marca registrada na nossa equipe, né, Gilson?
2: Debutante, né? 15 aninhos.
0: 15 anos? Tá novinho, viu? 15 anos em cada lado, né? Tá chegando, acho que já tem uns 30 anos, já tem, não? Ou um pouquinho mais, não tem, ô Gilson?
2: Não, você não falou 15 de cada lado, dá uns 30.
0: Eu acho fechou a conta. Eu acho que ele tem uns 30, ele fez uns 32 anos por aí. Uns 30, 32. Tá na casa dos 30, tá 32. Aproveita e manda feliz aniversário aí, Gilson.
2: Feliz aniversário para o nosso companheiro radialista, que foi até premiado, né? Recebeu um prêmio, participou de umas comemorações em nome da rádio que ele, da TV que ele participa agora. Portanto, a gente parabeniza aqui de viva voz nosso ex-companheiro e sempre aqui que a gente solicita, ele está sempre presente.
0: Muito bem, mandar aqui um forte abração para o Zezinho Giliardi também, sempre em sintonia com a gente. Abraço, Zezinho, valeu pela sintonia. Zezinho sabe tudo do amadorismo, é isso aí, Raminho?
1: Sabe tudo, Zezinho Giliardi é show de bola, viu? Com certeza ele deve estar lá no Teixeirão acompanhando aí o Campeonato Quarentão de Santa Rita, né? Que com certeza está mais emocionante que esse jogo de hoje, viu? Então um abraço também para nosso vereador que assumiu quinta-feira, Flávio Panta, que está aqui na escuta, viu, garoto?
0: Alô, Flávio Panta, aquele abraço, valeu pela sintonia. Lançamento dentro da área do time do Belo, de cabeça, afasta por ali a zaga, tá viva ainda. Naquele bate e rebate, ameaçou, vai chutar, Nenê recebeu dentro da área. Chega como um paredão, Thiago Coelho. Bola nos peitos, vai saindo pela linha lateral, hein, Gilson?
2: Linha lateral, é arremesso manual que pertence à equipe do Santa Cruz.
0: Quem foi aquele ali? Foi o Nenê ou foi o Thalisson?
1: Foi o Caio.
0: O Caio que chutou essa bola?
2: Caio.
0: Chutou nos peitos ali do Thiago. Thiago jogou os peitos ali, quase que essa bola entra, hein, Ramiro?
1: Rapaz, então, nessa jogada aí eu lembrava do grande Romário. Romário era só uma cavadinha ali.
0: Dava aquele toquezinho por cima.
1: Tá fazendo muita falta aí, atacante igual Romário, viu? É só uma tapinha. O goleiro não tem nada que fazer, é esticar o corpo do chão. Você dá a cavadinha.
0: Dá por cima.
1: Simples, né? Mas quem tá ali dentro não é tão simples, não.
0: Já fez gol assim, Ramiro?
1: Eu não. Na cavadinha? Fiz pouquíssimos gols, que eu era volante.
0: Eu sei, mas saiu quantos gols aí na carreira?
1: Ainda deu pra garantir uns.
0: Uns 20?
1: Uns 12.
0: 12 gols.
4: Ramiro?
1: Oi.
4: 90, eu fui goleiro. 90% da saída dos goleiros, né, nessa situação.
0: Você foi goleiro, Miguel?
4: Fui goleiro. 90% da saída dos goleiros nessa situação se a bola vier meia, né, meia altura, o goleiro pega. Tem que ser cavadinha. E para o goleiro não pegar, tem que tirar muito na parte lateral, entendeu?
0: Falta o que numa hora dessa, Ramiro? Falta a técnica ou a inexperiência?
4: Eu acho que falta a leitura.
0: A leitura, né?
4: O raciocínio rápido antes dele pegar na bola.
1: E a técnica também. Daí não é para todo mundo também, não. Eu falei, mas não é para todo mundo. Você tem que ter essa técnica refinada que pouquíssimos têm, né?
4: Mas o Romário, Ramiro, só para completar, era muito frio.
1: Isso.
4: Ele era muito frio.
1: Romário era... Foi o melhor atacante de todos os tempos dentro da área.
0: Eu também acho. Foi do meu tempo. Foi quando eu comecei a sentir e ver o futebol Romário. Principalmente ali na Copa de 94, né, Ramiro?
1: Eu joguei contra ele aqui em 99. Né? Ele pegou uma bola, ele e Lúcio, lançaram para ele e Lúcio. A calma que ele teve para fazer o gol. Eu fiquei impressionado. Eu estava bem próximo. Impressionado. Ele só foi tirar, Lúcio ficou sem. Sem movimento nenhum. Só tirou.
0: Nossa.
1: Se eu fosse outro jogador, dava pancada. Ele só tirou o gol. Né? E o outro que ele fez aqui foi de mão. Ele disse, eu fiz o gol de mão. O juiz deu porque quis, mas ele fez de mão.
0: Ele mesmo disse. Aí tá certo. Coisas do futebol, galera. Coisas do futebol. Sabadão bacana, você coladinho com a gente nas ondas da Melhor. É dia de futebol aqui na Melhor.
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0: Líder com você. Bola chega lá atrás na tranquilidade com ele, Leandro Nick. Segura essa bola. Custa por ali. Tá 0-0 por aqui, galera. 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
0: Lá vem o time do Santa Cruz, já não citou o intermediário ofensivo, viu, jogada pela ponta direita, recebeu, jaqueta 19 por ali, Renato tocou na frente rasteirinho, recupera o time do Belo no setor defensivo, faz passe rasteirinho, Rodolfo se apresentou, cruzou a linha, tocou na frente com ele, Nenê pediu, recebeu, Rodolfo de novo, vai levar pra linha de fundo, fez cruzamento pra ninguém. Pra ninguém, Rodolfo, segura na tranquilidade, Thiago Coelho, sai com bola, pelo meio, recebeu por ali, Ronald, recebeu bola, brecou, pisou, mais na frente, jaqueta número 37, Everaldo por ali, arbitragem mandou parar, parou, tá valendo mais nada por ali, né, Gilson?
2: Saiu, não está valendo nada. Tem alteração da equipe do Botafogo. A primeira saiu Caion, jaqueta de número 15. Em seu lugar, Dudu Hatamoto, já em campo. Também teve alteração na equipe do Santa Cruz. Saiu 28, Heron. Heron está fora. Em seu lugar, 32, João Paulo. João Paulo, 32, na equipe do Santa Cruz, pernambucano.
0: Tá dado recado por ali. Hatamoto tentou receber bola. A bola correu demais, vai saindo pela linha lateral. Arremesso manual. Fala, Ramos.
1: Olha, tá acontecendo algo estranho no grupo B da Série C.
0: Olha,
1: algo
0: estranho. Brusque bateu.
1: Não, algo estranho. No final do primeiro tempo, entre Brusque 0, passando 1, o jogo foi interrompido. Aí o jogo Ferroviária Internacional, no início do segundo tempo, interrompido também.
0: Interrompido por quê?
1: Eu não sei o que foi que houve, mas só que eu acho que aconteceu o seguinte: interromperam o jogo lá de Brusque e Paysandu, foi alguma jogada, aí o jogo Ferroviária Internacional, que também interessa muito lá o jogo do Brusque, eles disseram, vamos interromper também, vamos fazer algo. E fizeram algo para interromper também, só vai começar quando começar o outro jogo.
0: Perfeitamente. Pode ser um jogo aí, né? Uma artimanha do primeiro que interrompeu para esperar, né? Dar uns 5, 10 minutos de diferença, né?
1: Exato. Para ver o que eles iriam depender, principalmente
0: ou,
1: o Brusque.
0: Ou a arbitragem mandou parar o segundo jogo, né? A arbitragem pode fazer isso também.
1: Pode sim.
0: É. A gente está supondo.
1: Porque tem que começar o jogo é junto, né? Esse tem que começar tudo no mesmo horário.
0: É, só os acréscimos cair, cada jogo tem seu acréscimo. Santa Cruz com bola, recebeu na cabeça da grande área, zona de perigo por ali, chega por baixo, nem faz o corte, sobrou com o Rodolfo, abriu lá pela ponta direita, recebeu bola, Diego Tavares tentou achar Hatamoto, pra ninguém a bola passa, corre demais, sai pela linha lateral, outro arremesso manual. Me parece que teve amarelo por ali, Gilson.
2: Daqui a pouquinho, meu garotinho, a gente confirma aqui se tem
0: cartão. Eu acho que foi o Everaldo, né? 37, Everaldo, 37, tá ali, tô vendo aqui no telão. Hein, Gilson?
2: Everaldo, confirmado.
0: 37, Everaldo. Amarelou pra ele por ali. 18:27, galera. Confere comigo. Tempo e placar agora.
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0: Vamos nessa, você coladinho aqui nas ondas da 100.5, 20 minutos de bola rolando neste segundo tempo. Aqui no Almeidão, em João Pessoa, galera. Noite bonita, sabadão. Você coladinho aqui nas emoções do futebol. Sexta rodada do quadrangular. Pra fechar com chave de ouro, quadrangular. O placar tá assim, ó.
3: Botafogo!
0: Tem zero. Zero, galera. Por aqui ninguém chora, ninguém ri. Tá 0-0.
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0: Sou eu, coladinho com você, você coladinho com a gente. Lá vem Belo com bola dominada. Por ali, Caio recebeu, pisou, tocou na frente. Veio o time do Belo, se apresentou Rodolfo. Tá valendo mais nada. É, falta ali, já cobrou falta. Rasteirinha, recebeu ele, Rodolfo. Tenta passar no primeiro, não consegue pegar o Rodolfo ali. E o sentido aqui, pegar o Rodolfo ali. Falta. Escureceu por ali. O clima engrossou o caldo por ali, hein, Gilson?
2: Engrossou o caldo, fechou o tempo ali, mas ali a arbitragem já chegou e já contorna toda a situação. Quem está lá é o jogador do Botafogo, pouquinho distante, não dá para enxergar bem, mas me parece ali, meu caro garotinho, que a bola pertence à equipe do Botafogo.
0: Alô, Gilberto Lira Machado, aquele abraço, valeu pela sintonia, o Wellington Alves. Pérola do Brasil, alô Marcelo Novaes, galera massa, aquele abraço, valeu pela sintonia, galera, tá todo mundo coladinho com a gente, um pedacinho do céu. Neném, faz toque dentro da área, chega espertamente, que toque foi esse por ali, hein, do Neném? Ele tentou o que por ali, Raminho?
1: Ele tentou aquela cavadinha, uma jogada ensaiada com o atacante lá do Botafogo. Que está um pouco distante, não deu para ver. Mas só que o atacante não acompanhou o raciocínio. Então, a bola escapou para o goleiro.
0: 22 garotinho. Minutos de bola rolando. Quem chamou, Gilson?
2: Aqui, tem alteração na equipe do Santa Cruz. Três alterações. Vamos
0: lá,
2: por parte.
0: Devagarinho.
2: Saiu 17, Ronald. 17 está fora. Em seu lugar está o jaqueta de número meia dúzia, 6 para Alex Juan. Alex Juan em campo. Também o William Júnior, 18, está fora. Em seu lugar, jaqueta de número 11, Matheus Melo. Matheus Melo, jaqueta de número 11 em campo. E por último aqui, Everaldo está fora. E em seu lugar, jaqueta de número 15, Andrei. Andrei em campo, jaqueta de número 15 da equipe do Santa Cruz. Também temos notificação e modificação na equipe do Botafogo. Daqui a pouquinho a gente traz.
0: Tá certo, Gilson, 23 minutos de bola rolando, galera, por ali, e parece que é falta a favor do time Botafogo no setor intermediário defensivo. Já cobrou bola, Lúcia apresentou por ali, tocou um pouquinho mais atrás, de novo, Bum com ela, lá pela direita, ali é o Léo Pereira, né? Léo Pereira, tocou pelo meio, lá vem Belo com bola dominada, agora se Bum pela ponta esquerda, recebeu, ajeitou, carregou pela meia esquerda, dois de marcação, e carimbou a marcação ferrenha, falta por ali. É, Gilson?
2: Falta, pertence ao setor defensivo da equipe do Botafogo.
0: É bom não, é pecar, perdão, pecar pela ponta esquerda, recebeu bola pelo meio, por ali, Caio Garcia com ela, um pouquinho mais atrás com o Simon, pisou, agitou, trabalhou, pecar por ali agora, na frente com o Ratamoto, fez o giro chamando a marcação, girou de novo, passou do primeiro, do segundo, caiu, pediu falta, mandou seguir, tá valendo, lá vem com bola, Renato com ela, e abrindo a marcação, vai chutar, pipocou daqui. Agora eu escutei daqui o pipoco, hein, Gilson? Espirrada, a bola sai pela linha lateral. E arremesso manual.
2: Nas costas do Simon, né? Chega, explodiu mesmo. Daqui eu vi um barulho também. E é arremesso manual e já tem substituição. Você já falava do nome do Gustavo, jaqueta de número 31. Saiu 11, Diego Tavares. Diego Tavares saiu 11, 31, Gustavo. Também saiu Caion 15. Em seu lugar, Dudu Ratamoto. Boto, jaqueta de número 7 em campo.
0: Beleza, show de bola, a bola sobrou do outro lado, a favor do time do Santa Cruz, Matheus com ela, Matheus Vinícius, brecou, tocou um pouquinho mais atrás, na frente de novo, o Santinha tentando abrir pra cá, por aqui, lá pela ponta esquerda, vai lançar dentro da área, chega, faz o corte, Simon, bola sobrou lá na frente de cabeça, vai brigar lá em cima agora no terreno, a bola vai se perdendo pela linha lateral, arremesso manual, a favor do time do Botafogo, vai para a cobrança, tem pressa o time do Belo, já cobrou Léo Pereira por ali, bola rasteirinha na frente, Thaleson pediu, recebeu, Caio com ela, Otávio agora, tocou o Motinho mais atrás com ele, Simon de novo na frente, Otávio recebeu, abriu pela ponta esquerda, PK com ela, PK, rasteirinho tentou achar o Ratamoto, perdeu bola, já recuperou o time do Santa, vem com ela pelo corredor central, abriu pela ponta esquerda, invadiu a grande área, vai ameaçar, chutou, espirra em cima do Simon. Pressão do Santa Cruz, abriu pela ponta direita, lá vem o Santinha, João Paulo recebeu, chutou, espirrou ela de novo, o Ratamoto briga lá em cima, já recuperou o time do Botafogo com ela, dá um pipocão de todo jeito ali, o jogador do Santa Cruz, e a bola vai se perdendo pela linha lateral, Gilson.
2: É, arremesso manual que pertence à equipe do Botafogo, nessa tentativa do pipocão, jogador de número 32, João Pedro, acabou de entrar, mas concedeu arremesso manual para a equipe do Botafogo, bola que rola setor defensivo.
0: 26 minutos de bola rolando, meu caro amigo Rominho, é o mesmo Botafogo do primeiro tempo, ou um Botafogo diferenciado nesse segundo?
1: É o mesmo Botafogo. Quem melhorou um pouquinho foi o Santa Cruz. Santa Cruz com as mexidas deu uma melhorada.
0: Agora o pecado lá de cá deu uma melhorada também, né?
1: Não, é melhorou.
0: Deu um movimento, só um movimento.
1: Tá jogando um pouco mais pra frente, mas ele joga pra frente, o cara que recebe e o passe dele joga pra trás. Então continua na mesma coisa.
0: É,
1: a gente tem que entender o seguinte, vai ter mais duas mudanças aí, eu acho que é...
0: Eu não consigo entender, porque a gente via aquele movimento do Picá aqui na ponta esquerda e via o movimento... agora caiu a ficha. Era o Igor Maduro, né? Era o Igor Maduro que chegava com essa bola e tocava pra, e fazia essa abertura tanto pro Ratamoto quanto pro Rodolfo, né? Assim?
1: Era o Igor Maduro. O Botafogo sentiu muito nessa fase aí a contusão de Igor Maduro.
0: Quem chegou aí embaixo?
2: Garotinho, você sabe dançar forró?
0: Um forrozinho eu sei.
2: Pois é. É o passe do Botafogo. É um pra frente e dois pra trás.
0: Tá certo, Gilson. Sempre trazendo a sua. 27 minutos. Então, é o mesmo Botafogo do primeiro tempo. É isso aí, Ramiro.
1: O mesmo Botafogo.
0: Eu perdi, na hora eu interrompi
1: Santa
0: você.
1: Santa Cruz, com as mudanças, deu uma melhorada. E o Santa Cruz está mais perto de fazer o gol do que o Botafogo.
0: Lá vem Santa Cruz com bola dominada, carregou bola aqui no corredor central, cabeça da grande área, vai chutar, chutou muito mal ali. Esse jogador ali passou por cima do travessão ali do Leandro Nick, chutou muito mal, jaqueta número 15, ele é quem ali? É o André, ele entrou agora, não foi, Gilson?
2: Acabou de entrar, e a perna dele, a boa é a direita, ele chutou com a esquerda. Tem alteração da equipe do Botafogo, daqui a pouquinho a gente conclui as mudanças botafoguense, meu caro garotinho.
0: 28 minutos e bola rolando. Raminho, o que é que você faria então, desse elenco do Botafogo para a nova temporada? Já adiantando aqui o que vai ser a nossa resenha esportiva na próxima terça-feira, porque segunda-feira é feriadão, dia de Nossa Senhora Aparecida, dia das crianças, feriadão nacional. Não tem resenha esportiva, programação especial da Segundo 5. Então a gente vai fazer a nossa resenha na terça-feira. Então já adiantando a resenha, Santa Cruz chutou, se espalma ela, Leandro Nick. O que seria o primeiro gol aqui no Almeidão do time do Santa Cruz, hein, Gilson?
2: Pois é, os poucos torcedores da equipe do Botafogo ficaram cabisbaixo aqui com a jogada do Santa Cruz. Leandro Nick salvou a equipe botafoguense, garotinho.
0: Voltando a pergunta aqui, meu caro amigo Raminho, o que é que se espera então desse elenco, Raminho?
1: Não, tem umas peças que poderia ser aproveitada para a próxima temporada.
0: De forma rápida e prática.
1: Eu ficaria com o Ian Souto.
0: O
1: goleiro Luiz Daniel.
0: O
1: próprio Simon, que tá bem novamente aí na partida, se não fosse ele.
0: O Diogo Tavares, que você tinha falado também,
1: Diogo Tavares, não. Ficaria com o lateral Diogo Matheus. O Igor Maduro. Botafogo perdeu muito com a contusão de Igor Maduro. Botafogo ficou sem saída. Por isso que o Botafogo foi muito prejudicado nessa. E mais, o Botafogo, quem mais prejudicou o Botafogo foi o tal do VAR, viu? E depois explico por quê.
0: Lá vem Belo com bola, levou pra linha de fundo, por ali, carregou bola, setor ofensivo, tocou um pouquinho mais atrás por ali, ele recebeu, Gustavo vai chutar de longe, espirra de todo jeito, a bola vai saindo pela linha lateral, chutou bem dali, Gilson.
2: Chutou bem, e tem alteração na equipe do Botafogo, saiu 25, Caio Garcia, em seu lugar já está em campo, 18, Giovani 18 em campo, saiu também Thalisson, jaqueta de número 20, em seu lugar 28, Lucas Cândido, jaqueta de número 28 em campo.
0: Beleza, 30 minutos de bola rolando, galera. Você coladinho aqui nas ondas da melhor, sempre na 100.5.
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0: Líder com você, 18:38. Olha o tempo.
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0: Na casa dos 31 minutos de bola rolando neste segundo tempo aqui no Almeidão, galera. Um placar tá assim, ó.
6: Botafogo!
0: Continua com zero.
6: Santa Cruz!
0: Também continua com zero.

0: Alô, Josimar da Alternativa, aquele abraço, valeu pela sintonia. Meu amigo Saulo Mendonça, publicitário, Joacil de Souza. Alô, Tony, da Pracinha do Pirulito. Esposo aí da nossa querida Cicinha, aquele abraço especial. O Wilson no time 2, aquele abraço, valeu pela sintonia. Lá vem o time do Santa Cruz, já recuperou bola. Campo de defesa, em direção, campo de ataque, lançamento por cima. Bola viajou com destino ali, a grande área. Recebeu, bateu no peito, no bico esquerdo. Tenta fazer lançamento rasteirinho. Chega espertamente o Simon, faz o corta-bola, sai pela linha lateral. Arremesso manual a favor do time do Santa Cruz. Campo e setor intermediário ofensivo lá pela esquerda, é isso, Gilson?
1: Confirmadíssimo. Lateral que pertence ao Santa Cruz pernambucano. Arremesso manual em favor da equipe vermelha e branca.
0: Alô, Clóvis Samba, aquele abraço. Aloysio de Forte Velho. Lyndon Johnson lá de Livramento. Everaldo da Rua do Colégio Batista Ivanja. Alô, Harrison Cedês. Walter do Brega Max, aquele abraço, galera. Galera massa, no próximo ano, nova temporada 2027. Essa galera adora o futebol, não é isso aí, Ramiro?
2: É verdade, a galera é apaixonada pelo futebol. Garotinho, eu tô vendo aqui as mudanças que o Vitor Ferraz fez. Eu acho que foram acertadas, porque ele tirou dois volantes de marcação, dois primeiros volantes, e colocou dois segundos volantes, ou seja, nós vamos ter pelo menos uma saída de bola agora pelo meio, coisa que não tinha em nenhum momento desse jogo. Então vamos esperar aí que dê tudo certo aí com o Giovani, que tem aquele passe qualificado, e o próprio Lucas Cândido.
0: E por que não começou com eles?
2: É isso aí, é aí uma pergunta que eu também faço ao nosso Vitor Ferraz.
0: É, porque o Giovani aqui pra gente, né? Lucas Cândido também, né? Em trocado pelo começar com o Thales. É. Muito bem. Tem alguma resposta por aí, Gilson?
1: Olha, eu vejo o seguinte, é que o Thalisson, o 20, é um jogador mais de marcação. É um jogador que protege a cabeça da área. Então ele não ficaria o seu setor de meio campo defensivo é desguarnecido. Então quando entra o Giovani é um jogador que vai fazer a ligação. É um jogador que vai abandonar a cabeça de área ali e vai fazer, ajudar o meio campo a fazer essa ligação com os homens de frente de ataque. E aí fica vulnerável o setor defensivo.
0: É, tem uma certa lógica, né, Ramiro?
2: Tem, sim.
0: Agora ele vai ter começado um pouquinho também já agressivo assim, né, com mais pressão.
2: Pelo menos com um dos dois, ou Lucas Cândido ou Giovani, era para ter começado.
0: Muito bem, lançamento da área, cruzou bola, ele, João Paulo, de cabeça, afasta PK. Bola sobrou com o Nenê, aqui pela esquerda. Nenê passou no primeiro, carregou bola, dois da marcação, olha como ele é boa. Carregou três, chega ali na marcação. Ele deu empurrão no jogador ali, ele é cair lá do outro lado, sozinho o Nenê. O jogador foi na frente dele ali, vai amarelar por ali, ou ele vai reclamar por ali, hein, Gilson?
1: Pois é.
0: Ficou por isso mesmo.
1: É interessante o Nenê, que ele com a bola nos pés, ele sabe jogar futebol. Ele fez um rodopio aqui, jogador jovem, biotipo bem avantajado, ele não quis saber. Fez o rodopio, colocou na frente, depois é que vem a marcação, garotinho.
0: Muito bem, bola aqui atrás com o jogador do Botafogo, recebeu para ali. O time do Belo, setor defensivo, passe de rateirinho, se apresentou Rodolfo, fez o giro, tocou lá pela ponta direita, Léo Pereira pisou, ajeitou, rasteirinho, recebeu bola, carregou no bico direita, grande área, dois da marcação, saiu da marcação no bate e rebate, essa bola não chega, falta criatividade, falta aquele homem sensível, com aquela bola, que deu um bom drible, que leve, deixe redondinho para alguém fazer o gol, não é assim, ô Romil?
2: É isso, Botafogo é muito dependente do Nenê, Nenê quando não faz uma jogada, não tem outro que ajude, esse é um dos problemas seríssimos, foi um dos problemas seríssimos. Garotinho, quero dizer que o Maringá sacramentou seu acesso. 2-0 e está agora com um homem a mais lá em Maringá. E eu não vi nada desse time do Maringá.
0: Também não.
2: Nada.
0: Em comparação, Botafogo, nos seus melhores momentos, merecia estar lá o Botafogo.
2: Nós vimos falando no final da primeira fase que o Botafogo tinha pego uma chave bastante acessível ao acesso.
0: Exatamente.
2: Dois times sem expressão nacional.
0: Como o Maringá e o Floresta.
2: Só o Santa Cruz, só que o Botafogo jogava de igual para igual com o Santa Cruz. Mas infelizmente aconteceu o que aconteceu.
0: Muito bem. Que pena. Mas vamos lá, porque aqui o restinho de segundo tempo, 18h43, galera, 18h43 minutinhos. 36 minutos de bola rolando. Bola lá em cima.
1: Garotinho.
0: Já recuperou o time do Santa Cruz. Gilson chamou aí embaixo, Gilson.
1: Santa Cruz faz alteração. Sai jaqueta de número 26, Silva. Em seu lugar, entra 8. Jaqueta de número 8, Arilson.
0: Arilson. Arilson, jaqueta número 8. Arremesso manual aqui no campo de ataque a favor da Cobra Coral. Vai para a cobrança ele, o Renato. Renato lançou lá dentro da área, no tumulto, briga lá em cima. Jogador do Botafogo, afasta de cabeça. Sobrou, tá viva, recuperou o Santa Cruz. Naquele bate e rebate, sobra para o Ratamoto, pelo meio. Neném se apresentou por ali, pediu bola, recebeu, tem jogador no chão ali do Botafogo. Ele marcou falta na saída de bola do Belo por ali, Gilson.
1: É, tentava jogar rápido ali o Nenê, juntamente com o Gustavo, mas aí veio a falta, a sobrecarga, derrubou o Gustavo, árbitro sinalizou, é bola que rola, garotinho.
0: Lá vem Belo com ela, Ratamoto passou do primeiro, fez um giro por ali, chamando a marcação, olha pra frente o jogador, o Ratamoto é diferenciado, no peito, vai invadir a grande área, chutou, entrou!

0: prima grande area, pipoca, bola entra, sem dar possibilidade pro Thiago Coelho, abrindo o placar aqui no Almeidão. Botafogo agora tem um, Santa Cruz tem zero. Gilson Alves,
1: garotinho, uma excelente jogada, levantando os poucos torcedores aqui que vieram, os fiéis da igreja do Botafogo, levantou aqui com uma jogada, domínio no peito de Ratamoto, uma finalização, cobrindo o goleiro da equipe do Santa Cruz, o Thiago Coelho. Thiago Coelho ficou só olhando, estendendo o braço e não conseguindo. A bola morreu do fundo do barbante, garotinho. Botafogo paraibano tem um, Santa Cruz pernambucano zero.
0: 1-0 para o time do Botafogo aqui no Almeidão. Gol do Ratamoto, envenenado esse baixinho, envenenado, ele chama a responsabilidade, ele gosta de jogar futebol, meu caro amigo Raminho. A bola nos pés deles, ele brinca com a bola, Raminho.
2: Garotinho.
3: Oi.
0: Calma aí, Miguelzão.
3: Duas coisas que estavam faltando, garotinho. A saída de bola, o Botafogo teve. E aquele jogador do um contra um, que fosse pra cima. A Tamoto fez. Por isso que aconteceu o gol do Botafogo.
0: Chama a responsabilidade, pô. Chuta essa bola. É? É futebol. Fala aí, Miguel.
2: Garotinho, esse gol pagou pra quem veio ao estádio Almeidão. O chute foi justamente aqui, ó. Na medida da linha da grande área. Um golaço.
0: Um golaço, abrindo o placar, gol do Ratamoto. Botafogo agora tem um, Santa Cruz tem zero aqui no Almeidão, galera. É para quantos pontos, Ramil? É para 5 pontos, é isso? É, são 2 empates e 1 vitória, é isso?
3: 5 pontos.
0: 3, 4, 5 pontos, né? 5 pontos. Rapaz, por uma vitóriazinha, hein?
3: Exato.
0: Por uma vitóriazinha, né?
3: Era a vitória contra o Maringá aqui.
0: Era aquele jogo contra o Maringá. E aquele empate contra o Floresta aqui também ninguém merecia, hein? Poderia empatar aqui também, né?
3: Aquele empate poderia ter empatado.
0: Aqui, né? Como empatou o Flora.
3: Como a gente falou, o empate já estaria bom para o Botafogo naquele momento contra o Floresta aqui. Né? Mas o nosso treinador não pensou nisso. Pensou em ir para cima e desguarneceu a nossa zaga.
0: Rapaz, é impressionante. Eu falei no carro. Se o Botafogo vai vencer do Santa Cruz, eu falei, Leandro. Vai vencer do Santa Cruz dentro de casa na pior crise. É impressionante. É impressionante. 18h48 por aqui. Confere comigo. Tempo e placar, galera.
4: Tempo e placar.
0: 41 minutos de bola rolando neste segundo tempo aqui no Almeidão. É sexto jogo do quadrangular para fechar a temporada, galera. O placar tá assim, ó.

0: Tá faltando gol, agora sai o gol. A todo momento não, mas sai o gol por aqui. 6h49, galera. 6h49. 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
0: 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Tá reclamando ali o Ratamoto na, ali com a comissão técnica. O que é que tá reclamando por ali, Gilson? O Ratamoto, hein?
2: É a conversa ali é no sentido da orientação, de o tempo passar para garantir esses 3 pontos e não ficar tão feio para a equipe do Botafogo. A pior campanha da Série C nesse formato foi do Paysandu, com apenas 1 ponto, né? Então o Botafogo aí poderia trazer esse, voltar à tona aquele momento ruim do Paysandu. Portanto, é passar o tempo e garantir esses 5 pontos e no último jogo trazer a vitória. O Vitor Ferraz invicto, viu? Um empate de uma vitória em momentos difíceis do Botafogo paraibano.
0: 43 minutos de bola rolando, ia cair na cara do gol ali. O senhor Nenê foi puxado, amarelou por ali, Gilson. Amarelou por ali. Também aquela falta providencial. Me parece que foi o Edson Miranda, 27. Amarelinho para ele ali. É aquela falta providencial. Se deixasse o Nenê ali no setor intermediário ofensivo, ele ia correr nessa bola na cara do gol, hein, Gilson?
2: Pois é, era o Edson Miranda, jaqueta de número 7, fez a falta ali, bem na laranja central, bem no meio campo, foi segurado por trás, tomou cartão amarelo, justo, e é o Nenê na cobrança, ele que foi a vítima, sofreu a falta, garotinho.
0: Raminho, sem amor e sem piedade, o Botafogo merecia a classificação ou não?
3: Pelo futebol apresentado na segunda fase, com certeza não. E principalmente por hoje também, né? O Botafogo foi aquelas duas mudanças que eu falei, tirou os dois volantes de marcação, colocou 2 segundos volantes para ter a saída de bola, foi o que aconteceu. E também a gente estava falando no primeiro tempo que tinha que ter um jogador para ir para cima. Caio tem essa característica, mas não estava indo para cima, né? Faltou esse o um contra um, o jogador que gosta do um contra um. Atamoto entrou, foi para cima, se livrou do marcador e acertou um grande chute.
0: Olha,
3: mas o Botafogo, no geral, não merecia subir, não.
0: Você vê essa derrota do Santa Cruz aqui, deixa o Maringá lá em cima, hein?
3: O Maringá vai para primeiro.
0: A primeira posição com 11 pontos e o Santa Cruz com 11 pontos.
3: E mais, garotinho, tem mais. E se o Botafogo fizer um gol aqui, sai da lanterna. E se o Maringá fizer outro lá, o Botafogo também sai da lanterna. Vamos torcer por isso.
0: Aí você já quer demais. Só sai da lanterna. Tá bom, tá, sair da lanterna.
3: Tá bom. Saindo da lanterna já tá bom.
0: Tá bom demais. Esse é o Raminho que a gente conhece. Tá dando Maringá e Santa Cruz no primeiro, no grupo A. Tá dando Ferroviária e o Inter de Limeira no grupo B. Rapaz, o Brux, Brusque lá embaixo, hein? Na lanterna, hein?
3: Mas os dois jogos estão interrompidos aí, né, garoto?
0: Tá interrompido, mas que situação do Brusque, hein? O Paysandu subiu. A terceira posição deixou o Brusque na lanterna.
3: O Paysandu subiu, não foi?
0: É.
3: E o Brusque só depende dele.
0: Se
3: o
0: Brusque caramba, ganhar, tava com tudo pra... Só basta uma vitória pra entrar.
3: Só depende dele, Brusque.
0: Só uma vitória pra entrar.
3: E jogando naquele campinho dele que é difícil. Eu já joguei nesse campo, é difícil.
0: Impressionante essa reta final, né? Essa reta final. O Botafogo, por exemplo, teria que ter mais uma vitória. Iria a 9 pontos. Também não classificava não, né, Ramiro?
3: Não.
0: Também não, porque o Maringá fez 11 pontos. Teria que ganhar em cima do Maringá. É uma outra história.
3: O jogo foi o Floresta aqui, garoto.
0: Ali, né?
3: O jogo foi o Floresta. Se tivesse ganho do Floresta, as coisas normalizavam.
0: Normalizavam. Escanteio a favor do time do Santa Cruz, da direita para a esquerda, vai para a cobrança, cobrou bola, abertinha na segunda trave, vai lá em cima do bate, rebate, chuta de todo jeito, bola sobrou com o Ratamoto, ele vai tentar fazer lançamento e jogada, ele estava aí, fez o giro, chutou de todo jeito, ele queria fazer cobertura por ali, Gilson.
2: Ele tentava acionar lá pela esquerda o companheiro de trabalho que corria, só que a bola pegou resvalando, né? A curva pegou o contrário, foi parar no outro setor, o setor esquerdo, que não tinha ninguém.
0: 45 minutos de bola rolando.
2: Mais cinco.
0: Então vamos até os 50 minutos. É isso, Gilson?
2: Eu não duvido de você, garoto. Você é da matemática.
0: Tá certo, Gilson. Aquele abraço. Vamos até os 50 minutos por aqui, galera. 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
0: Receba o nosso carinho, o nosso prestígio, o nosso abraço para você que esteve com a gente durante toda essa temporada 2026, desde o Paraibano, o Paraibano, Copa do Nordeste e fechando agora o Brasileirão Série C. Foram muitas emoções, hein, Raminho? Muitas alegrias aí com o nosso torcedor que está em casa e participando com a gente, né, Raminho? Muitas amizades, muitos amigos. Foi legal, não foi, Raminho?
3: Foi legal, principalmente nessa primeira fase, onde o Botafogo deu muitas alegrias aí, principalmente na reta final, né? Passou confiança aos torcedores. O Almeidão estava lotando, né? Todos os jogos aqui lotados. E infelizmente aconteceu o que aconteceu. Mas bola pra frente.
0: Quer que eu diga uma coisa a você? No final de temporada assim, nos últimos minutos de bola rolando, eu sou um cara que eu fico meio que emotivo. E foi um grande prazer estar ao seu lado.
3: Obrigado.
0: Foi uma grande experiência estar ao seu lado. Aprendi muito com você. Estar ao seu lado aqui, compartilhando comigo, eu me senti muita vontade ao seu lado. E sempre que precisava, me chamava aqui para você suprir a necessidade da fala.
3: Mas essa equipe me deixou tranquilo, mesmo por ser minha estreia. Deixou tranquilo ver uma pessoa como Gilson Alves, Gilberto Lira, o Elton Alves, Marcelo José e você, né, Gagotinho? Você dispensa comentário, o próprio Marcionei Novaes, né? E o estreante da noite,
0: Miguel Marinho.
3: Então essa equipe me deixou tranquilo para fazer o meu trabalho mais calmo.
0: Mas foi um imenso prazer, Raminho, estar aqui ao seu lado e participar, né? Eu acho que sua ausência aqui, eu aqui sentado na sua ausência, eu sentiria que alguma coisa está faltando aqui.
3: Valeu, obrigado.
0: A sua presença, muito bom estar perto de você.
2: Garotinho.
0: Fala aí, Gilson.
2: Eu só não vou chorar agora porque eu tenho lágrimas.
0: Ô, Gilson.
2: Mas sou emotivo.
0: Eu expliquei, Gilson, que no final de temporada assim, eu estou lembrando aqui, o final de temporada, a gente tem assim que agradecer o nosso torcedor amigo, né? Vários amigos que dividiram com a gente o WhatsApp, mensagens na estrada. Foi muito legal, Gilson. Foi muito divertido.
2: Não, é gostoso. É gostoso. Só quem vive é quem sabe da emoção. Acompanhar um clube de uma torcida de massa, que é o Botafogo da Paraíba. E mesmo... Vai, garotinho.
0: A bola sobrou, chutou. Vai lá, Leandro Nick! Quase na cara do gol. Leandro Nick segura essa bola na tranquilidade, hein, Gilson?
2: Segurou na tranquilidade, estava dizendo você, garotinho.
0: Ele fez o maior esforço.
2: Fez uma excelente defesa e o árbitro da partida dá falta. Lembrando que o jogador está sem o Léo Pereira. Machucado, está fora de campo, saiu de maca. O Botafogo tem 10 homens em campo.
0: Muito bem, para fechar aqui, fim de papo, deu Botafogo! Fechando sua temporada 2026 aqui no Meidão. Uma vitória minúscula, mas muito importante para o time do Botafogo aqui no Meidão. Para não perder, para não sair com...
3: De alegria,
0: para baixo, né? Deixando essa pequena alegria para o torcedor do Botafogo. 1-0 Botafogo, gol do Hatamoto. Uma disparada no segundo tempo. Meu caro amigo Gilson Alves, aí no gramado.
2: Muito bem, eu falava aqui em off com o Vitor Ferraz e ele dizia que a autorização dele é para dar entrevista na coletiva. Portanto, mais uma vez aquela, né? A gente não tem acesso, jogadores do Botafogo, saindo aqui o PK passando pela gente, também não fala, comissão técnica todos aqui e os jogadores vibrando, né? Com essa vitória, uma vitória que tira o Botafogo daquela lama, né? Daquele momento ruim, daquele momento mal que atravessou nessa fase segunda agora, depois de brilhar na primeira fase de classificação. Portanto, é isso. Veja aí, vamos ver com o Miguel Marinho se ele tem informação. Lá do outro lado, está chegando aqui o Miguel Marinho.
4: Boa noite. Garotinho, eu quero realmente agradecer, né, por essa participação aqui, a minha estreia, né? Agradeço a Deus, agradeço a você, que é o nosso comandante, né? Ao Hélio, que é o meu professor instrutor, além de ensinar...
2: Nosso professor.
4: Nosso, né? Além de ensinar, ele pega na mão e diz como é que faz. tá? Ao Gilberto, ao Marcelo José, ao Raminho, ao Gilson, ao professor. É muito gratificante. Muito gratificante a gente estar aqui. É uma equipe experiente. Pessoas hoje estão num certo nível de vida, né? Que a gente se diverte mais do que trabalha. Tá? Então, assim, eu obrigado muito, porque eu estou realizando. Não consegui ser jogador de futebol, tá? Queria ser árbitro e estou acabando como repórter, tá certo? Agora, o destaque para mim, vou adiantar, é esse goleiro do Botafogo, que desde o início da partida, que eu fiquei perto do lado dele, ali olhando como é que ele faz, como é que ele sai. O cara tem uma garra, ele tem uma expressão de área, né? Ou seja, ele tem o tempo certo de sair na bola. Esse goleiro é um bom goleiro.
0: Muito bem. Miguel Marinho, Gilson Alves.
2: Muito bem, deixa eu trazer aqui. Eu estou aqui, ele que não concluiu a partida. O Léo Pereira saiu contundido, saiu machucado, mas uma excelente vitória. Mostra o trabalho do Vitor Ferraz, assumindo a equipe do Botafogo no momento difícil, mas aí resgatando, trazendo um empate e uma vitória. Léo Pereira, aos microfones da Rádio AFM Líder 100.5 da cidade de Santa Rita. Boa noite.
5: Boa noite. Bom, primeiro, parabenizar o profissionalismo de todos os jogadores, né? Que, infelizmente, a gente não conseguiu o objetivo que foi traçado desde o princípio, mas o Vitor Ferraz, ele assumiu há pouco tempo e com pouco tempo de trabalho a gente conseguiu entender o que ele pediu e tá aí, fechamos a temporada com a cabeça erguida. Espero que com o ano que vem o Botafogo consiga traçar todos os objetivos que seja concluído todos os objetivos do clube.
2: Muito bem, você tem contrato para a próxima temporada, já se inicia agora os novos obstáculos, né, para 2027. Qual é o seu projeto do Léo Pereira? Se veste a camisa do Botafogo ou se tem novos compromissos?
5: Eu vim emprestado, né, sou do Água Santa de São Paulo. Vim para cá com o objetivo de conseguir colocar o Botafogo na Série B, mas deixar na mão dos dirigentes e do meu empresário que seja feita a vontade de Deus.
2: Muito bem, então boa sorte, bom trabalho, felicidade aí para 2027. Essa aqui, deixa eu ver se o Marinho tem alguma conversa lá. Parece que ele está próximo do Nenê, né?
4: Vamos escutar o Nenê.
6: Eu vou dar uma descansada agora. Provavelmente eu vou estar jogando sim, mas mais um pouquinho. Em relação à SAF, a gente está conversando. Tomara que tenha um desfecho aí positivo. Eu falei para os investidores que eu estou aqui para ajudar, gostei muito da cidade, estrutura, o clube tem todas, acho que fazer uma gestão boa, com convicção, esse time tem um potencial muito grande para crescer e chegar onde merece, Série B, quem sabe daqui uns anos na Série A. Então, ainda vou pensar, mas eu acho que provavelmente eu vou jogar mais um pouco e se eu puder tá junto também e poder estar ajudando o Botafogo, com certeza vou estar à disposição. Valeu, gente!
2: Valeu, Nenê! Muito bem, tá aí, essa foi a fala do Nenê. O Marinho ali, furão, né? Aprendendo com o professor Edson e dando um show aqui. Muito bem, vamos se despedir aqui? Vamos se despedir aqui, meu caro garotinho. A gente está encerrando, o Nenê já saiu, já tirou a camisa. Atletas, me parece que ainda tem ali alguns jogadores. É o Nick, vamos ver se a gente consegue escutar o goleiro Leandro Nick.
0: Olha aí. Não dá para ouvir não, Gilson.
2: Muito bem, eu vou trazer agora. Eu estou aqui com o Leandro Nick. Poucas oportunidades, mas essa agora me parece que fecha com chave de ouro todo um trabalho que foi desenvolvido o ano todo. O que representa isso para o Nick?
7: Cara, para mim, muito feliz. Muito feliz de verdade mesmo. Fico contente com todo o trabalho que foi feito durante o ano. O trabalho dos goleiros desde o começo do ano sempre foi muito, muito criticado. E aí o Luiz vem, se firma como goleiro titular, faz uma baita campanha. Infelizmente não está aqui hoje, né, mas foi um grande parceiro durante toda essa temporada, né, de trabalho. Agradecer também ao César, né, treinador de goleiro, que chegou aqui e nos ajudou muito para que eu pudesse fazer minhas partidas e sair e se consolidar bem, né, durante esses três jogos que eu pude ter a oportunidade.
2: Agora, Nick, alguns jogadores já encerram o contrato, outros entram de férias. Qual é a situação do Nick? Ele ainda continua com o contrato no Botafogo para a próxima temporada ou já se tem um outro compromisso?
7: Não, meu contrato acaba agora, né? Final do mês de outubro agora. E cabe ao Botafogo decidir se ele vai querer ficar comigo, se não vai. Mas eu tô aí. Se precisar, pode contar comigo para ano que vem.
2: Com essa apresentação, eu tenho certeza que tem renovação.
7: Com certeza, se Deus quiser.
2: Valeu daí, garotinho. A gente encerra por aqui a nossa participação. Eu e Miguel Marinho. Miguel Marinho aqui, encerrando a nossa participação. E Marinho.
4: Mais uma vez, né? Eu conversei agora com o Nenê. Eu até brinquei com ele, falei até espanhol. Falei para ele não ir embora, tá? Que ele comprasse essa SAF do
0: Botafogo. Olha aí, tá recebendo o carinho do torcido aí, ó.
4: É.
0: Tá recebendo, esse faltava, aê, né? Essa alegria com o torcedor. Olha aí, o Nenê é um cara educado, um cara gentil e tem uma contribuição com o Botafogo, não é, Raminho? Tem a sua contribuição no Botafogo, né? Não deu, não foi legal, não se classificou. É, algumas falhas que a gente sabe, internas e externas também, né? Em campo e extracampo. Aconteceu algumas coisas que não deu, mas o Nenê não pode carregar esse peso. O Nenê foi muito gentil com a torcida esse tempo todo, com a torcida adversária, né, o Gilson? Lá em Souza, por exemplo, no Paraibano, a gente viu o Nenê tirando fotos com a torcida do Souza.
2: A torcida adversária. Não foi só contra a equipe do Souza, não. Grandes outras equipes.
0: Isso.
2: Ele ia lá na torcida adversária.
0: Perfeitamente.
2: E o afago da torcida, apertava, tirava fotografias. Então, Gilson, Copa do Mundo.
0: Fala para o Nenê aí, manda o Miguel lá. Miguel, vai lá, diz assim perto do Nenê. Diz assim, ó, essa é a torcida do Botafogo que gosta de você. Aqueles que fizeram aquilo.
4: Essa é a torcida do Botafogo que ama você.
0: Aqueles que fizeram aquilo não são torcedores.
4: Pronto.
0: Falou?
4: Acabou de responder.
0: Eu ouvi daqui. Ele falou o quê?
4: Ele falou que agradecia muito, tá? E eu vou completar que eu falei para ele: não vai embora, não vai embora, compra essa SAF. E se precisar de investidor, a gente arranja.
0: Olha aí. Tá certo, Marinho. Aí tá certo.
4: Quando ele chegou da Copa do Mundo, eu falei em francês com ele. Eu falo um pouquinho de nada, né?
0: É.
4: Aí ele pegou essa simpatia comigo, né? E hoje eu falei, como savá? Aí ele começou a rir. Aí foi quando eu falei: não vai embora. Compra essa SAF, ajuda a gente. E se precisar de investidor, a gente
0: vai atrás. Tá certo, Miguel, tá bom. Ô Gilson, alguma informação mais para a gente fazer o fechamento por aqui?
2: Eu já quero aqui, na companhia do Marinho, né, nessa estreia maravilhosa, faça uma foto aqui nossa aqui. E a gente passa o som aí para a cabine. E lembrando, né, como você fazia essa rasgação de seda com o Raminho, eu também quero me direcionar aos meus colegas. Eu estou aqui hoje, que passa o som aí para a cabine. E lembrando, né, como você fazia essa rasgação de seda com o Raminho, eu também quero me direcionar.

0: Marcelo José e toda a equipe aqui recebendo um abraço do garotinho, do fotógrafo aqui, ele que me perguntou aqui quantos torcedores tinha a equipe do Botafogo. Então, é para sintetizar, para resumir toda essa harmonia dessa equipe, dessa temporada, alguns momentos de dificuldade, principalmente nesse final agora de quadrangular, mas momentos excelentes, inesquecíveis, como o calçadão do Belo, uma criação do Marcelo José, que fica na história, na cabeça do torcedor, essa forma de interagir, da comunicação do rádio e ter essa comunicação direta com o torcedor, o calçadão do Belo, Marinho.
1: Obrigado, mais uma vez, boa noite a todos, principalmente se não fossem os ouvintes, os torcedores, não havia sentido da nossa existência, do nosso programa, tá? E agradeço demais. E terça-feira a gente encerra, né, a nossa resenha com essas comemorações. Graças a Deus o Botafogo venceu.
0: Muito bem, agora a cor do seu óculos combina com a camisa. Terça-feira você vai estar com que cor de óculos?
1: Você quer adivinhar ou eu já posso falar?
0: Não, eu estou perguntando.
1: Talvez eu vá com laranja ou com azul.
0: Muito bem, laranja ou azul será a cor do óculos e a cor da camisa. Agora, Ramiro, tem interesse em saber a cor da cueca, não?
2: Não, deixa isso pra lá. Ô Gilson, eu queria encerrar aqui o seguinte. A gente vai fazer aqui mais comentários de futebol. Deixa pra terça-feira que faz alguns comentários. Vai encerrar aqui a nossa resenha. Eu vou aqui deixar o Raminho fazer na terça-feira os comentários do futebol desse último jogo e do que vai acontecer aqui pra frente. Eu queria finalizar agradecendo a você também pela sua maestria, pelo seu companheirismo, pela sua responsabilidade de estar conosco nessa jornada também esportiva. Finalizando hoje, no último sábado, você estava eu e você lá no home office, fazendo também aquele jogo, naquela responsabilidade. Então receba, meu caro amigo Gilson Alves, o meu carinho, o meu respeito nessa final de temporada, nesse final de temporada 2026, tá bom, queridão?
0: Muito bem, a gente agradece aqui, em nome do Marinho, em nome de toda a equipe, do Gilberto Lira, do Wellington Alves, do Marcelo José, Marcionei, professor Ferreira, professor Hilton, o aniversariante Cleidson Pessoa, também parte integrante, ou compôs essa equipe, e a gente agradece. Agradecendo também o fotógrafo de paletó aqui, o Marcos Lima, fotógrafo oficial da 100.5 aqui, registrando esse momento. Lima. Forte abraço e a gente devolve aí.
1: Antes, eu também quero agradecer a senhora Raquel Maroja, uma simplicidade, uma pessoa, nossa, muito humilde e que me recebeu na rádio com muita simpatia, e eu agradeço demais ela também.
2: Obrigado, Miguel. Parabéns também, Miguel, pela sua contribuição. Grande amigão, uma gentileza, uma coisa impressionante é o nosso querido Miguel Marinho. Receba o nosso carinho, o nosso respeito, Gilson Alves, Miguel Marinho, Gilberto Lira Machado, nosso decano, deve estar em casa agora. Receba também os nossos votos, o nosso agradecimento. Marcelino Novaes, né, Wellington Perla, que trouxe um brilho espetacular para a equipe com a sua chegada. Quer dizer, todos recebam o nosso carinho. Que bom que vocês preenchem e fazem do nosso grupo cada vez melhor. Raminho, final de papo por aqui. Fechou o grupo A: Maringá, Santa Cruz, Floresta, Botafogo, Ferroviária, Inter de Limeira, Paysandu e Brusque. Classificados para a Série B: Maringá, Santa Cruz, Floresta e Inter. Eu pensava que ia ter um revanche do Botafogo, que empatou aqui, que perdeu lá de 1-0 no primeiro jogo do quadrangular contra o Santa Cruz, e agora venceu aqui, 1-0 lá, 1-0 aqui. Ia ter um revanche, mas revanche não vai dar, porque o Santa Cruz sobe para a Série B e o Botafogo continua na Série C, só se for no próximo ano que a gente encontra lá o Santa Cruz com a possível revanche, Raminho.
3: É verdade, Bertinho. A gente lamenta o Botafogo fazer esses 3 pontos apenas na última partida, né? Olha aí aqueles mais 2 pontinhos contra o Maringá aqui, a falta que fez, né? Porque ele tirava 2 pontos do Maringá e aquele pontinho contra o Floresta. Ou seja, a gente sempre vinha falando, vai fazer falta e fez. Lamentável novamente, mas pelo menos deu essa alegria, essa pequena torcida que esteve aqui, porque virou uma rivalidade imensa entre Botafogo e Santa Cruz de Recife. E os poucos torcedores que pagaram ingresso que estavam aqui saíram

0: satisfeito pelo menos com esses três pontos. Então quero também agradecer a você, garotinho, a Marcelo José, que teve essa ideia de me trazer aqui para ser ponto 5, para ser o comentarista. É, agradecer a todos da equipe, mas nós estamos em tom de brincadeira, assim, não, de finalizações, né? Mas a gente tem que levar à frente esse projeto da segunda divisão. Então, vamos sentar aí na próxima terça para ver se dá certo para a gente pelo menos fazer a semifinal e a final dessa segunda divisão, garotinho.
1: Uma coisa eu digo a você, eu quero viajar para... Eu adoro paraibano. Eu adoro paraibano. Eu quero ir para Patos, eu quero ir para Souza, quero ir para Cajazeira, eu quero visitar todas as cidades com o Marcelão José.
0: E tem mais,
1: vamos juntos, hein?
0: Tem a Copa Paraíba, né? Agora.
1: É a Copa Paraíba.
0: Começar a Copa Paraíba.
1: Não sei se eu aguento a Copa Paraíba. Eu acho que eu vou dar uma paradinha também. Eu preciso também parar com os jogadores. Dar uma paradinha também, dar uma descansada aqui na equipe, né? Pra gente começar no dia 16 de janeiro. Começa aí o Campeonato Paraibano da Primeira Divisão 2027. Então, 16 de janeiro.
0: Então, para finalizar aqui de minha parte, garotinho, mandar um abraço novamente para Fábio Panta, mandar um abraço para nosso... o cara que todo jogo estava junto com a gente aí, o seu fã, Almir Tavares, o popular Mica. O Mica também, do Amigos do Belo, abraço também para vocês. Né? O Ailton Segurança... Tica Polidor, esses caras estão sempre junto conosco aí nas nossas narrações. Então, faz parte também do nosso, da nossa equipe especial, Everaldo da Rua do Colégio, né? Então, abraço a todos vocês e contamos com vocês também, caso a gente vá fazer essas transmissões, garotinho.
1: Se Deus quiser. Pessoal, fim de papo por aqui. Missão cumprida, missão cumprida, missão dada, missão cumprida aqui com a nossa equipe. Final de temporada 2026, levamos com muita alegria as emoções do futebol, desde o Paraibano, a Copa do Nordeste, finalizando aqui com o Brasileirão Série C. Não deu dessa vez para o Belo, não deu, quem sabe no próximo ano. Vamos torcer, porque isso é futebol, galera. Tá certo? Faça então, da paixão o seu grito de guerra. Um drible bem feito emociona, galera. Todo jogo é um espetáculo à parte. Entrega suor, coragem e verdade. Bola no pé, o coração dispara. O time vibra, arquibancada não para. Luta.

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Olá, muito boa noite. Agora são 8 horas, 9 minutinhos aqui na 100.5. A partir de agora, começando mais um By Night, né? O nosso programa retrô de final de semana. A gente sempre nos encontrando aqui todo finalzinho de semana, sábado e domingo, de 8 à meia-noite. 4 horas de muita recordação no seu rádio aqui, hein? Na 100.5, a rádio mais popular da Paraíba. Eu sou Robson Costa. Chegando por aqui para ficar na tua companhia até a meia-noite. É sempre bom esse nosso encontro de finalzinho de semana para a gente fazer aquela viagem no passado, né? Voltando lá para os anos 70, 80, 90 e anos 2000. Tudo isso aqui, hein? No nosso By Night, nosso jeito diferente de fazer programa retrô, né? De final de semana aí para você que está sempre na nossa sintonia, hein? Muito obrigado mesmo. Você que já estava ouvindo aí o futebol, né, aqui na 100.5 com Osmar Queiroz, o Garotinho e toda a equipe. E aí depois ficou ouvindo aí o 100% forró, né, com o melhor do forró. E aí a gente se encontra aqui depois para continuar a nossa programação de final de semana aqui na 100.5 com o nosso programa By Night. Olha, a partir de agora também o nosso WhatsApp está liberado, hein, para você já deixar lá a sua mensagem de voz. Falar aí seu nome, né? Falar de que bairro, de que cidade você está nos ouvindo, fazendo essa viagem aqui no By Night comigo. Então, ó, a partir de agora, deixa lá teu recadinho da noite, tá? Através do WhatsApp aqui da 100.5, já tá liberado, é o 083-988-12-1005. 083-988-12-1005, grava aí a tua mensagem de voz. Manda teu boa noite aí de sábado para quem você quiser. Aproveita, já pede aí a tua música romântica da noite, tá? Que daqui a pouquinho eu vou estar colocando, hein? Colocando teu recadinho da noite aqui no ar dentro do By Night, participando lá no ponto de encontro. E para você que tá aí curtindo, ouvindo aqui a 100.5, tá querendo também conhecer pessoas, divulgar aí seu contato, seu WhatsApp, deixa lá também, tá? No ponto de encontro, né? Aí você fala seu nome, fala aí de que bairro, de que cidade você está participando e já divulga seu WhatsApp, seu contato para fazer amizades, conhecer pessoas também aqui dentro do nosso By Night, lá no quadro Ponto de Encontro. 083-988-12-1005. Esse é o WhatsApp aqui da 100.5, liberado a partir de agora, hein, pessoal? Para deixarem lá os seus recadinhos da noite, tá? Fica à vontade. E já pede aí a tua romântica da noite, que eu vou estar tocando aquela música romântica nacional e internacional mais tarde. Mais tarde tem muito romantismo aqui no By Night para a gente curtir aqueles clássicos da música romântica nacional e internacional. A gente vai estar curtindo também muitas trilhas sonoras de novelas, de filmes, e muita, muita música boa nacional também, hein? Pra gente curtir, sabe? Aquelas músicas lá dos anos 80, 70, 90, anos 2000 também. Tá certo? 083-988-12-1005. WhatsApp da 100.5 liberado para você participar agora, né? Já começar a participar lá no nosso ponto de encontro. Música.

0: Olha aí, deixa eu lembrar também, hein, na noite de hoje tem tradução da noite, vou estar contando mais uma história de uma música que marcou aí na vida de muitas pessoas, né? Então, na noite de hoje tem tradução da noite, vou estar contando aí mais uma história de uma música para vocês, tá? E aí você também pode, né, dedicar aí a tradução da noite para quem você deseja dedicar. Deixa de participar não, tá? Importante demais a sua participação aqui nas nossas noites de sábado e domingo aqui no By Night. 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E tem também sorteios lá para você também participar. 8h14, muito boa noite, hein? Para você que está aí na cidade de João Pessoa, em toda João Pessoa, você que está aí na cidade de Bahia, Santa Rita, Cruz do Espírito Santo, Lucena, onde quer que esteja, ouvindo a mais popular da Paraíba, nossa 100.5, sejam muito bem-vindos aqui no nosso By Night, seu programa retrô de final de semana, hein? Daqui a pouquinho tem a sequência Disco Dance, onde a gente vai estar trazendo os grandes hits da música dançante nacional e internacional, tá? Eu dançando daqui, vocês aí dançando também no outro lado, né? E a gente curtindo aqui a nossa noite de sábado com muitos hits daqui a pouquinho aqui na sequência Disco Dance dentro do By Night. Mais tarde a gente dá aquela diminuída no ritmo aqui do programa, trazendo também muita música romântica. A gente vai estar falando de amor também até a meia-noite, tá? 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Agora 8h17, chegando à sequência Disco Dance, vai deixando lá, tá? Teu recadinho da noite no 083-988-12-1005.
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